0: esse amor. Aleluia, glorifica o nome dele. Se você é grato por esse amor, agradeça a ele. Aleluia.
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2: 9 horas. 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

Senhor. Nós precisamos aprender a te adorar, Senhor, em espírito e em verdade. Aleluia. Levante sua mão comigo, levante. Você levanta a mão assim, você está se rendendo ao Senhor. Não importa se você está em pé ou sentado, você está se rendendo ao Senhor. Cante comigo.

0: Aleluia. Glória a Deus. Oh, tu é mais excelente.
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4: A Bíblia diz: o meu rei é o rei dos judeus. Ele é o rei de Israel. Ele é o rei da justiça. Ele é o rei da história. Ele é o rei do céu. Ele é o rei da glória. Ele é o rei dos reis. Ele é o Senhor dos senhores. Esse é o meu rei. Me pergunto se você o conhece. Meu rei é um rei soberano. Nenhum tipo de medida pode definir seu amor ilimitado. Ele é continuamente forte, inteiramente sincero, eternamente constante. Ele é imortavelmente gracioso, imperialmente poderoso, imparcialmente misericordioso. Você o conhece? Ele é o maior fenômeno que jamais cruzou o horizonte deste mundo. Ele é o Filho de Deus. Ele é o Salvador do pecador. Ele é a peça central da civilização. Ele é incomparável. Ele é único. Ele é a ideia mais elevada em literatura. Ele é a mais alta personalidade em filosofia. Ele é a fundamental doutrina da verdadeira teologia. Ele é o único qualificado para ser um Salvador totalmente suficiente. Me pergunto se você o conhece hoje. Ele supre força ao fraco. Ele é disponível para o tentado e atribulado. Ele se compadece e ele salva. Ele endireita e sustenta. Ele guarda e ele guia. Ele cura o doente, ele purifica leprosos. Ele perdoa pecadores, ele absolve devedores. Ele liberta os cativos, ele defende o fraco. Ele abençoa crianças, ele serve o infortunado. Ele considera o idoso, ele recompensa o diligente, ele embeleza o humilde. Me pergunto se você o conhece. Ele é a chave do conhecimento, ele é a fonte da sabedoria. Ele é a entrada do livramento, ele é o caminho da paz. Ele é a rodovia da justiça, ele é a estrada da santidade. Ele é o portal da glória. Você o conhece bem. Sua vida é inigualável, sua bondade é ilimitada, sua misericórdia é para sempre, seu amor nunca muda, sua palavra basta, sua graça é suficiente, o seu reino é reto, o seu jugo é suave e seu fardo é leve. Eu queria poder descrevê-lo a você. Ele é indescritível. Ele é compreensível. Ele é invencível. Ele é irresistível. Bem, você não consegue tirá-lo de sua mente. Você não pode soltá-lo de sua mão. Você não pode viver mais do que ele. Você não pode viver sem ele. Bem, os fariseus não o suportaram, mas descobriram que não poderiam pará-lo. Pilatos não pôde encontrar culpa alguma nele. Herodes não pôde matá-lo. Morte não pôde dominá-lo. E a sepultura não pôde retê-lo. Sim, esse é meu rei. Esse

0: 9 e 14.
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2: Paz, meu filho.
3: A paz, pastor.
2: Qual o seu nome?
3: Dorival.
2: Qual o outro milagre?
3: O outro milagre foi profecia também.
2: Profecia também.
3: Que eu cheguei aqui na igreja arrasado. A minha esposa tinha ido embora. A gente tinha separado tudo. Ela tinha ido embora e eu cheguei aqui apavorado, triste, né?
2: Eu acho que
3: profetizou que ela iria voltar. E eu até duvidei alguns dias, alguns tempos, né? Porque estava demorando muito. Aí vim conversar com ele, ele falou, não, isso aí eu já vejo as bênçãos na sua vida, mas...
2: Meu Deus!
3: É ansiedade, você está muito ansioso.
2: Ah.
3: E aí eu esperei 1 ano e 3 meses e ela está aqui de volta, a gente voltou há 2 meses.
2: Ela está aí do lado? Meu Deus do céu! Levanta aí, minha filha, em nome de Jesus! Oh, glória! Oh, meu Deus, olha lá a mulher ali do lado. E a incrédula que se lasca, porque Jeová lhe prova é na hora. A mulher está do lado dele. 1 ano e 3 meses.
3: 1 ano e 3 meses de espera.
2: O apóstolo profetizou e depois de 1 ano e 3 meses.
3: Profetizou e disse que ela iria bater na minha porta.
2: Yeah.
3: Aí, um dia do nada, ela tinha bloqueado tudo. Ela mandou uma mensagem de oi no WhatsApp e bloqueou de novo. Eu falei, meu Deus, o que está acontecendo?
2: Resisti,
3: só
2: né?
3: Só um oi.
2: Aquela, né? Né?
3: Aí depois passou acho que umas 2 semanas, ela deu oi de novo e aí a gente começou a conversar. Aí eu falei, bom, você quer sair para a gente conversar, né? Ela falou, não, onde você está morando? Fala que eu vou aí na sua casa. E o apóstolo tinha profetizado que ele ia bater na minha porta. Aí eu falei, tudo bem. E ela marcou e foi lá em casa, batendo na minha porta.
2: Foi lá, a profecia se cumpriu.
3: Se cumpriu.
2: Tá aqui do lado a esposa dele ali, ó lá, ó. Tá feliz, filha?
4: Na verdade, eu não queria, não. Eu tava recuando, mas acho que Deus...
2: Tocou no coração.
4: É, como ele falou, que o apóstolo disse que Deus ia me moer, e moeu mesmo, porque eu sofri muito, muito, e foi no sofrimento, porque apesar da gente estar separado, nós somos muitos amigos, a gente se entendia muito. O que fez a gente separar, acho que foi uma maldição mesmo.
2: Foi.
4: A gente sempre se deu bem. Quando eu procurei ele, foi para contar os meus problemas. Mas Deus me aproximou cada dia mais. Que eu procurava ele, cada dia mais eu queria estar com ele.
2: Aquela chama começou a renascer de novo.
4: Foi.
2: Então aí junto, para a honra e glória do Senhor, Deus restaurou.
4: Glória a Deus.
2: Deus ele restaurou. Assim como Elias restaurou o altar Israel, Deus restaurou o altar deles, que é o casamento de... Glória a Deus.
3: Amém. Glória a Deus.
2: Um ano e?
3: 1 ano e 3 meses.
2: Esperando.
3: De espera. Aí eu demorei até um pouco, tá com 2 meses já que a gente tá junto, né? Eu demorando de contar a bênção, testemunha aqui. Aí ela acordou um dia cedo e falou, tive um sonho. Que é como se fossem uns anjos falando pra mim. Fala pro seu esposo testemunhar.
2: Eita, glória. Olha aí o milagre aí, ó. Casamento restaurado. 1 ano e 3 meses. Ó. Aí tem gente que é assim, ó, o apóstolo profetiza. Eu profetizo, tu vai ser abençoada em nome de Jesus. Mas a pessoa não dá 1 mês e sai da igreja. Aí ela sai e fala, eu fui naquela igreja, nada acontecia. Mas não quer ter raiz, poxa. Como é que vai nascer manga se o pé nem ainda se enraizou direito? Vai nascer nem folha. Hoje estão aí abençoado.
3: Abençoado, graças
2: a Deus. Tá melhor do que antes, né?
3: Muito melhor.
2: Foi transformado.
3: Sim, da minha parte como da dela também.
2: Olha lá, eu sei. Ela tá diferente. É, ali, com certeza, esse brilho do Espírito Santo não tinha. Ela tá tendo agora ali. Olha lá, tá feliz, filha?
4: Tô feliz porque...
2: Foi Deus.
4: O que é de Deus traz paz.
2: Eita!
4: Para as pessoas que ficam pulando de galho em galho, como se diz... E não dá certo se você não colocar na mão de Deus.
2: Tem que se afirmar,
4: não,
2: né, filha?
4: Te dá paz, te dá angústia, tristeza, é o que eu tava passando.
2: E hoje não tem mais
4: ele,
2: nada disso.
4: Com ele eu tenho paz. E eu sei que Deus está no controle, eu sei.
2: Deus ele transformou tudo.
4: É, porque hoje eu tô em paz, hoje eu durmo, eu não tava dormindo, eu tava perturbada. E hoje eu durmo muito bem do lado dele.
2: Hoje você tá vivendo aquilo que Deus quer do jeito dele.
4: Glória a Deus.
2: Porque você não queria. Não é verdade?
4: Sim.
2: Você não queria mais. Aquilo que Deus une, homem não separa. Aplauda bem forte o nome de Jesus. Que Deus abençoe esse casal em nome de Jesus. Agora é ficar firme, firme e buscar.

0: a Deus juntos, porque foi Deus que uniu, meu irmão.
1: O que, que aconteceu, irmão Gilson?
2: Luiz profetizou que ia aparecer dinheiro em conta. Aqui está o comprovante que apareceu, 4.100 pontos na conta.
1: Dá pra dar glória aí, meu irmão! É a profecia do profeta! Meu Deus!
2: E a semana passada eu dei o dízimo e esse dinheiro que apareceu 7 vezes mais do que eu dei o dízimo.
1: O senhor deu o dízimo.
2: A semana passada.
1: Recebeu a profecia, que é o adubo do fiel.
2: E hoje eu recebi a bênção, fui tirar o. Tá aqui, ó, o extrato. 4.100 e poucos reais. 141,99
1: centavos na conta dele aí, ó. Aí! Só poder de Deus, isso é quem crê no profeta! Quem crê no profeta!
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4: 9

0: 9:32.
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2: Quem fez o projeto de vida? Quem
3: Apóstolo, fez? Por falar em projeto de vida, esse irmão aqui, tudo que ele pediu no projeto de vida, aconteceu na vida dele.
2: Eita Deus, é forte ou não é? Paz, filho.
4: Paz.
2: Como era a tua vida antes de tu fazer o projeto de vida? Como era?
4: Era muito ruim, muito ruim.
2: Financeiro?
4: Financeiro, indecisão. Não tinha prosperidade. Eu achava que tinha, né?
2: Uhum.
4: Eu trabalhava em 2 empregos, dormia 3 horas só por dia e queria conquistar na minha força. Só força.
2: Uhum.
4: E nada de Deus. Só força. Aí, cheguei aqui na igreja, através da minha esposa, pela rádio,
2: uhum.
4: E as coisas foram acontecendo. Aí eu fiz o projeto de vida, tudo que eu pedi, eu consegui.
2: Pediu o que lá?
4: Eu pedi estabilidade de emprego, porque eu tinha sonhos. Eu trabalho numa empresa muito grande. Só que eu estava no cargo que eu não queria. Eu queria outro. E Deus me deu. Eu pedi mais coisa, Deus me deu. Meu Deus, muita coisa. Muito, muito, muito, muito, muito. Tudo.
2: Deus te abençoou em todas as áreas que tu pediu, Deus te deu.
4: Deu. E está dando.
2: É?
4: Muito.
2: Então o ano foi de abundância.
4: De abundância. E será muito mais.
2: Esse projeto de vida tem unção ou não tem? O projeto
4: tem
2: de
4: muito
2: vida.
4: Forte, muito, é. Muito. A bênção de Deus é tremenda.
2: Deus é fiel, aplauda o nome do Senhor Jesus.
5: Fala, pastor Jacó. Apóstolo, essa mulher ela fez um projeto de vida do ano 2017 para 2018. E tudo que ela escreveu no projeto de vida aconteceu nesse ano, tudo se cumpriu.
2: Eita Deus, a paz, filha.
3: A paz.
2: É verdade o que o pastor Júnior falou?
3: É verdade.
2: Ah, o que aconteceu?
3: Quando, o ano passado, quando a gente fez, né?
2: Ah.
3: Tava.

0: situação da família era só Jesus para dar jeito. Ah. Era contendas, briga, tudo destruturado, doença.
1: Ou seja, era um inferno dentro de casa.
0: Tava. Aí quando eu peguei a pasta, né? Eu determinei, falei, Senhor, faça uma mudança nessa vida porque eu tô cansada, já lutei bastante e nada aconteceu.
1: Oh, Deus.
0: Aí eu clamei a Deus, chorei bastante, né? Escrevi o projeto chorando.
1: Você escreveu o projeto com lágrimas em cima.
0: Com lágrimas, chorando. Eu falei, Senhor, eu determino que esse ano, a virada para o ano que vem...
1: Ou seja, o ano de 2017 para o ano de 2018, a minha vida também vai virar.
0: As coisas vão mudar. E foi assim, mudando, tão assim, sem eu esperar, na minha vida, na minha família inteira. Porque tinha família, filho que 10 anos que não falava com a mãe, voltou a falar. Os meus pais só eram contendas.
1: Brigas.
0: Briga, tá na paz. O meu pai foi internado, que era para descer a sepultura. Mas as minhas irmãs se revoltaram tudo contra mim. Mas eu fiquei firme e falei para ela: você vai ver se meu Deus dessa, se meu Deus é um Deus de mentira, ele é um Deus verdadeiro, meu pai não vai morrer. E ela falou assim: meu pai não vai passar de hoje.
1: Eles pra falaram.
0: Para honra e glória do Senhor, meu pai está com 92 anos. Está saudável, vivo.
1: Deus
0: e
1: meu.
0: A família Deus está restaurando.
1: A família sabe? Deus está restaurando.
0: E para honra e glória do Senhor. Eu tomava 7 medicamentos, hoje eu não tomo nenhum. Graças a Deus eu
1: Meu
0: fui curada.
1: Meu Deus do céu, 7 medicamentos? A senhora tomava 7?
0: Não tomo nenhum.
1: Foi em 2018, foi o melhor ano da sua vida, minha filha?
0: Deus fez tremendamente, tudo se cumpriu o que ele falou.
1: Tudo que a senhora pediu nesse projeto aqui,
0: eu fiz.
1: Deus fez.
0: Isso daí eu já fiz.
1: É? Amém, diga glória a Deus.
0: Eu agradeço primeiramente a Deus e depois o Senhor. Porque se não fosse Deus colocar o Senhor aqui, nem aqui eu estaria para contar.
1: Deus
0: então,
1: é filho,
0: gente,
1: né?
0: Nós temos que muito agradecer a Deus e o apóstolo. Porque aqui, ajuda essa obra, gente. Porque essa obra aqui, Deus faz acontecer na vida de cada um.
1: Ah, Jesus!
0: Glória a Deus.
1: Aleluia, diga glória a Deus. Glória a Deus.
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2: A paz, filho.
3: Paz, bispo.
2: Sim, filho, vai.
3: Então, bispo, daí, graças a Deus, o dia 1º agora de janeiro, eu desci as águas, né? E eu achava que eu tava tudo bem, entendeu? Antes de eu descer as águas. E, na verdade, não. Eu tava um crente desviado dentro da igreja.
2: Oh, meu Deus!
3: Tava sofrendo, ficava bebendo, ficava dando trabalho pra minha mãe. E no dia 27 de dezembro, foi o último dia que eu bebi pinga. E depois eu fui pra minha casa e falei: Deus, eu tenho que mudar minha vida, o senhor tem que mudar minha vida, eu não aguento mais viver assim. Viver decepcionando a minha mãe, decepcionando meus filhos e principalmente decepcionando a Deus. E eu falei assim: eu vou entregar minha vida de verdade a Deus, porque outrora eu estava só me enganando, enganando a Deus. E eu falei: Deus, se o senhor é Deus, eu vou mudar a minha vida de verdade, eu vou conquistar tudo aquilo que eu perdi, e mais importante, eu vou saber que o senhor é Deus na minha vida. E daí, bispo,
2: sim,
3: vou te falar uma coisa. Teve um dia que o senhor pregou aqui para as pessoas podem achar que é loucura. O senhor falou assim: se você estiver bebendo ainda, você continua bebendo, mas não sai da igreja. O senhor falou isso.
2: Falei.
3: 2 meses antes de eu me batizar, de eu descer as águas. E eu falei para minha mãe assim, minha mãe ficava brigando: você está bebendo? Então eu falei para minha mãe: por mais que eu esteja bebendo, eu vou continuar indo na igreja. Desse dia que eu falei, eu faltei só um dia, mas eu permaneci na casa de Deus. Eu ouvi, eu aceitei aquela palavra que o senhor disse, que por mais que eu estivesse bebendo, eu devia continuar vindo na igreja para ir buscando, e Deus me libertou. E hoje eu estou feliz, sabe por quê, bispo? Porque Deus está fazendo as coisas do jeito dele na minha vida. Do jeito dele está fazendo as coisas na minha vida. Do jeito dele, Deus está trabalhando na minha vida.

0: Teve dias de eu não ter dinheiro pra vir na igreja e Deus preparar. Entendeu? Teve dias das coisas tá assim, tá naquela loucura assim, e Deus ir lá e fazer do jeito dele, não do meu jeito.
1: Deus tenha abençoado, filho.
0: Amém, graças a Deus.
1: Parou de beber?
0: Parei de beber, parei de fumar. Deus está colocando tudo no lugar novamente. E eu creio que Deus vai abençoar a minha vida cada dia mais, para mim poder abençoar a casa dele. Então, o que eu mais quero, Deus, o bispo, é poder ser coluna de Deus nessa obra. Porque essa obra aqui é uma obra santa. Essa obra aqui...

0: Neste lugar Deus existe, neste lugar Deus é real. Neste lugar Deus é real. Desse lugar Deus realmente é real. Eu falo isso por experiência própria. Porque como eu disse, eu vivia desviado. Eu vivia desviado dentro da igreja. Desde os meus 13 anos eu ia na igreja e sempre desviado dentro da igreja. Louvando desviado, fazendo tudo mais desviado. E hoje eu vejo que Deus verdadeiramente é aqui, porque Deus está me ensinando através da sua vida. Através da sua vida Deus está me ensinando.
1: Obrigado, Deus!

0: Jesus bem forte.
1: Deus mudou a tua história, filho.
2: Mudou, bispo. Graças a Deus.
3: 9:46.
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5: Eu vim aqui e o irmão falou pra tocar.
6: Ah, na hora.
5: É, aí eu toquei. Naquele exato momento eu fui pra casa, dormi bem, não senti mais nada. Mas daí eu falei pro meu marido assim, ah, eu quero, não é que eu tô duvidando, mas eu quero confirmar a bênção de Deus, que eu fui curada, porque eu dormi ótima, não senti batimento mais
1: a
5: nada.
1: A senhora sentiu o quê? Só pra falar.
5: É, eu sentia batimento cardíaco, tava 100 por um minuto.
1: O médico falou?
5: É, sendo que o normal é 75 a 85 por minuto, o meu tava acima, né? Aí quando foi sexta-feira, eu fui no médico, lá em Londrina. É. No médico, nós pagamos um plano, né? É. Falei, eu quero voltar a fazer o elétrico. E pra glória de Jesus, tá aqui, ó. Normal. Ele falou, você não tem nada no coração. Aleluia! Normal. Aí
1: meu
5: pra acabar de confirmar, eu perguntei pro médico assim, doutor, quanto que tá meus batimentos cardíacos agora? Ele falou, ó, você não tem nada, tá 75, o normal que o coração bate das pessoas. Você não tem nada, você tá normal. Eu falei, ele perguntou, mas o que, que você sentiu? Eu contei, né? Eu falei, mas eu recebi minha bênção na igreja, lá em Maringá, das Nações. Ele falou, então Deus te curou mesmo. Que não era,
1: como é que falou isso?
5: Falou que não era o normal disparar teu coração, que você é uma menina nova, tá com 33 anos, você não tem mais nada, tá 75 por minuto, normal.
1: Meu pai,
5: eu agradeço a Deus, porque o irmão é um homem de Deus mesmo. Foi o dia que o irmão falou, toca aqui, eu toquei. Naquela noite eu dormi bem e tá aqui o laudo, ó, normal, não sinto mais nada. Não que eu duvidei, eu queria só confirmar, né? Aí o irmão falou assim, não, então você recebeu a benção mesmo, que tá normal o teu coração. Então eu agradeço a Deus e Deus é na vida do irmão mesmo. Tá, em nome de
1: Deus. Ele é fiel.
5: Glória a Deus.
1: Isso é a fé com as obras. Diga glória a Deus.
5: Glória a Deus, aleluia.
1: Tá curada.
5: Tô curada.
1: Ô marido.
5: Durmo bem.
1: Como era antes na tua casa, antes dela ser curada? Como
7: Ixi,
1: é que era?
7: Ela só chorando, eu mandando ela parar. E ela falava, não, eu tenho um filho pequeno pra criar. Diz que ia morrer, era pra mim cuidar do menino. Ah. Era pra me abandonar.
1: E agora, como é que tá agora lá em casa?
7: Vixe, agora tá uma maravilha.
5: Glória a Deus.
1: Ele é santo. Ele é poderoso, ele está nessa obra. Tá tudo bem agora?
7: Graças a Deus.
1: A esposa só sorre agora?
7: Pi, só sorre, sai comigo, vai pra cima, pra baixo. Hoje ela chamou eu pra vir aqui. Eu pensei, você tem que dar o testemunho lá.
1: Ah.
7: E ela veio.
1: Amém. Tá feliz o senhor?
7: Graças a Deus.
1: Amém, ele é fiel.
5: Amém. Glória a Deus.
1: Deus curou, filha.
5: Amém. Eu falei assim, ah, eu vou pagar o táxi pra ir de novo, que eu tenho que dar o testemunho, né?
1: Você pagou um táxi.
5: Eu paguei pra confirmar o que Deus faz.
1: Amém, fica firme agora.
5: Amém.
1: Fica firme.
5: Amém, eu tô firme, em nome
1: fica
5: de Jesus.
1: Fica firme no Senhor. Tá? Persevera.
5: Amém.
1: Porque coisas maiores ainda vão acontecer.
5: Amém.
1: Na tua vida.
5: Creio, em nome
1: glória
5: de Deus.
1: A Deus.
5: Graças a Deus.
8: Eu fui revelada de um câncer no braço. O senhor disse que quando você nasce.
1: Meu Deus do céu.
8: Eu não tomei uma injeção. A médica passou.
1: Uhum.
8: Quem tem esse tipo de problema tem que tomar de 240 injeções.
1: Meu pai.
8: Eu vi gente lá que já tinha tomado e secou uma ferida e saiu mais três. Eu não tomei nenhuma gota de remédio, só com unção. O olhinho que eu tô passando aqui já sarou a ferida e fui revelada de câncer no dia que eu vim.
1: Eu lembro que o Espírito Santo, a senhora estava aqui em cima do altar e tirou o pano, tinha um pano aqui em cima, não tinha?
8: Foi.
1: E foi tirado, eu coloquei a mão, foi a mão?
8: Foi,
1: coloquei a mão e o azeite aqui em cima.
8: E o senhor despejou isso com a jarra.
1: Eu lembro.
8: E o senhor falou que Deus quer me curar, não era o homem.

0: isso. Quer dizer que daquele dia em diante Jeová foi sarando.
1: Tinha um bicho que mordia dia e noite, pastor.
0: Foi assim, futucando, mordendo.
1: Eu senti uma agulhinha furando. É que ele me incomodava, me irritava. E a partir daquele momento que foi jogado o óleo da unção dentro da ferida, aquele bicho parou de morder.
0: Meu Pai do Senhor.
1: Matou o câncer.
0: Ele é santo, filha, tá sarada agora.
1: Secou.
0: Secou, tá sequinha aqui, olha aqui, ó. Olha aqui, meus irmãos. Olha aqui, ó. Antes e depois aqui, gente. Isso aqui é maravilhoso, gente. Sarou, olha. Isso aqui era uma ferida, gente.
1: Era um buraco.
0: Hã?
1: Era um buraco.
0: Um buraco.
1: É.
0: Jeová tocou.
1: Tocou.
0: Libertou.
1: Queimou o bicho.
0: Queimou o bicho ruim.
1: Fui revelada que enquanto o bicho mordia aqui, o bicho mordia lá no
0: céu. A senhora foi revelada aqui,
1: é,
0: em cima aqui do altar.
1: Que o mesmo bicho que mordia aqui era um que mordia, é, comia o defunto no cemitério. Foi feito
0: eu
1: uma
0: lembro que o Espírito Santo falou, foi feito em cima de uma catatumba de um morto.
1: É, foi.
0: Isso é espiritual, quer dizer que Deus revelou isso,
1: Deus,
0: mas foi quebrado o mal que em cima do altar, foi quebrada.
1: Foi feita uma bruxaria para me matar, mas o Senhor é maior do que qualquer bruxaria nesse mundo.
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3: 9:51.
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1: 10:01.
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1: Qual o seu nome?
2: João da Costa.
1: Seu João.
2: Perdi os meus rins.
1: Você já perdeu os rins? É. Não aguenta nem abaixar.
2: Não.
1: Só que este homem manda dizer ao Senhor, será curado hoje. Quando cair esta água no teu corpo, será como a mão de Deus. Vai dando glória aí, vai. Agora olha o que Deus faz, ó. Seu João, faça o que o Senhor não podia fazer. Pode fazer. O Senhor podia subir a escada. Sobe a escada. Sobe. Desce, desce. Pode pular. Pode dar glória. Pode aplaudir o nome de Deus. Dá glória a Deus aí, igreja. Olha a puta. Ah? O que o Senhor está sentindo?
2: Nada.
1: Hã?
2: Nada.
1: Estava sentindo o que na barriga?
2: Dói muito isso aqui.
1: Você,
2: né?
1: Doía isso aqui?
2: Dói tudo isso aqui.
1: Tá bem, tá bonzinho.
2: Sim. Achei um lugar maravilhoso. E domingo eu volto de novo.
1: Você está curado em nome de Jesus.
2: Amém.
1: Diga glória a Deus. Glória a
0: Deus. 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

0: 10:15.
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2: Paz, filha.
3: Paz,
2: apóstolo. Qual é o seu nome, filha?
3: Maria, Maria José.
2: A Maria, o que que aconteceu?
3: Foi uma bênção que eu recebi essa semana.
2: É bom receber bênção. O que que aconteceu, filha? Qual foi a bênção?
3: Foi quinta-feira, eu escutei a bênção, ela estava pregando.
2: Uhum.
3: E ela falou naqueles 90 reais, né? 91.
2: Salmo 91, a oferta de 91 reais.
3: Aí eu estava lá lavando a louça, eu não tinha um centavo na mão. E eu pedi a Deus, falei assim, ó. Se eu alugasse aquele salão que eu estou com ele lá para alugar, está com 5 meses, eu não consegui alugar ele. E eu não vou dar 90, eu vou dar 100. Aí eu peguei e fiquei lá, aí a bênção falando, e eu peguei e segurou aquela bênção. Como foi dali, acho que não levou uma hora. Chegou a gente lá em casa para alugar o salão.
2: Já alugou o salão, minha filha?
3: É, está alugado, né?
2: Deus já abriu a porta na hora.
3: Deus abriu na hora. Eu acabei de estar falando, eu pensei, se Deus me dá, também conseguir alugar aquele salão, eu não vou dar 90 reais, eu vou dar 100.
2: Gente, quem está fazendo esse voto Salmo 91 para acudir a obra de Deus? Você vai ver o que Deus vai fazer na tua vida ainda esse mês. Ainda esse mês, a proteção do Salmo 91 vai chegar sobre a sua vida em nome do Senhor Jesus Cristo. Diga glória a Deus.
3: Eu não tinha dinheiro nenhum, rapaz. Eu senti que era perto para me fazer esse voto. Mas Deus vai dar um jeito. Ele falou assim, se eu alugar aquele salão, eu não vou dar 90, eu vou dar 100. E eu admirei que dali meia hora apareceu o cara.
2: A bênção já veio na tua porta.
3: Já veio na minha porta, não levou uma hora. Chegou lá, eu bati palma e falou:
2: como é que pode, hein?
3: Eu quero alugar seu salão.
2: Como é que pode? Vocês conhecem essa mulher? Essa mulher tem 5 anos aqui, se enraizou no ministério. Essa mulher, ela chegou aqui, irmão, desculpa falar, lascada. E hoje essa mulher é dona de imóvel em tudo quanto é lugar. A glória a Deus aí, em nome de Jesus, gente.
3: Já recebi muita bênção.
2: Deus é fiel, gente. Rapaz, eu fico vendo, olha. Tá vendo? Simples. Aí você escuta o milagre ali, você não vê ela. Não é simplesinha ela? Sim ou não? Que ela chegou aqui derrotada, cheia de dor. Ela disse que ia numa igreja e voltava pior, né?
3: Era pior, eu voltava toda mancando, toda torta.
2: Você vinha boa e voltava?
3: E eu ia boa e voltava doente de lá. Eu até imaginava o dia de culto, eu não gostava de ficar em casa, eu queria ir, mas eu ia, mas sabendo como é que eu ia voltar de lá.
2: Gente, como é que pode? Deus está no lugar desse? Não está. Porque Deus muda a vida das pessoas onde Ele está. Aonde ele está, tem que mudar a vida em nome do Senhor Jesus Cristo. Hoje, Deus tem abençoado. Filha,
3: hoje em dia,
2: o pão a senhora está tendo, né?
3: Olha, Deus, graças a Deus, bicho. Deus tem me abençoado muito, minha saúde que eu não tinha e eu tenho.
2: É?
3: Agora eu tenho
2: saúde. A senhora tem quantos anos aqui? Tem quantos anos aqui?
3: Vou fazer 4 anos. Vou entrar por 5 anos. E parece que eu tenho uns 20 anos que eu estou aqui. Tanto Deus,
2: e
3: que
2: tanta
3: Deus
2: benção.
3: Já, tanta benção que eu já tive. Eu só penso na benção e a benção vem.
2: Eita, Deus forte, diga glória a Deus.
4: Bispo, milagre aqui, bispo. Vinha há tempo tentando vender um imóvel, mas domingo passado passou aqui pelos 12 portais e conseguiu vender o imóvel.
2: Volta, terra!
5: Glória a Deus.
2: Eita, glória, eu te falo. Minha filha, você passou nos 12 portais domingo?
5: Passei. Daí eu passei no portal com a chave. Não é pra mim, é pra minha filha. Que ela ia ser desapropriada, mas coisas de prefeitura ficaram enrolando.
2: A senhora passou com a chave pela sua filha?
5: Pela minha filha. Olha. Ô bispo, aí eu passei. Na hora que eu cheguei aqui, algo falou pra mim, pega a chave da casa dela. E eu peguei na mão. Na terça-feira ligaram pra ela, fizeram a reunião e falou, a casa já é nossa.
2: Vendeu a casa?
5: Vendeu a casa e por um preço muito bom, que nem valia.
2: Eita, glória, aplauda o nome do Senhor Jesus. Eita, terra, tu vai ver o tanto de milagre essas 12 semanas se tu for fiel aos propósitos.
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1: Rabi, quando chegaste aqui?
2: Na verdade, vos digo que me buscais não pelos sinais que vistes, mas porque comestes do pão e vos saciastes. Trabalhai não pela comida que perece, mas pela comida que permanece para a vida eterna, a qual o Filho do Homem vos dará. Porque a este o Pai Deus o selou.
3: Que faremos para executarmos as obras de Deus?
2: A obra de Deus é esta: que creiais naquele que ele enviou.
4: Que sinal, pois, fazes tu para que o vejamos e creamos em ti? Que operas tu? Nossos pais comeram maná no deserto, como está escrito: deu-lhes a comer o pão do céu.
2: Na verdade vos digo, Moisés não vos deu o pão do céu. Mas meu Pai vos dá o verdadeiro pão do céu. Porque o pão de Deus é aquele que desce do céu e dá vida ao mundo.
5: Senhor, dá-nos sempre desse pão.
2: Eu sou o pão da vida. Aquele que vem a mim não terá fome. E quem crê em mim nunca terá sede. Mas já vos disse que também vós me vistes e contudo não credes. Todo o que o Pai me dá virá a mim. E o que vem a mim de maneira nenhuma o lançarei fora. Porque eu desci do céu não para fazer a minha vontade, mas a vontade daquele que me enviou. E a vontade do Pai que me enviou é esta: que nenhum de todos aqueles que me deu se perca, mas que o ressuscite no último dia. Porquanto a vontade daquele que me enviou é esta: que todo aquele que vê o Filho e crê nele tenha a vida eterna. E eu o ressuscitarei no último dia.
6: Não é este Jesus o filho de José, cujo pai e mãe nós conhecemos? Como, pois, diz ele, desci do céu?
2: Não murmureis entre vós. Ninguém pode vir a mim se o Pai que me enviou o não trouxer. E eu o ressuscitarei no último dia. Está escrito nos profetas: e serão todos ensinados por Deus. Portanto, todo aquele que do Pai ouviu e aprendeu, vem a mim. Não que alguém visse ao Pai, a não ser aquele que é de Deus. Este tem visto ao Pai. Na verdade, vos digo que aquele que crê em mim tem a vida eterna. Eu sou o pão da vida. Vossos pais comeram maná no deserto e morreram. Este é o pão que desce do céu para que o que dele comer não morra. Eu sou o pão vivo que desceu do céu. Se alguém comer deste pão, viverá para sempre. E o pão que eu der é a minha carne, que eu darei pela vida do mundo.
6: Como nos pode dar este a sua carne a comer?
2: Na verdade, vos digo que se não comerdes a carne do Filho do Homem e não beberdes o seu sangue, não tereis vida em vós mesmos. Quem come a minha carne e bebe o meu sangue tem a vida eterna. e eu o ressuscitarei no último dia.

Porque a minha carne verdadeiramente é comida. E o meu sangue verdadeiramente é bebida. Quem come a minha carne e bebe o meu sangue permanece em mim. E eu nele. Assim como o Pai que vive me enviou, e eu vivo pelo Pai. Assim quem de mim se alimenta, também viverá por mim.

0: Quem comer este pão viverá para sempre.
1: Duro é este discurso. Quem o pode ouvir?
0: Isto escandaliza-vos? O que seria, pois, se vissem subir o Filho do Homem para onde primeiro estava? O Espírito é o que vivifica. A carne para nada aproveita. As palavras que eu vos disse são Espírito e vida. Mas há alguns de vós que não creem. Por isso eu vos disse que ninguém pode vir a mim se por meu Pai não lhe for concedido.

0: Quereis vós também retirar-vos?
1: Senhor, para quem iremos nós? Tu tens as palavras da vida eterna. E nós temos crido e conhecido que tu és o Cristo, o Filho do Deus vivente.
0: Não vos escolhi a vós os 12? E um de vós é um diabo.
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Senhor, nós precisamos do teu olhar, Deus. Eu não posso deixar que o Senhor passe sem que o Senhor me perceba, Deus. Como aquela mulher do fluxo de sangue que ousou tocar em tuas vestes.

0: 10:49.
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2: Filho, o que que aconteceu?
3: Eu sou aposentado já há quase 10 anos. E eu recebo 1.850. Quando chegou esse mês, eu fui pegar minha aposentadoria. Tinha 3.908.
2: Aqui é a prova.
4: Ei, escute! Olha pra mim. O segredo é você se unir com pessoas que têm o dom de prosperar. Olha aqui, ó. Tá aqui, ó. R$3.908. Tá vendo aqui, irmã? Tá vendo aqui, irmã? Isso aqui é pra você ver. Quem investe numa terra santa e você se enraiza nela, você prospera nela. Se você se enraizar numa terra que mana leite e mel, daqui a pouco você se torna o homem mais poderoso. Você recebia 1.800?
3: 50. Mas sempre eu dava o dízimo a mais.
4: Olha o segredo, sempre ele dava o dízimo a mais.
3: Você falou, você vai vir uma benção pra você, e bateu na minha cabeça.
4: Ah, eu lembro, eu passei aqui. Eu lembro.
5: Nós estávamos sentados aqui e ele estava sentado aí quando o senhor passou, domingo.
4: Tu também? Tu também lembra? É?
6: Nós estávamos sentados na frente deles ali, ó. É verdade.
4: É verdade. Filho, aí de domingo, que dia foi que apareceu?
3: Aí eu fui receber essa semana, chegou lá, tinha esse dinheiro a mais, falei, ó, o que que é?
4: Olha pra mim, olha pra mim. Abre Deus, fica feliz. Se tu plantar uma semente aqui, tu vai ver a prosperidade de Deus na tua vida. Deus deu quase 4 mil reais, meu filho.
3: Quase 4 mil.
4: Aleluia, tá feliz?
3: Mas claro que tá, né?

0: aplauda o nome de Jesus bem forte.
1: Ô, bispo, eu queria dar o testemunho, propósito dos R$1.000.
2: Ah, o propósito dos R$1.000 que o senhor fez.
1: Isso, bispo.
2: Deus trouxe uma bênção, meu irmão.
1: Trouxe uma bênção muito grande, bispo, financeira, que... viu?
2: Eita, glória!
1: Eu tô muito feliz, bispo.
2: É, meu filho?
1: Isso. Então, foi, já faz alguns dias, o bispo falou pela rádio que precisava de 12 pessoas, o bispo até deve lembrar, com R$1.000.
2: Certo, lembro.
1: Então, eu não tinha esse dinheiro, bispo. O que eu fiz? Eu peguei do meu limite. O Espírito Santo falou na boca do bispo.
2: Eita, Jesus.
1: Você que tem esse limite lá, é pra obra de Deus. Então, eu criei. Aí, eu fui lá no banco, saquei R$1.000.
2: Certo.
1: Eu peguei confiando e depositei.
2: Depositou lá. Obedeceu a voz do profeta.
1: Eu obedeci a voz e confiei.
2: Isso.
1: Porque eu manifestei a minha fé, mas também... confiei, porque isso. Não adianta manifestar a fé e não confiar, né?
2: Isso.
1: Então eu confiei e depositei na conta das nações.
2: Certo.
1: Aí a coisa começou a apertar mais, bispo. A luta começou a vir mais,
2: eu
1: até
2: sei.
1: Cortou a minha água. Só que eu confiando, falei, Deus falou na boca do profeta, Deus vai honrar. Eu
2: certo.
1: Não vou perder a minha bênção. Então, bispo, aí eu recebi meu pagamento e tinha deixado R$600 lá para receber no outro dia.
2: Certo.
1: Aí eu fui lá tirar esses R$600, tinha quase 3 vezes mais.
2: Eita, meu, teu, quase 3 vezes mais, meu irmão.
1: Quase 3 vezes mais, tinha mais R$1.000 e pouco, fora o meu R$600.
2: Tá vendo como a Deus não perde pro homem?
1: E eu quero falar pras pessoas, bispo, que estão ouvindo.
2: Amém, então fala pros ouvintes aí, irmão, que vale a pena investir nessa obra. Fala aí, manda um recado pros ouvintes que tá te ouvindo.
1: Então, eu quero dizer pros ouvintes que vale a pena mesmo. O que o profeta de Deus falar, a gente tem que confiar e manifestar nossa fé com confiança. Tem que manifestar a fé e falar, não, Deus vai honrar, porque falou na boca do profeta, Deus vai me honrar, e
2: amém.
1: Confiar.
2: Amém. Então essa terra é boa, né, irmão Ângelo?
1: É muito boa, bispo. Amém. E eu sou de outro ministério.
2: Qual ministério o senhor é?
1: Eu sou da Universal.
2: Deus abençoe, amigão, um abraço.
1: Um abraço pro senhor, a pastora e toda a equipe.
2: Graças a Deus.
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4: 10:53.

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1: Em nome do Senhor Jesus, eu mando agora. Manifesta, Satanás. Eu sei que você está aí, eu já vi você. Exu da depressão. Você quer paralisar as pernas dela, né?
2: Maldita!
1: Hã? Por que que eu sou maldito? Por quê? Maldito é você que está nesse corpo tentando matar ela, tentando paralisar as pernas, né? É verdade ou não, Satanás? Fala comigo!
2: Sim, eu deixei de cama ela uma semana, mas... Ela pediu ajuda pra amiga dela trouxe ela pra igreja.
1: Ajuda pra quê?
2: Pra amiga dela que tá aí dentro da igreja.
1: Amiga dela, quem é amiga dela? Quem é amiga dela? Irmã Maria, bendita é a tua vida, irmã Maria. Você gosta de mim?
2: Odeio.
1: Por que que você me odeia?
2: Que a alma dela era minha.
1: A alma dela era tua? É por isso que tu tem raiva de mim, que eu tô ganhando a alma dela, né? Pra Jesus, né?
2: Ela sabe quando eu entrei nela. Ela saiu do serviço numa sexta-feira. Quando ela desceu do elevador, eu dei uma tontura nela e travei as pernas dela.
1: Tá vendo aí?
2: Eu tô com ódio dela, porque sexta ela veio aqui e o senhor foi chamar ela, esse maldito, pra ela ser uma dizimista.
1: Traz o envelope do dízimo. Tu tem raiva de quem é dizimista? Tu tem raiva, né?
2: Eu perturbei ela aqui dentro da igreja sexta-feira todinha pra ela não dar o dízimo, mas a maldita botou R$80 no envelope dela.
1: O diabo tem raiva de quem é fiel. Você gosta desse envelope do dízimo? Você gosta?
2: Não.
1: Por que você não gosta desse envelope?
2: Eu odeio.
1: Odeia, né? Pois é. Pois agora com uma fogo, eu coloco agora na mão desta mulher esse envelope agora. Segura aí o envelope do dízimo, Satanás. Agora! Eita,
3: Deus! Colocou na mão dela, ela já olhou normal.
1: Eu coloquei na mão dela e já saiu. O que me mantém de pé não é nada dessa vida, é a minha fidelidade.
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0: 11:11.
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2: Eu tinha um cartão pra me pagar. É 789. Ah. Aí quando eu cheguei lá na loja, eu só era... eu paguei 70, 75.
3: Era 600 e?
2: É 789.
3: E você pagou quanto?
2: 75.
4: Você falou, ô moça, mas não tem mais nada no nome? Aí ela olhou pra mim, aí eu lembrei que você falou do empréstimo que você fez. Eu falei, mãe do céu, cutuquei ela, falei, foi Jeová. A mulher olhou pra mim, aí ela falou, mas não tem mais nada. Ela falou, ó, moça, eu digitei o número do cartão dela, o que tem pra ela pagar do mês passado é 75 reais.
3: Olha bem, ela devia 700 e poucos reais, sim?
2: 785.
3: 785, ela pagou 75, foi?
2: Foi.
4: Foi, aí ela falou, Fernanda, mas tá errado. Eu falei, mas ela digitou o cartão. Aí ela falou assim, ó, tem os outros pessoal que atende ali, se você quiser ir lá, ele vai te passar o que tá pra vencer, mas eu que vejo que tá vencido.
3: Eita, Jeová! Glória!
4: Ela saiu chorando, eu falei, para de chorar.
3: Sua mãe saiu chorando.
4: É, ela falou, meu Deus, eu não tinha nem esse dinheiro. Ela ia passar o cartão pra tirar do banco.
3: Esse Jesus prospera, ele multiplica, meu irmão. É a campanha da multiplicação no domingo.
2: Zerou.
3: Hã?
4: E as minhas contas, máquina, eu comprei máquina de R$2.000.
3: Zerou também?
4: Zerou. Não tem, é até 90.
3: Não tem conta?
4: Não.
2: E eu peguei também R$1.000 de empréstimo. Também não tem mais.
4: Era pra estar junto.
2: R$1.000.
3: Não tem mais pra pagar?
4: Não tem.
3: Zerou tudo.
2: R$75.
3: Olha, gente, milagre ninguém se explica. Milagre ninguém se explica.
4: Nós olhou e fez assim, olhou pra moça. Falei, mãe, foi Jeová, vamos embora.
3: Eita, glória a Deus.
5: O milagre é sobre a água da fonte. Meu pai tava mais de mês aí reclamando de dor de cabeça. E não aguentava, ficou até semana passada, dia sem trabalhar, tanta dor na cabeça, dor no corpo. E domingo eu vim aqui sentindo no coração que eu tinha que levar água.
3: A água da fonte.
5: Tinha que levar pra ele. Ah. Eu peguei um pouco, voltei pro banco, falei, mas não é a quantidade certa, vou ter que pegar mais. Peguei, acabou a reunião aqui, fui com fé, cheguei lá, falei pra ele, ô pai, você aceita a gente fazer uma oração e eu... despejar na sua
3: cabeça. Ele é católico?
5: Não, ele é crente.
3: Ele é crente. É. Mas é aqueles crentes que não acreditam muito nessas coisas?
5: Ele acredita, mas só que...
3: Eu sei.
5: Tá em cima do muro.
3: Ele acredita. Mas vai acreditar.
5: É.
3: Vai, continua.
5: Aí ele falou, não, aceito. Aí eu peguei e orei com ele lá. Despejei a água na cabeça dele. Aí sobrou um pouco. Ele falou, posso tomar? Falei, pode.
3: Ele falou?
5: Falou.
3: Ah, já acreditou.
5: Ele falou, posso tomar? Falei, pode. Aí tá, eu falei pra ele, ó... parar de Deus, você me fala que eu quero testemunhar na igreja, né? Ele, tá bom.
3: Ele?
5: É, eu falei pra ele.
3: Ah, você falou.
5: Falei. Aí, na segunda-feira, à tarde, ele falou pra minha mãe, e minha mãe avisou minha esposa, ó, seu pai, disse que a cabeça dele não doeu o dia inteiro, trabalhou, ele trabalha no sol, construção, o dia inteiro no sol. Não doeu nada.
3: Desapareceu a dor.
5: Desapareceu.
3: Eita, Jeová.
5: Eu falei, glória a Deus, né? Fiquei esperando, aí no meio da semana eu vi ele, falei, e a dor de cabeça, pai? Ele falou, a dor de cabeça sumiu, não tive mais não.
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0: Obrigado, Deus, pela nossa saúde. Vamos lá!
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1: 11:32.
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1: Qual o seu nome?
2: É João.
1: Creio que vai ser curado hoje?
2: Creio.
1: Hã?
2: Creio.
1: Largue isso aí. Isso aqui que você está na mão, largue. Me dá a mão. Eu não tenho ouro nem prata.

0: mas o que eu tenho eu te dou. Em nome de Jesus, vem. Vai dando glória aí, vai. O homem tá andando. Anda, vô, pode andar com fé. O homem que não andava. Aleluia, aleluia, meu Deus, olha como ele está andando. Qual é o seu nome?
1: João.
0: Seu João não andava desse jeito assim, não?
1: Não.
0: Hã? Só andava com esse negócio aqui?
1: Com isso aqui.
0: Agora vem, vem pra cá, vem. Em nome de Jesus, vem. Eita, Deus. Tá virando sozinho, olha. Meu Deus do céu, anda, vem. O homem tá andando perfeitinho. Diga a glória a Deus. Vai lá, vai lá. O Senhor agora se vira só. Diga a glória a Deus. Vai lá, pra lá, ó, vai. Ele quer vir pra cá, então vem, então vem. Vem atrás de mim, vem. Ele tá gostando de andar, diga a glória a Deus. Ele tá gostando de andar. Eita Deus. Isso aqui quem faz é Deus, não é pecador não. Isso aqui é Deus que faz isso aqui, ó. O senhor tá andando parecendo um jovem. É casado?
1: Sou casado.
0: É senhora? Vem cá. Como é que tava ele?
2: Ah, ele não anda não, de jeito nenhum igual ele tá andando agora.
0: É verdade? Pega na mão dele, anda vocês dois. Vamos pro shopping, tomar sorvete. Os dois, venha, venha, pega aqui, anda lá. E a igreja da glória, e a igreja da glória, olha aí o casal e vão pro shopping. Essa igreja tem um unção, é ele que é digno. Toda glória e honra é dada ao meu Deus. Meu Deus, tá lindo, tá lindo. Rapaz, qual o seu nome, qual o nome da esposa?
2: É Lúcia.
0: Dona Lúcia, como é que tá agora?
2: Ah, ele tá andando bem.
0: Dá de ir pro shopping, dá?
2: Dá.
0: Dá, não dá? Diga glória a Deus. Quem faz milagre não é eu, é ele. Eu sou guiado por ele, diga glória a Deus. Eu obedeço ele, é ele. Tá feliz?
1: Tô bem.
0: Então anda aí, vai lá, anda aí, vai. Eita Deus.
2: Tava sofrendo muito, irmão. Eu tava sofrendo muito com o sofrimento desse homem.
0: É? É. Vocês moram onde?
2: Santa Fé.
0: Primeiro aí você vem?
2: É.
0: Para de vir não, tá bom? Olha o que, é que ele tá fazendo aí. Meu Deus! Rapaz do céu! Meu pai, nem eu faço isso aqui, gente. Eu não faço isso. Olha o que, é que ele faz, gente. Ele fazia isso.
2: Não. Jamais. Fazia não.
0: Rapaz do céu. Você tem quantos anos?
1: Eu vou fazer 70.
0: Deus abençoe, vai lá. Aplauda o nome de Jesus.
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0: 11:48.
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2: A paz, filha.
3: A paz, irmão. Aquele dia que o profeta estava lavando os pés, meu marido estava com os pés dessa grossura, nada desinchava. O profeta pegou no pé dele aquele dia, com 3 dias, o pé dele voltou normal, nunca mais inchou. Daí, sexta-feira, ele veio. Eu falei para ele assim, dá
2: o testemunho,
3: porque tudo que Deus faz para a gente tem de ser levado, né? A benção, a graça de Deus para todo mundo ali. Mas ele ficou com vergonha.
2: Sim.
3: Aí, eu falei, mas domingo eu vou lá e vou falar, eu falei. Né?
2: Então, Filhinho, seu marido tava com o pezão inchado.
3: Nossa, nós tava até com medo. Falei, Jesus, não é normal. Eu fazia banho quente, hiperlegei, nada. Daí estava passando, que nós não perde a rádio, né? E escutando falar daquele dia que o profeta ia lavar os pés. Daí a gente veio. Olha, você só tocou no pé dele. 3 dias ele não tinha mais nada, graças a Deus.
2: Sumiu a obra de macumbaria. Feitiçaria era macumba. Ali era obra de macumbaria, mas naquela mesma hora nós quebremos em nome de Jesus. Tá curado, minha filha?
3: Graças a Deus.
2: Desinchou tudo?
3: Tudo normal. Sexta-feira eu já vejo aqui tudo bonitinho, com o pé magrinho.
2: Aplauda o nome do Senhor Jesus.
4: Milagre da pasta. E a minha irmã pegou a pasta, ela cumpriu no domingo. Aí quando ela cumpriu, me tocou no meu coração, vou pegar a pasta também. Peguei a pasta. Aí eu também pus na minha família toda. Até meu irmão, que estava desempregado há 1 ano e meio.
2: Meu Deus.
4: Já gastou muita sala de sapato, ó.
2: Atrás de emprego.
4: Andando a pé, porque sabe que ter ônibus é caro, né? E nada, até preto do sol. Ele ia lá em casa e falava, Marlene, nada dá certo. Eu falei, ó, meu irmão, eu pus você na pasta. Eu tenho certeza que Deus vai abrir a porta para você. Aí a minha irmã estava indo em casa, ela estava de férias. E ela falou assim, ai, Marlene, eu tô tão feliz. Eu falei, por quê? O meu Alzir me ligou. Falei, o que aconteceu? Ai, chamaram ele para uma entrevista.

0: pista.
1: Eita terra.
0: Aí eu falei, manda ele vir almoçar aqui então. Porque ela tá de férias, vai os dois, dois é gêmeos. Ah. Aí eu falei, manda ele vir aqui então. Aí ele veio, mas antes dele chegar, eu tava, ia orar. E a hora que eu tava orando, eu tava estendendo roupa lá fora. Eu fui lá no rádio, pus a minha mão no rádio, falei, Senhor, o Senhor vai abrir porta onde não porta. Esse meu irmão vai lá para essa entrevista. Eu tenho certeza que esse emprego vai ser dele. E ele chegou, eu falei para a minha irmã, falou assim, ai, aí fica pedindo e fica chorando, porque eu choro mesmo, né? Porque eu peço com de coração, né? Aí ele chegou, falei, ó, o emprego é teu. Pode ir, que vai ser teu. Ainda pedi chorando, falei, Senhor, ilumina a mente dele.
1: Ou seja, já estava na parte da realização do sonho do projeto para 2019.
0: Tudo que for fazer lá, põe as palavras na boca dele. Tinha 10.
1: 10 pessoas.
0: 10 candidatos.
1: Meu Deus.
0: E para 4 vagas, cada um com uma função.
1: É Deus mesmo.
0: É, aí ele lá quietinho, coitado. Ele tem 60 anos já. Como eu ouvi uma irmã aqui.
1: Quantos anos?
0: 60.
1: Quantos anos?
0: 60.
1: Rapaz.
0: Mas ele trabalhou 10 anos. Na... Aí você do nada mandaram ele embora. Ele ficou muito triste. E ele meio encucado, sabe? Aí ele foi lá, estava 10, falou, nossa, 10, entrava de 3 em 3, mas cada um ela pegava a carteira. Falou, oh, mas o senhor, 10 anos na empresa. Pois é. Aí me dispensaram por causa de fraco, né? O movimento, aí dispensaram eu. Ah, então tá. Aí falou, olha, se até segunda-feira, isso era na quinta, se até segunda-feira eu não chamar vocês, não falar nada com vocês, não vai ser chamado na empresa. Ele nem chegou em casa, a psicóloga já tinha ligado, que era para ele estar na segunda-feira, 8 horas da manhã.
1: Meu pai do céu.
0: Para fazer o teste. Aí eu falei, senhor, põe agilidade nele, que tudo que ele for fazer, ele vai saber.
1: O voto tem poder, meu.
0: É. Aí ele foi, mas disse que no instantinho ele fez o que eu tinha que fazer. Mas eu pedi para Deus um serviço para ele, leve, não pesado. Porque ele falava para mim assim, Marlene, eu não aguento. Primeiro na construção civil, paga também, mas eu não aguento ficar rodando aquele negócio lá de massa. Eu não vou aguentar. Aí eu falei, meu Deus do céu, eu pedi para Deus um serviço bem leve para ele. Você sabe o que ele vai fazer lá? Pintar. Chassi, aperta um botão, chassi desce, ele pinta.
1: Meu
0: e só.
1: Pai, leve, leve.
0: Nem põe a mão.
1: Jesus
0: e, querido. Olha, bom salário. Cesta básica, vale transporte e vai almoçar lá.
1: Meu pai do céu.
0: De segunda a sexta.
1: E sabe, domingo tá folgado.
0: Tá livre.
1: É Deus.
0: Aí
1: mesmo.
0: Eu falei pra ele, eu falei pra você que Deus ia abrir a porta pra você.
1: Olha aqui, quem tem milagre aqui pra contar? Quem já foi abençoado? Quem tem milagre pra contar? Levanta a mão assim, ó. Poxa, eu já fui abençoado nessa igreja, eu tenho um milagre. Levanta a mão assim, ó. Olha aí, ó, a multidão aí, ó. Quem já foi abençoado nessa igreja? Quem já foi? Levanta a mão, só quem já foi abençoado, levanta a mão, ó. Filma aí, ó. Quem já foi abençoado nessa igreja? Quem foi? Diga eu! Tá vendo essa multidão aqui, ó? Tá vendo?
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0: meia-noite e três.
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2: A paz, filha.
3: A paz.
2: Tava sentindo o quê?
3: Muita dor de cabeça.
2: É?
3: Cheguei aqui e a dor foi embora.
2: A dor tava muito insuportável.
3: Tava.
2: E na hora do clamor...
3: Na hora que o Senhor tocou na minha cabeça, senti meu corpo todo mole e a dor foi embora.
2: Eu toquei na tua cabeça.
3: Tocou.
2: E a senhora sentiu o corpo mole.
3: Senti.
2: Os espíritos sendo retirados, diga glória a Deus.
3: Glória a Deus.
2: Eu te digo que aonde um homem de Deus pisa é bênção. Filha, a dor saiu.
3: Saiu.
2: Amém, aplauda o nome do Senhor Jesus Cristo de Nazaré.
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2: Rapaz, minha filha. Mãe, tu tá chorando por quê?
4: Felicidade, ver meu filho curado.
5: Eu não sabia mais o que eu fazia.
2: A senhora não sabia mais o que fazia?
5: Eu levava ele num médico, os médicos falavam que não sabia o tipo de alergia. Pediu biópsia pra fazer. Tá esperando marcar, até agora não marcou. Aí foi domingo, eu trouxe ele. Aí o senhor vestiu ele.
2: Coloquei um manto sobre a cara.
5: Isso.
2: Sobre ele aqui.
5: Foi.
2: Gente, essa criança tava feia, não tava ou não tava domingo?
5: Aí ele não podia nem vestir fralda, nem andava. Quando foi no domingo, ele já começou a caminhar aqui dentro da igreja.
2: É o milagre de Deus! O menino estava cheio de lepra, né, mãe?
5: Isso.
2: Olha aqui, olha a criança cheia de marca. Ó, no chá. Ô, mãe, essa criança não estava nem andando.
5: Não, só vivia deitado, sentadinho na cama, moado.
2: Hã.
5: Chorava.
2: E tu ficava preocupada?
5: Ficava, não sabia o que fazer.
2: Quanto tempo ele estava assim, mãe?
5: Já tá com mês e pouco já.
2: Mês e pouco. E já... o médico não dava resultado?
5: Não.
2: Passava remédio?
5: Passou uma pomadinha, mas...
2: E não resolvia nada?
5: Não.
2: Mãe, tá curado a criança. Tá feliz, mãe?
5: Muito.
2: Valeu a pena trazer a criança aqui?
5: Vale muito.
2: A senhora fala para as outras pessoas que criticam essa obra, que não acredita nessa obra.
5: Vale a pena confiar. E venha, gente, que é uma bênção mesmo. Deus está neste lugar mesmo. Aplausos.

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1: 6:06.
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0: Eu vos envio para reunir minhas ovelhas. E indo, pregai, dizendo: é chegado o reino dos céus. Eu sou o bom pastor, e conheço as minhas ovelhas, e das minhas sou conhecido. Assim como o Pai me conhece a mim, também eu conheço o Pai, e dou a minha vida pelas ovelhas. E haverá um rebanho,
1: Rabi,
0: e um pastor.
1: Minha filha está moribunda.
0: Quem dizem os homens ser o filho do homem?
2: Uns João ou Batista, outros Elias e outros Jeremias, ou um dos profetas.
0: E vós, quem dizeis que eu sou?
3: Tu és o Cristo, o Filho do Deus vivo.
0: Filho, perdoados estão os teus pecados.
4: Por que dizeste assim blasfêmias? Quem pode perdoar pecados senão Deus?
0: Eu sou o pão vivo que desceu do céu. Se alguém comer deste pão, viverá para sempre. E o pão que eu der é a minha carne, que eu darei pela vida do mundo.
5: Como nos pode dar este a sua carne a comer?
0: Na verdade vos digo que se não comerdes a carne do Filho do Homem e não beberdes o seu sangue, não tereis vida em vós mesmos. Não cuideis que vim destruir a lei ou os profetas. Não vim abrogar, mas cumprir. Quem come a minha carne e bebe o meu sangue tem a vida eterna. E eu ressuscitarei no último dia. Porque a minha carne verdadeiramente é comida. E o meu sangue verdadeiramente é bebida. Quem come a minha carne e bebe o meu sangue permanece em mim. E eu nele.
1: Pai, passa de mim este cálice.
0: Todavia, não se faça a minha vontade, mas a tua. É necessário que o Filho do Homem padeça muitas coisas e seja rejeitado dos anciãos e dos escribas, e seja morto.
6: Conjuro-te, pelo Deus vivo, que nos diga se tu és o Cristo, o Filho de Deus.
0: Digo-vos, porém, que vereis em breve o Filho do Homem, assentado à direita do poder e vindo sobre as nuvens do céu.
6: Para que precisamos ainda de testemunhas?
7: Não precisamos.
6: Que vos parece?
8: É réu de morte.
7: É morte.
0: Acautelai-vos, porém, os falsos profetas, que vêm até vós vestidos como ovelhas, mas interiormente são lobos devoradores. Por seus frutos os conhecereis.
9: Tu és o rei dos judeus?
0: Tu dizes isto de ti mesmo? Ou disseram-te outros de mim?
9: Vós tendes por costume, nesta época do ano, que eu vos solte um prisioneiro.
6: Barrabás? Liberta Barrabás?

0: meia-noite 16.
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2: A paz, filha.
3: A paz.
2: O que que aconteceu?
3: Então, eu trabalho à noite, né, no frigorífico. Aí eu fui em oração pedindo a Deus, né, que eu queria ganhar um pouco mais, né.
2: Sim.
3: Aí, fazendo, né, poder pagar as contas que eu tô apurada, ainda pensava, meu Deus, mas como que eu vou...
2: A senhora é fiel a Deus.
3: Sou. É. Aí eu falava, mas como que eu vou arrumar um serviço, né? De dia eu durmo, à noite eu tenho de trabalhar. Aí, a mão de Deus, né, começou a trabalhar, minha filha veio em Rolândia fazer ficha, e tem uma nenenzinha de 5 meses. Aí eu, já na hora, assim, eu lembrei, né? Falei assim, a mão de Deus aí, né? Para mim poder ganhar um pouquinho mais, eu estou olhando a menina, né, para poder pagar as
2: aumentar
3: contas.
2: Aumentar mais o ganho, né, filha?
3: Então.
2: Aplauda o nome do Senhor Jesus.
4: Pai do Senhor Bispo.
2: Qual o nome do santo?
4: Meu Padre Ney. Eu estava desviado da igreja.
2: Estava afastado da igreja.
4: Afastado da igreja. Mas aí eu caí, comecei a fumar a droga, a minha esposa começou a passar fome. Aí eu peguei e falei, minha esposa falou assim, vamos para a igreja hoje é sexta-feira. Aí eu peguei e pensei bem, falei, Senhor, o Senhor põe o eu no mundo. Já que o Senhor põe o eu no mundo, então para me servir. Então, Senhor, eu quero uma ajuda de ti, Pai. O Senhor me tirar esse gosto, essa droga que eu tenho na minha boca e na minha cabeça. Senhor, me ajuda. Aí que eu peguei e falei assim, Senhor, a partir do momento que eu for agora na tua casa, eu quero ser liberto. Senhor, me arranca esse bicho. Até hoje, do dia que eu estou vindo aqui nessa bênção, até hoje não quer saber de droga e...
2: Não usa mais a droga, meu filho.
5: Merece um glória a Deus, né?
2: Rapaz, é forte, merece mesmo, meu filho. Merece mesmo.
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0: 6:34.
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2: Eu peguei o envelope, né, do Salmo 91.
3: Ah, do Salmo 90, você fez o propósito hoje do Salmo 91.
2: Hoje é o terceiro domingo que eu venho. E já recebi bênção, e como o senhor falou, né, que conta ia ser paga, né? Eu vim no domingo, paguei meu voto. Na segunda-feira, chegou o rapaz que eu estava em débito com ele, né? Para receber. Aí ele olhou para mim, conversou comigo, falou assim: você não me deve nada. Duas prestações. Aposto. Aquilo me arrepiou do pé à cabeça. Falei, é o Senhor que está pagando por mim. Porque geralmente, conta de porta, eles não perdoam.
3: Não perdoa, minha
2: filha. E ele chegou, olhou para mim e falou, você não me deve mais nada. Eu glorifiquei a Deus, falei, pela honra e glória do Senhor. E meu irmão também recebeu uma cura aqui. O Senhor curou ele do joelho. Curou ele das dores que ele tinha, muito grande. Glória a Deus.
3: Amém.
2: Amém.
3: Tá feliz?
2: Feliz.
3: Deus, essa obra é verdadeira, é?
2: É verdadeiro. É verdadeiro, porque há muitos anos eu venho congregando, sabe?
3: Em outras igrejas.
2: Mas não via nada de resultado acontecer, sabe?
3: E a senhora tá com 3 semanas hoje, é?
2: Tá com 3 domingos hoje que eu venho.
3: E a senhora ficou quantos anos lá congregando para não acontecer nada?
2: Há uns 20 e poucos anos para trás eu já venho congregando em outros lugares, mas só que assim, sabe, sempre na mesmice.
3: E não acontecia nada.
2: Não acontecia nada.
3: E com 3 semanas?
2: Com 3 semanas eu já tô vendo Deus operar no meio da minha...
3: É para lascar o diabo, diga glória a Deus.
2: Glória a Deus.
3: A terra é boa.
4: O que aconteceu? Quando eu cheguei, eu não estava aguentando nem ficar sentada, nem de pé. Falei, ai, Senhor, será que eu vou ficar lá de pé?
5: Com muita dor.

0: Tava com muita dor assim na barriga, muita dor na coluna, que eu não aguentava. Falei, ai, Senhor, acho que eu não vou aguentar ficar em pé, não.
1: Tava difícil mesmo. Tava
0: difícil, mas depois da oração, graças a Deus, tô bem.
1: A dor saiu?
0: Saiu.
1: O mal está sumiu?
0: Sumiu.
1: Tá curada?
0: Tô curada.
1: Então glorifica a igreja, em nome de Jesus.
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4: O meu filho estava internado já há 6 dias, né? Lá em Rolândia. Daí eu tive aqui pela primeira vez na sexta-feira. E daí você me deu aquele copinho d'água para me levar.
5: Sim.
4: E colocasse um pouco na cabeça dele e desse para ele tomar. Aí eu cheguei na minha casa, era uma meia-noite. Daí no sábado, meu marido foi e fez o que você pediu, né?
5: Obedeceu.
4: Isso. Daí, antes de sábado, na sexta, eu estive com meu filho o dia inteiro. O médico falou que ele ia ficar internado até quarta-feira que vem. E depois já tinha pedido um leito de psiquiatra para ele. Porque ele estava inconsciente, não conhecia mais ninguém. Nem eu, que sou mãe dele, ele conhecia. Aí o médico já tinha pedido.
5: Quer dizer que ele nem conhecia.

0: Mas a senhora não conhecia o seu filho?
1: Não, eu não conhecia ninguém. Ele não sabia se que ele estava internado. Ele não sabia o hospital. Ele não sabia que eu era mãe dele, nem o pai dele, nem ninguém. Aí o médico falou: esse nem é caso de psiquiatria, né? Vou pedir um leito para ele se internar, porque ele está com problema na cabeça. Eu tive aqui na sexta, você me deu um copinho.
0: Esse?
1: Isso, esse.

0: Às 7 horas da manhã, já fez o que você mandou. Aí ele já estava conhecendo o pai dele e estava já sabendo que ele estava no hospital. Como o médico tinha falado que ele ia ficar vários dias internado para esperar um leito, para ir para uma clínica psiquiatra, dali 2 horas o médico entrou e já deu alta para ele. Ele está na minha casa.
1: Eita Deus! Esse é o poder de Deus que lasca tudo, meu rei. Filhinha, quer dizer que na hora?
0: Na hora, o médico falou que ele ia ficar internado por tempo indeterminado. Não tinha a previsão, até surgir esse leito para levar ele para uma clínica psiquiatra. Aí a gente estava lá com ele, ele estava 6 dias inconsciente, usando fraldão, não conhecia mais ninguém, estava todo amarrado, todo machucado. Aí agora hoje eu estou aqui e ele está na minha casa.
1: Está em casa!
0: Está em casa!
2: Mostra, o pai está emocionado aqui, ó.
1: Vem cá, o pai e a mãe, vem cá. A gente fica de pé da glória a Deus em nome de Jesus, que isso é forte demais. Gente do céu, aplauda Jesus, dê glória a Deus, gente. É para ele, gente. Gente, se você obedecer o que sai desta boca, você vai ver o resultado na sua vida. Amém, amados? Olha o pai chorando, o pai está emocionado. Eu lembro deles aqui. Eu lembro. Hã?
2: Tá, eles vieram sexta-feira.
1: É? Olha como Deus é fiel, verdade? Rapaz, o diabo se lasca mesmo. Viu? A morte tem que ser repreendida quando você obedece. Pai, por que tu tá chorando?
3: É emoção demais, pelo meu filho. Eu tô muito feliz.
1: Tá?
3: Tô.
1: O senhor veio pela primeira vez aqui?
3: É, você revelou ele, negócio de pinga lá, Zé Pelintra, e nós estamos lutando por ele, senão ele vai morrer, né? Igual você falou que ele disse, tem que lutar por ele.
1: Tem que lutar por ele.
3: Eu tô lutando.
1: Tá em cima de uma cama,
3: é.
1: Pra os médicos não tinha mais jeito.
3: Não tinha mais jeito.
1: E o senhor chegou aqui, eu lembro que eu te dei essa água, não foi?
3: Foi.
1: Eu disse pra o senhor fazer o trabalho por ele.
3: Foi, eu fiz.
1: Hã?
3: Fiz de manhã. E... levei,
1: foi obediente. Obedeceu?
3: Fiz, ó, com a glória de Deus, fiz, meu filho, fiz e faço. Eu ouço a sua rádio direto, eu sou caminhoneiro, eu ouço a bispo, eu ouço você, eu ouço direto. Eu creio nesse Deus vivo aqui. Glória a Deus, aleluia. Lo que has hecho.
0: Que ele estava alucinando, tendo convulsão, desmaiando, se batia todo amarrado, os pulsos dele cortou tudo como se fosse uma faca, sangrando por cima daquela faixa amarrado, as pernas, os corpos dele, tudo amarrado, e ele sendo tudo picado de agulha, e o médico falou que ele estava internado e não tinha previsão de alta. Já tinha pedido um leito de psiquiatria. No sábado, quando meu marido fez isso, dali 2 horas o médico deu alta para ele e ele está em casa. Ele está na minha casa agora. Eu deixei ele lá. En la cruz diste tu vida,
1: entregaste todo. Oh, Deus! Vida eterna regalaste. Essa família chegou aqui a primeira vez, sexta-feira, atribulada, irmãos. Desculpa pela emoção, mas eu sou ser humano e eu me alegro com a alegria dos outros. Isso me traz emoção, isso me traz felicidade, porque quando eu vejo eles felizes, eu fico feliz também.
3: Amém.
1: Jesus disse, chorai com os que choram e se alegrai com os que se alegram.
3: Aleluia.
1: Pai, então o senhor foi lá, levou um copo com água e deu para ele um pouquinho?
3: Dei para ele.
1: Derramou sobre a cabeça dele?
3: Derramei sobre a cabeça dele e ele tomando, eu falei, Senhor Deus, está com o senhor, Jesus te ama, Jesus te ama. Eu repetia para ele.
1: E ele acordou?
3: Ele acordou, pai, está acontecendo? Nada não.
1: Olha o que Deus fez na vida do filho desse casal, diga glória a Deus.
2: Glória a Deus.

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1: 12:47.
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3: Que aconteceu?
4: Irmão, há 10 anos atrás eu sofria um problema de convulsão.
3: Ah, o senhor tinha um problema de convulsão que caía.
4: Caía, isso.
3: Ah.
4: Aí o médico pegou e falou pra mim assim que eu, com aquele problema de convulsão, uma hora eu ia cair na rua e ia acabar morrendo.
3: Entendo.
4: Aí eu passei pelo melhor cirurgista ali. Ele fez uma cirurgia em mim que aturou 6 horas.
3: 6 horas, meu filho?
4: 6 horas.
3: Ah.
4: E da cirurgia eu fui pro UTI. Fiquei 3 dias no UTI.
3: Meu pai do céu.
4: 3 dias no UTI. Aí do UTI eu fui pra casa, a cabeça inchou, voltei pro hospital de novo. Fiquei 15 dias internado.
3: Mais 15 dias internado?
4: 15 dias. Aí dos 15 dias, fiquei 19 dias jogado em cima de uma cama.
3: E nada resolvia?
4: Nada resolvia.
3: Ah.
4: Aí foi melhorando. Aí um colega meu trouxe aqui na igreja, eu comecei a vir aqui na igreja e...
3: Você começou a vir aqui na Igreja das Nações da Poderosa Mão de Deus?
4: É.
3: Ah.
4: E aí a gente começou a seguir aqui a igreja.
3: E aí?
4: Aí Deus, desse tempo pra cá, tá só bem.
3: Você não deu, atacou mais essa doença?
4: Não.
3: Mas tá sentindo que tá bem?
4: Tô bem.
3: Tá bem?
4: Tô bem.
3: Tá, você não sentiu mais os sintomas?
4: Não sinto sintoma, não.
3: Não sente mais?
4: Não sinto
3: mais. Gente, aplauda o nome de Jesus, que Ele é santo. Diga glória a Deus.
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5: Eu tava de um jeito que eu não tinha força pra nada, nem pra pegar um caneco de água na mão.
3: Ah.
5: Eu não subia, eu não andava.
3: A senhora não subia? Ah, eu lembro que a senhora... Ah?
5: Aquela que eu trouxe aqui, ó.
3: Eu lembro, filha.
5: Eu subia.
3: Mas vem cá, a senhora tá desse jeito hoje?
5: Eu tô andando agora. Agora eu tô andando. Com a graça de Deus, eu tô andando. Eu não andava.
3: Mas a senhora era aquela mulher?
5: Foi.
3: Que levantava?
5: Foi.
3: Que não andava?
5: Sim.
3: Vai agora, anda aí, vai, firme. Meu Deus. Meu Jesus.
5: Não nada. Nem em casa eu não
3: andava.
5: Nem em casa eu não andava.
3: Não andava nem em casa?
5: Não. Eu tinha vontade de sair, mas não aguentava as pernas. A dor nas pernas é terrível. Os braços. Tudo
3: agora você sente vontade de andar?
5: Os braços ferroavam e nem mordia por todo lado.
3: Era trabalho de voodoo.
5: Pura, uma queimora aqui nas minhas costas, parece que estava me ferrando assim de ferro quente. Um dia eu passei a mão no joelho e pensei que estava saindo um ferro quente do meu joelho. Ah, eu sofri demais, viu?
3: Mas, não quer trabalho de voodoo?
5: Graças a Deus eu estou bem. Graças...
3: Tá bem agora?
5: Estou bem, graças a Deus.
3: Tá feliz agora?
5: Feliz.
3: Vale a pena vir na Igreja das Nações da Poderosa Mão de Deus?
5: Fui em muitas igrejas. Eu fui.
3: A senhora foi em muitas igrejas?
5: Fui em muitas igrejas. Ah. Mas graças a Deus aqui eu fui libertada.
3: Ô, glória!
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1: Meia-noite 51. 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

0: Paz, filha.
1: Paz, apóstolo.
0: O que que aconteceu, filha?
1: Eu fiz o projeto de vida porque as minhas coisas estavam tudo enroladas, o INSS não me pagava, já tem 8 meses, mas já deram uma posição que depois de 30 dias já vai pagar se eu não recorresse, que dia 25 agora já faz. Aí, semana passada, eu perguntei para a minha advogada se não tinha saído nada da justiça, porque o banco usou meu limite e fez empréstimo no meu nome e não caiu dinheiro na minha conta. Aí ela falou, não, filha, que está tudo parado, só no final do mês que o juiz vai fazer alguma coisa, né? Aí quando foi 4 horas da tarde, ela me ligou, dizendo que o juiz já tinha bloqueado para o INSS não descontar nada no meu salário e também marcou audiência.
0: Deus trabalhou.
1: Trabalhou nesse minuto que ela ficou sem falar comigo.
0: Deus é fiel, filha. Pegou o projeto, cumpriu o projeto.
1: Comprei.
0: Deus foi lá e bateu o martelo ao teu favor.
1: Bateu, porque ela disse que ele só ia voltar no final do mês. E ele, naquele dia, ele já deu a sentença que ele marcou a audiência.
0: Ele é fiel, aplaudo o nome do Senhor Jesus.
2: Posso. Já faz 2 anos e meio, mais ou menos, que eu sou ovelhinha, amém? Glória a Deus.
0: Amém.
2: E agora, você viu que eu tava...
0: Você tava no Nordeste, eu tava na praia?
2: Tava em Maceió.
0: Ah, Maceió, amém? Pode falar, filha.
2: Ó, pra honra e glória do nome do Senhor, já é a segunda vez que eu e meu marido passamos alguns dias lá. Porque a gente não fazia isso antes, tá? Tipo assim, a gente sempre tinha o sonho, vamos conhecer as praias do Nordeste.
0: Mas não dava nunca.
2: Nunca dava.
0: Não tinha condições.
2: Então, a primeira vez, foi o primeiro ano que eu estava congregando aqui. Aí a gente ficou tipo uns 7 dias.
0: Foi,
2: né?
0: Pra lá.
2: Foi pra lá.
0: Deus deu condições.
2: Deus
0: pros dois viajar
2: prosperou.
0: Na boa.
2: Isso, numa boa.
0: Tá vendo aí o que Deus faz?
2: Aí agora, daí o ano passado a gente ficou assim, mas não fomos, mas reformamos a casa, amém? E esse ano a gente foi, ficamos lá uns 15 dias.
0: Deus tem aberto a porta de tudo quanto é lado.
2: Sim, eu não tinha plano de saúde, tenho.
0: Ó! Oh.
2: Desde que eu congrego aqui, a gente tem plano de saúde.
0: Ah. Deus abriu as portas, minha
2: abriu.
0: Filha.
2: Abriu. O senhor lembra também da dívida de 250 mil reais do meu marido? Foi perdoada. Meu marido hoje tem o nome limpo lá na Receita Federal. Amém? Glória a Deus. E eu fiz o voto da ACA antes de viajar. Amém? E depois de uma semana, meu marido sempre estava namorando uma televisão de 50 polegadas. Eu não sou chegada em televisão, mas ele gosta.
0: Comprou.
2: Não, ganhou.
0: Ganhou. Melhor.
2: Ganhou
0: a televisão de 50 polegadas.
2: 50 polegadas.
0: Rapaz do céu. Vai ver que é daquela tela slim.
2: Tudo bonito, assim.
0: Aplauda o nome do Senhor Jesus.
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1: Provérbios capítulo 21, versículo 21. O que segue a justiça e a bondade achará a vida e justiça e honra. Olha que maravilha. O que segue a justiça e a bondade achará a vida e justiça e honra. Deus vai te abençoar, amados. Deus vai fazer justiça na tua vida, porque você faz justiça com a obra de Deus. Quantas pessoas ouvem essa rádio? Quantas pessoas são abençoadas através dessas rádios? Quantas pessoas são tocadas pela santa palavra de Deus? São nutridas pelo Evangelho. Esse é o verdadeiro pão. É o pão que alimenta. Então, quando você dizima, quando você oferta, você está fazendo justiça e bondade. Você está sendo bom. Olha, quando Deus deu seu filho, ele mostrou bondade e amor, misericórdia. Ele deu seu filho e ele ganhou uma multidão. Quando você dá, quando você entrega o seu dízimo para ajudar essa obra, para abençoar esta obra tão sofrida, é, porque nós sofremos muito para manter energias, transmissores, funcionários, aluguéis dos prédios, torres, nós pagamos aluguel das torres, é um gasto terrível, e isso tudo para abençoar pessoas, para ajudar a alma. Então, quando você é justo e amostra a bondade, então você está copiando a Deus, você está imitando o próprio Deus, e é por isso que Deus olha para você e vê você igual a ele, filho que está imitando, bondoso, ama ajudar a obra, e ele tem a chave.

0: chave de abrir a porta e fechar. E a porta que está fechada contra você, ele vai abrir. Ele vai abrir a porta, porque ele está vendo que você é justo. Ele deu o seu filho, e o seu filho abriu as portas do inferno. Ele lutou com a serpente, com o dragão, e tomou a chave da morte e do inferno. É, veja, quando você ajuda a obra de Deus, você está resgatando a alma das drogas, do tráfico, das doenças, da enfermidade, da depressão, e nós ganhamos essas almas para Jesus. Me ajude a prosseguir esse evangelho, me ajude a ganhar almas. Tudo que Deus te der esse mês, você vai separar a décima parte de tudo que Jeová te entregar. Você é justo? Você é bondoso? Então o Pai, que foi mais bondoso primeiro do que eu e você, ele fez a obra primeiro, ele deu. E ele quer que nós copiamos a ele para ajudar aqueles que sofrem, aqueles que estão na sarjeta. Ah, meu irmão, para ajudar as pessoas, a gente deve carregar a cruz. É pesado, sim, mas o amor vale tudo. O amor salva almas, e quem dá, ama. Quem ajuda, ama. E é por isso que Deus vai olhar para você e vai ver você com justiça. Justiça é Deus te dar 100 reais e você tirar 10. É você ganhar 1.000 e você tirar 100. É você tirar tudo aquilo que é do Senhor, porque você sabe, assim como eu quero ver a minha casa abençoada, os meus filhinhos abençoados, eu quero ver a casa do Senhor abençoada. Eu quero ver o povo de Deus se alimentando da palavra através do apóstolo Gerdau Costa, transmitindo a bondade de Deus. Eu quero ajudar, eu quero ver a minha casa abençoada, mas não quero ver a casa de Deus sofrendo. Eu quero ver a casa de Deus também feliz, e a justiça de Deus, ela vai emplacar sobre a sua justiça, e você será abençoado. Bondade é você ser bom, é dar oferta, é dar aquilo que não era para você dar, mas você abre a mão, porque o dízimo é justiça. Bondade é quando você dá uma oferta, você está dando além daquilo que não estava para você dar. Isso é bondade, isso é mostrar misericórdia. Então Deus está dizendo, está imitando, porque eu dei o meu filho para eles por amor, e eu ganhei eles. E assim também, quando eles ofertam, eles ganham alma, e quem ganha alma, sábio é. Então eu vou dar o dom de eles adquirir riqueza, eu vou fazer eles ficar rico, eu vou fazer eles ter dinheiro, vou dar o melhor carro, vou dar a melhor casa, vou dar a melhor saúde, porque eles sabem dar. Olha, meu irmão, quem dá tem as bênçãos dessa terra, quem dá tem o poder de Deus sobre a vida dele. E eu quero te falar, aonde você clamar a Deus, Deus vai abrir as comportas do céu, e vai abrir para você passar, porque você é imitador de Deus, é como um filho amado que sacrifica a sua vida. Então seja justo com Deus, e ele irá te honrar nessa terra, ele irá te imbuir de bênção, pode ter certeza. 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
3: 1:16. 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
5: Apesar das minhas fraquezas, eu faço um compromisso com o Senhor de ser fiel e não fazer mais a vontade da minha carne, mas a vontade do Senhor em mim. Por isso eu te peço, Senhor, sela este compromisso.

0: 1:31.
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2: Paz, minha irmã, tudo
3: paz.
2: Bem? O que aconteceu na vida da minha irmã?
3: Eu cheguei aqui, apóstolo, com muita dor na cabeça. Doía a cabeça, assim, aquele peso, e nas costas.
2: Certo.
3: Aquele peso assim nas costas. Nossa, que estava me incomodando, sabe? Porque a cabeça estava doendo.
2: Estava latejando.
3: Estava latejando. Lá dentro mesmo, assim, na mente, assim, um peso. Aí eu fui aí na frente, que o senhor orou, que eu caí. Aí eu senti que saiu aquele negócio assim de dentro de mim, saiu pelo ouvido. Que...
2: Saiu pelo ouvido.
3: Saiu pelo ouvido.
2: Que estava na sua cabeça latejando.
3: Tava.
2: A senhora não estava aguentando nem.
3: Tava um peso aqui. Isso aqui
2: um
3: assim doía tudo, assim, ó. Aqui, assim.
2: Nos ombros doía tudo.
3: Aham, doía tudo.
2: É?
3: É.
2: E depois da oração forte.
3: Isso, depois. Aí agora

0: Tô sentindo aquele leve assim, sabe? Lá dentro, assim, na mente, tá leve.
1: Tá nossa. Seja, parece Vicky, Vicky que passa, né?
0: Uhum.
1: Tá refrescado assim, né?
0: Aham, e começou lá em casa, assim, mais ou menos umas 2 horas assim, antes de nós sair, e começou.
1: Doer. Foi curada agora.
0: Fui curada, graças
1: a
0: Deus.
1: Saiu pelo ouvido, a senhora saiu. Se aplauda o nome dele, que ele é vivo. O Espírito
2: eu
1: de luz,
2: projeto,
1: diga glória a Deus.
2: E aí o senhor profetizou que até o final do ano ia ficar, pessoas iam receber a chave de casa. E foi o que aconteceu mesmo. Deus deu a vitória.
1: Casona nova.
2: Casa nova. É só a gente agir a fé e acreditar que Deus, ele faz mesmo. Deus realmente está aqui.
1: Amém. Diga Deus, glória a Deus.
2: Deus tem mostrado muito em várias situações da nossa vida. Depois que nós começamos a frequentar aqui, estar aqui, nós batizamos. Agora Deus está agindo nossas vidas. Eu creio que ele vai agir muito mais.
1: Ele é fiel. Diga glória a Deus.
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6: Seus olhos aí, pelo amor de Deus. Vamos cantar isso. Aí onde você está, nós queremos dizer que o Brasil abençoa a família de vocês, em nome de Jesus. Quem concorda comigo, diga amém aí, meu irmão. Cante com a gente, diga amém.

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2: A bênção que eu vou contar, irmã, já devia ter contado essa bênção. Eu sou muito covarde que eu não dei essa bênção. Que tinha que nessa igreja, está com 4 meses.
3: Depois que a senhora chegou aqui.
2: Depois que eu cheguei aqui.
3: O que Deus fez na tua vida depois que a senhora chegou aqui na Igreja das Nações, da Poderosa Mão de Deus?
2: Já lembro que o falou que Deus ia dar tudo novo pra gente.
3: Lembro.
2: Eu lembro. Eu jogado fora. Dentro da minha casa não tem nada, velho. Eu já consegui tudo que eu queria. E eu não trabalho, que eu sou aposentada. Eu queria reformar uma casa que eu tenho no fundo. Eu gastei 4 mil reais, sem ter aquele dinheiro, não sei de onde veio aquele dinheiro, eu reformei ela. Ficou de meu sonho. Aí eu tenho um outro salão. Eu quis fazer um muro lá e eu gastei 5 mil. Alguém. Tudo exposto que eu estou aqui nessa igreja. E eu
3: estava numa igreja. Depois que a senhora chegou aqui.
2: Tudo aqui. E eu tenho conseguido tanta coisa que se eu não desse esse. Eu tinha vergonha de subir aqui para falar, mas Deus me cobrou. Hoje, para não dizer, hoje eu recebi uma benção. Hoje eu fui no médico, aí a doutora falou para mim que os exames eram tudo pagado. Era 12 exames, tudo pagado. Eu peguei e falei com a moça lá, vamos fazer os exames. Ela falou assim: os exames vão ficar beirando uns 200 sem pagar, mas eu vou deixar para você por R$55.
3: O Jeová não tem deixado faltar nada?
2: Isso, nada. Eu tenho de tudo que eu quero dentro de casa. Minha casa
3: rapaz,
2: é de faltura.
3: Mas Deus dessa obra é um Deus de prosperidade. É por isso que nós temos falado, viu? Para você entender realmente que Deus é aqui nessa
2: graças
3: obra.
2: Graças a Deus, eu tenho minha casa tudo arrumadinha.
3: Tá tudo abençoado.
2: Reformei tudo, tem meu carro para me andar e eu não sei dirigir a menina que dirige. Tudo que eu tenho pedido a Deus,
3: Deus tem
2: me dado, é tudo coisa boa. E eu peço de um jeito, uma coisa mais simples.
3: E ele traz
2: me dá
3: tudo
2: coisa boa.
3: Esse é o nosso Deus, né?
2: Isso, irmão. E eu tava na igreja, eu fiquei 9 anos. Eu nunca recebi, eu nem falo o nome da igreja, nunca
3: precisa
2: recebi
3: não.
2: Bênção. Com 4 meses que eu tô aqui.
3: Ah, Jesus.
2: Eu tenho tudo na minha
3: Jesus.
2: Vida.
3: Você faz
2: tudo
3: parte,
2: que eu
3: viu?
2: Quero, eu
3: desse projeto também de Deus na tua vida.
2: Tudo que eu quero comer, eu tenho em casa. Tudo que eu queria. Coisa
3: tudo
2: que eu
3: bom
2: nem,
3: e do melhor.
2: Coisa que eu nem esperava tá vindo na minha vida.
3: Profecia do
2: Por
3: nome de
2: Deus.
3: Por
2: isso que a pessoa tem que pagar o dízimo certinho.
3: Devolver,
2: eu pago.
3: Né?
2: Eu nunca neguei pagar meu dízimo.
3: É
2: nunca neguei dar meu voto. Eu sou fiel, mas
3: eu
2: Deus
3: sei.
2: Me deu tudo. Se eu fosse contar as bênçãos que eu tenho recebido.
3: Ficar o resto da noite.
2: Eu
3: aqui.
2: Tô a noite inteira contando.
3: Então,
2: que
3: tá
2: é
3: bom. Depois a senhora conta mais.
2: Que
3: é
2: que eu fico assim, eu fico olhando assim, meu Deus, como é que Deus
3: nem acredita.
2: Tanta coisa, eu nem acredito.
3: É Deus na terra,
2: é
3: né?
2: É bênção de Deus.
3: É maravilhoso,
2: eu
3: minha
2: tô
3: amada.
2: Eu estou muito feliz com esse Deus que está na minha vida. Isso, eu tenho uma alegria muito grande.
3: Amém. Que o poderoso Deus te conceda muito mais bênção.
2: Amém.
3: Em nome de Jesus.
2: Em nome de Jesus.

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1: 1:46.
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0: 2:02.
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2: Fazia dias que eu tava com dor, sim.

0: Tava com dor no braço.
1: Muita dor. E ontem eu cheguei de serviço, muita dor. Aí hoje eu quase nem vinha. Aí eu vi meu esposo, vamos, não posso, nós estamos fazendo a campanha, não pode perder essa campanha. Uhum. Aí eu vim, mas cheguei aqui e já fui. Agora na oração fui curada.
0: Foi curada, minha filha. Levanta o braço. Tá sentindo mais nada?
1: Nada, nada.
0: Não, nada.
1: Nada.
0: Foi curada agora? Nesse exato momento, na hora da unção poderosa de Deus.
1: Na hora da unção.
0: Eita, a terra. Rapaz do santo, meu filho. Esse lugar está cheio de anjo.
2: Levados, mas depois que ela passou debaixo do manto, ela foi curada.
0: Qual o nome da senhora?
2: É Lourdes.
0: Mora onde, irmã Lourdes?
2: Sou de Sabáudia,
0: pastor. Sabáudia, aplauda o povo de Sabáudia. Glória a Deus.
2: Posso?
0: Filha, a senhora falou que tinha mais de 5 anos.
2: Apóstolo, eu caí um tombo, assim, eu tinha acabado de encerar minha casa e eu tava lavando roupa, o telefone tocou e eu saí correndo. E eu escorreguei um tombo e caí. E eu assistindo a oração, falei, Satanás, tu não vai me quebrar inteiro, eu preciso trabalhar. Aí eu tornei voltar de novo, quando eu voltei eu levei outro escorregão. Aí chegou lá no outro dia, tornei cair de novo.
0: Tá
2: aí
0: aprendido.
2: Eu fiquei com dor no nervo dessa perna direita e doía todo o nervo, esquentava a perna à noite na hora de dormir. E os dedos da mão também travava. Aí hoje passei debaixo do manto e me senti curada.
0: Não... Agora tá curada.
2: Tô curada.
0: Tá mexendo a mão, os nervos.
2: Tô mexendo a mão.
0: Aleluia. Tá mexendo a mão bem.
2: Tá mexendo bem.
0: Aleluia. Diga a glória a Deus.
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1: Ah, filha, fala.
2: É a primeira vez, né?
1: É. E a senhora quer ser curada?
2: Quer ser curada.
1: Quantos anos a senhora está na cadeira de roda?
2: Ah, tem quase um ano.
1: Quase um ano? É. As suas pernas inchou de repente, foi?
2: Ah, de repente inchou.
1: Aí a senhora ficou paralítica?
2: Fiquei, é? As costas.
1: A senhora quer andar, quer?
2: Quero.
1: Quer murchar isso aqui?
2: Quero.
1: Tudo isso aqui?
2: Tudo.
1: Jesus vai resolver um problema meu hoje. Porque eu vou resolver um problema que ele me manda resolver. Quando eu resolvo o problema de alguém, ele resolve o meu. Diga glória a Deus. A senhora sente uma formigação? Sente?
2: Sim.
1: Eu estou sentindo ela agora. A senhora sente uma angústia muito grande, não sente?
2: Sinto. Nas costas também.
1: É, nas costas?
2: Uhum.
1: A senhora crê, não crê?
2: Creio.
1: Leva ela lá dentro daquele túmulo. Abre lá. Estou entendendo, Espírito Santo. Farei o que o Senhor mandar. Deixa ela aí dentro. Eu sei, Senhor, que o Senhor está aqui. Também sei que o Senhor tudo pode fazer. Qual o nome dela?
2: Inês.
1: Inês?
2: Uhum.
1: Mexe a perna. Tá mexendo, Inês?
2: Tá.
1: Tá?
2: Uhum.
1: Mexe a outra. Inês, levanta. Levanta desta cadeira e sai-te para fora. Eu estou chamando. O nome do Senhor Jesus. Anda. Porque o mal é quebrado. Deus está tocando. Olha a mulher andando. A cadeira de roda. As tuas pernas tá com uma 1.000 quilos cada uma, não é verdade?
2: Tava.
1: Hã?
2: Tava mesmo.
1: Agora, levanta a perna aí. Levanta. A senhora tá em pé agora. Levanta a perna, vai. Vem. Vem, Inês. Fizeram a macumba pra ela. Mas Deus está aqui. Jesus está aqui. Diga glória a Deus. Não mandava, Inês, não mandava. Um ano.
2: Mais de um ano.
1: Mais de um ano.
2: Mais.
1: Que não andava.
2: Uhum.
1: Não ficava em cima do couro.
2: Não.
1: Mais de um ano que a senhora não andava.
2: Mais de um ano.
1: Prostrada em cima da cadeira.
2: Cadeira.
1: É.
2: Uhum.
1: E agora, tá andando?
2: Andando.
1: Feliz?
2: Feliz.
1: A senhora já ia a outra igreja?
2: Ia na.

0: Eu vou, né?
1: Ah, a senhora já é crente de outra igreja.
0: Uhum.
1: Mas não resolveu nada.
0: Não.
2: Tá vendo o que eu falo pra você? Tem lugar que Deus não está. Não é falando mais, porque tem lugar que Deus não está, gente. Tem lugar que você glorifica, mas Deus está com o ouvido tampado, ó. Não escuta, mas tem lugar que Deus abre os ouvidos e os olhos. O túmulo aqui tem um milagre grande aqui dentro, diga glória a Deus. Amém, gente? É um milagre grande. Olha pra cá. A senhora não varria a casa? Não varria?
0: Não.
2: Fazia comida na cadeira de roda. Encostava a cadeira de roda e fazia comida.
0: É.
2: É? E agora a senhora tá em pé, andando, anda aí, vai, anda aí. Vai, pisa em cima na cabeça do diabo, vai. Deus do céu, já vejo essa mulher toda desinflamada. Todinha. Andando, ó. Ó. Agora a senhora tá andando. A senhora tá sentindo bem o corpo, tá? E a coluna que a senhora sentiu uma dor?
0: Parou.
2: Parou de doer. Não tá sentindo mais a dor na coluna. A macumba foi arrancada. A macumba foi quebrada. Foi tirada. Porque o Senhor Jesus está aqui. A senhora vai sentir paz. Vai dormir a noite todinha. Vai dormir como uma criança. Você não estava dormindo bem, não?
0: Não, eu não durmo na cama, eu durmo sentada no sofá.
2: Meu Deus, que judiação. A senhora hoje vai começar a dormir deitada.
0: Amém.
2: Eu te abençoo, filha. Em nome de Jesus, tá?
0: Amém.
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5: 2:15.
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0: 2:32.
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2: O apóstolo, ele veio aqui há 2 semanas. E depois de 2 semanas ele fez um voto a Deus. Se acontecesse o que ele pediu, ele ia fazer, ele fez um voto de 1.000 reais. Sim.

0: a Deus. Ah. E hoje ele trouxe e quer contar a bênção.
1: A paz, filho.
2: A paz.
1: Qual o seu nome?
2: Rodrigo.
1: Mora onde, Rodrigo?
2: Sarandi.
1: Sarandi, aplauda o povo de Sarandi que está ouvindo também. Povo lindo, maravilhoso. Rodrigo, o que, que aconteceu?
2: Então, essa é a quinta semana que eu venho, né, no encontro. É, e há duas semanas atrás eu peguei esse envelope e fiz o voto de ajudar com a rádio com R$1.000. Aí eu falei, Senhor, eu não tenho um centavo, estou quebrado, mas eu vou honrar esse voto. E hoje eu vim honrar esse voto, está aqui, ó, R$1.000.
1: Deus abençoou, filha.
2: Fora outras coisas, né, que tem abençoando, abriu outras portas.
1: Você, tá... Depois que você fez o voto, Deus começou a abrir portas?
2: Sim, com certeza.
1: É? Ou seja, o seu sacrifício está gerando milagre.
2: Com certeza. Eu estava trabalhando terceirizado para o Correio, né? O Correio ele faz um contrato de 3 meses, meu contrato venceu ontem. E antes de ontem eu recebi ligação de um amigo meu, né? Na verdade, me chamou, estou precisando de alguém para trabalhar comigo. E aí já marcou entrevista, provavelmente semana que vem eu já começo.
1: Deus
2: ontem
1: é
2: já acabou meu contrato, né? Já ia ficar desempregado.
1: Rapaz, não tô entendendo. Deixa eu ver que eu entendi. Quer dizer, acabou o teu contrato e antes de acabar, tu já recebeu outra ligação.
2: Isso.
1: De um novo emprego.
2: Isso.
1: Eita, Deus fiel.
3: Glória a Deus!
1: Ele é fiel. Para você dar glória ao nome do Senhor Jesus Cristo. É isso que ele faz. É atitude. Atitude tua toca em Deus. É a tua atitude. A atitude dele gerou um milagre para ele. Foi ou não foi?
2: Foi, com certeza.
1: Quer dizer que Deus só está abençoando.
2: Só está abençoando.
1: E o coração feliz.
2: Vixe, tem nem que como explicar.
1: Amém, prepara, porque esse ano você vai ver o que vai acontecer na tua vida.
2: Amém.
1: Esse ano será só de vitória, de portas abertas na tua vida.
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1: A paz do Senhor, minha filha.
5: A paz.
1: Qual o nome da nossa irmã?
5: Ivone.
1: Irmã Ivone mora onde?
5: Marialva.
1: Marialva. O que aconteceu?
5: Então, meu marido estava com os dores no peito, né? Aí levei no médico. Chegou no médico e falou assim, ó, vai ter direto pro cateterismo, não tem mais condições.
1: Veio entupida.
5: Veio entupida. Aí eu trouxe o exame pro sororado. Eu levei a água, sororô, e ele tomou. Daí, quinta-feira, a gente foi fazer esse exame, não tem nada. O médico falou, do coração, você não morre.
1: Eita, que terra. Bom. Desapareceu tudo.
5: Desapareceu. Não tem mais nada curado.
1: Aplauda o nome do Senhor Jesus, ó. Isso é pra quem crê.
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7: 2:35.
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2: Sai dele.
3: Senhor.
2: Ele expulsa os demônios por Beelzebu, príncipe dos demônios.
4: Todo o reino dividido contra si mesmo será assolado. E a casa dividida contra si mesma cairá. E se também Satanás está dividido contra si mesmo, como subsistirá o seu reino? Pois dizeis que eu expulso os demônios por Beelzebu. E se eu expulso os demônios por Beelzebu, por quem os expulsam vossos filhos? Eles, pois, serão os vossos juízes. Mas se eu expulso os demônios pelo dedo de Deus, certamente a vós é chegado o reino de Deus. Quando o valente guarda, armado, a sua casa, em segurança está tudo quanto tem. Mas sobrevindo outro mais valente do que ele, vencendo, tira-lhe

toda a sua armadura em que confiava e reparte os seus despojos. Quem não é comigo é contra mim. E quem comigo não ajunta, espalha.

0: e chegando, acha-a varrida e adornada. Então vai e leva consigo outros 7 espíritos piores do que ele, e entrando, habitam ali. E o último estado desse homem é pior do que o primeiro. Portanto, eu vos digo, todo o pecado e blasfêmia se perdoará aos homens. Mas a blasfêmia contra o Espírito não será perdoada aos homens. E se qualquer disser alguma palavra contra o Filho do Homem, ser-lhe-á perdoado. Mas se alguém falar contra o Espírito Santo, não lhe será perdoado, nem neste século, nem no futuro. Ou fazei a árvore boa e o seu fruto bom, ou fazei a árvore má e o seu fruto mau, porque pelo fruto se conhece a árvore. Raça de víboras! Como podeis vós dizer boas coisas sendo maus? Pois do que há em abundância no coração, disso fala a boca. O homem bom tira boas coisas do bom tesouro do seu coração. E o homem mau, do mau tesouro, tira coisas más. Mas eu vos digo que de toda a palavra ociosa que os homens disserem, hão de dar conta no dia do juízo. Porque por tuas palavras serás justificado, e por tuas palavras serás condenado.
1: Mestre, quiséramos ver da tua parte algum sinal.
0: Uma geração má e adúltera pede um sinal. Porém, não se lhe dará outro sinal, senão o do profeta Jonas. Pois, como Jonas esteve 3 dias e 3 noites no ventre da baleia, assim estará o Filho do Homem 3 dias e 3 noites no seio da terra. Os ninivitas ressurgirão no juízo com esta geração e a condenarão, porque se arrependeram com a pregação de Jonas, e eis que está aqui quem é mais do que Jonas. A rainha do meio-dia se levantará no dia do juízo com esta geração e a condenará, porque veio dos confins da terra para ouvir a sabedoria de Salomão. E eis que está aqui quem é maior do que Salomão.

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2: 2:46.
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0: 6 horas.
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2: Pai, o que aconteceu, filhinha?
3: Eu peguei o projeto sem nenhum centavos. Ah. Aí liguei pra cá, na prestação da minha casa, né? Ah. Pra pausar. Aí ele falou, dia 16 nós dar resposta. Aí eu peguei e coloquei o dinheiro no projeto.
2: A senhora deixou de pagar a prestação da sua casa para honrar a Deus?
3: Para honrar a Deus.
2: E aí?
3: Aí quando foi dia 11, veio a mensagem no meu celular que a minha casa foi para mim ficar 7 meses sem pagar.
2: Ah! Olha aí, rapaz! Olha aí. Provocadora de milagre, hein? Tu é provocadora.
4: Poder do voto?
2: Poder do voto. O poder do voto. Ela provocou quando ela pegou o voto. Quando ela pegou o voto, Deus diz assim: tu vai me dar os 365 reais, mas eu vou te dar 7 meses de descanso. 7 meses sem pagar a casa. Filha, quer dizer, vai ficar 7 meses sem pagar?
3: 7 meses, do dia 17 de dezembro até dia 18 de junho. Ainda mandou o dia, marcou.
2: Deus é fiel.
3: Glória a Deus.
2: Deus é maravilhoso. Olha bem, é porque ela tomou uma decisão. Eu vou honrar o meu Deus, vou deixar de pagar a prestação da minha casa, eu vou honrar o meu Deus. Aí Deus honrou ela. Amém?
3: Amém.
2: Ele é fiel, não é? Aplauda o nome do Senhor Jesus bem forte. Glória a Deus.
5: Rapaz, filho.
6: Rapaz.
2: O que que aconteceu?
6: A minha filha falou que tinha um culto. Ah. Eu vim no culto de prosperidade e na terça Deus preparou, eu comprei uma moto.
2: Deus! Uma moto?
6: Uma moto.
2: Zera?
6: Fazia uns 4 meses que eu queria comprar, mas não dava certo. Vim na segunda, na terça comprei.
2: Ah, Pai do céu, aplaudo o nome do Senhor. Quer dizer, comprou a moto?
6: Comprei. Tava indo de bicicleta trabalhar. Agora tô indo de moto.
2: Vira, comprou uma moto, tá andando agora de motão.
6: Tô andando de moto.
2: A bicicleta você vai deixar em casa agora?
6: Já encostei.
2: Diga glória a Deus.
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Não ajunteis tesouros na terra, onde a traça e a ferrugem tudo consomem, e onde os ladrões minam e roubam. Mas ajuntai tesouros no céu, onde nem a traça nem a ferrugem consomem, e onde os ladrões não minam nem roubam. Porque onde estiver o vosso tesouro, aí estará também o vosso coração. Não julgueis, para que não sejais julgados, porque com o juízo com que julgardes sereis julgados, e com a medida com que tiverdes medido vos hão de medir a vós. E por que reparas tu no argueiro que está no olho do teu irmão, e não vês a trave que está no teu olho? Ou como dirás a teu irmão: deixa-me tirar o argueiro do teu olho, estando uma trave no teu? Hipócrita, tira primeiro a trave do teu olho, e então cuidarás em tirar o argueiro do olho do teu irmão. Pedi, e dar-se-vos-á. Buscai, e encontrareis. Batei, e abrir-se-vos-á. Porque aquele que pede, recebe. E o que busca, encontra. E ao que bate, abrir-se-lhe-á. E qual de entre vós é o homem que, pedindo-lhe pão o seu filho, lhe dará uma pedra? E pedindo-lhe peixe, lhe dará uma serpente? Se vós, pois, sendo maus, sabeis dar boas coisas aos vossos filhos, quanto mais vosso Pai, que está nos céus, dará bens aos que lhe pedirem. Portanto, tudo o que vós quereis que os homens vos façam,

0: fazei-lo também vós. Porque esta é a lei e os profetas. Entrai pela porta estreita, porque larga é a porta e espaçoso o caminho que conduz à perdição, e muitos são os que entram por ela. E porque estreita é a porta e apertado o caminho que leva à vida, e poucos há que a encontrem. Acautelai-vos, porém, dos falsos profetas, que vêm até vós vestidos como ovelhas, mas interiormente são lobos devoradores. Por seus frutos os conhecereis. Porventura colhem-se uvas dos espinheiros ou figos dos abrolhos? Não pode a árvore boa dar maus frutos, nem a árvore má dar frutos bons. Toda árvore que não dá bom fruto corta-se e lança-se no fogo. Portanto, pelos seus frutos os conhecereis. Nem todo o que me diz: Senhor, Senhor, entrará no reino dos céus, mas aquele que faz a vontade de meu Pai, que está nos céus. Muitos me dirão naquele dia: Senhor, Senhor, não profetizamos nós em teu nome? E em teu nome não expulsamos demônios? E em teu nome não fizemos muitas maravilhas? Então lhes direi abertamente: nunca vos conheci. Apartai-vos de mim, vós que praticais a iniquidade. Todo aquele, pois, que escuta estas minhas palavras e as pratica, assemelhá-lo-ei ao homem prudente que edificou a sua casa sobre a rocha. E desceu a chuva, e correram rios, e assopraram ventos, e combateram aquela casa, e não caiu, porque estava edificada sobre a rocha. E aquele que ouve estas minhas palavras e não as cumpre, compará-lo-ei ao homem insensato que edificou a sua casa sobre a areia, e desceu a chuva, e correram rios, e assopraram ventos, e combateram aquela casa, e caiu, e foi grande a sua queda.
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2: 3:15.
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4: Oh, aleluia. Tu és o Deus que jamais falhou. Tu és o Deus que não pode mentir. Tu cumpriste as tuas promessas na vida de Abraão, de Isaac, de Jacó. E eu sei que o Senhor cumprirá também as tuas promessas na minha vida. Eu sei que os teus olhos estão em mim, Senhor.

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0: 3:32.
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2: Mais milagre do carneiro da viúva de Sarepta aqui, apóstolo.
3: A paz, filho.
4: Apóstolo, lembra aqueles papel que eu trouxe do fora, que eu tava perdendo minha casa?
3: Lembro.
4: Com aquele carnezinho que eu fiz a proposta aqui com Deus, o juiz cancelou aquela dívida minha.
3: Você tinha uma dívida e ia perder a casa.
4: Ia perder minha casa. Eu falei, não, eu trabalhei o ano inteiro, desempregado. Comprei meu terreno e construí desempregado. E depois que eu estou trabalhando, que ficou tudo atrasado, perdeu, eu falei, não, isso não é justo.
3: Isso é injusto. Deus. Você fez aqui o voto da viúva de Sarepta?

0: E já estava praticamente perdida a casa.
1: Estava perdendo minha casa. Com uma semana eu já ia perder minha casa. Aí perdi dia no serviço. Falei com a moça lá, falei, mas ela falou, não, então tu traz o seu talão de água e os seus documentos, que nós vamos ver se nós cancelamos isso aqui e mandar pro juiz.
0: E aí, agora? Depois que o senhor fez o voto da viúva de Sarepta, o que aconteceu?
1: Com 15 dias o juiz cancelou e agora só vou pagar só o PTU meu lá na prefeitura.
0: Ou seja, a causa que o senhor ia perder, Deus virou o negócio ao seu favor. Aquilo que era contra você, uma sentença contra você, para você, o senhor perder a casa, agora veja bem o que Deus faz através do voto que ele faz para ajudar na obra de Deus. Está feliz?
1: Estou feliz.
0: Deus está nesse lugar?
1: Está nesse lugar e está me ajudando. Que graças a Deus, se não é isso aqui, eu perdi minha casa.
0: Aleluia, aplauda o nome do Senhor Jesus bem forte.
2: Paz, filha.
3: A paz.
2: O que aconteceu?
3: Eu tava com muita dor no estômago, não tava aguentando de dor, parecia uma bola no estômago. Ao entrar dentro da igreja, a dor sumiu.
0: Já entrar dentro do santuário, a dor sumiu, minha filha.
3: Sumiu.
0: Eita, terra. Aplauda o nome do Senhor Jesus de Nazaré.
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2: Há 5 anos sem receber o benefício do INSS, tomou posse do projeto e quarta-feira saiu.
3: Gente, dá glória a Deus aí! Meu pai, tô te falando!
4: Filha, 5 anos sem receber o INSS.
5: 5 anos, foi cortado. Agora eu vou começar a receber esse mês já.
4: Depois que a senhora pegou o projeto?
5: Foi, eu nem fui atrás. Foram lá na minha casa entregar o cartão.
4: Quer dizer, filha, que foram lá na sua casa?
5: Que faz 5 anos que foi cortado. E graças a Deus agora voltou de novo. Depois que eu participei do projeto, dos 365.
4: Representando os 365 dias do ano. Filha, tá feliz?
5: Tô feliz.
4: Aplauda o nome de Jeová bem forte. Eita glória!

Eu creio que eu estou diante de uma geração que se posiciona radicalmente contra o pecado. Não, vocês não ouviram. Eu creio que eu estou diante de uma geração que se posiciona radicalmente contra o pecado.

se você faz parte dessa geração. Eu vou contar até três. E no três, nós vamos bater a nossa cabeça no teto. E você vai ter a oportunidade de dizer para todo mundo.

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2: 3:48.
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1: O seu Cleito de Cambé, após 6 meses fazendo bico, hoje com um milagrão na vida dele.
2: Eu te falei que ia chegar. É, tá vendo? Esse cara andava doido pra calma. Porque tem pessoas que vêm fazer o trabalho espiritual, aí ele vem uma vez, é ou não é? Aí ele quer que aconteça tudo na vida dele, não volta mais. Ficou firme, né? Firme, inabalável. E aí, o que tá acontecendo?
3: Virei encarregado.
2: Hã?
3: Virei encarregado.
2: Tu é o quê?
3: Carregado.
2: Rapaz do céu, é encarregado, filho. Aplauda aí, Jesus, vai. Eita, meu Deus do céu. É pra deixar o diabo doido. Os caras chegou aqui, meu irmão, chegou na igreja derrotado, falido. Ele trabalhava, mas recebeu umas migalhas, né? E o patrão não pagava ele.
3: E firminho na igreja, fielzinho, com pouquinho.
2: Fielzinho no dízimo, no pouquinho.
3: Pouquinho.
2: Recebia 100, 10 reaisinho, recebia 1.100 reaisinho ali, tá? Fiel.
3: Fielzinho.
2: E agora encarregado.
3: Agora encarregado e o engenheiro hoje tá com outra obra pra mim tomar conta.
2: Melhorou o salário agora?
3: Na benção. Até 13º recebeu hoje.
2: Pá! Aplauda o nome do Senhor Jesus. Isso que Deus ele faz, ó. Deus levanta o desgraçado. Só ter fé e obedecer. Só ter fé e obedecer. Obedeça para você ver como Deus muda a sua história. Hoje está ganhando bem, comendo bem.
3: Graças
2: a
3: Deus.
2: E a esposa lá, como é que está agora? A dona
4: Clemência.
2: Dona Clemência. Como é que está agora a dona Clemência em casa?
4: Tá bem,
2: porque
4: graças a Deus.
2: Ele não trabalhava, as despesas só eram para a senhora, né?
4: Só era para mim.
2: É difícil ter 1.000 pessoas dentro de casa e só um trabalhar. Pesa, dói.
4: Às vezes eu até reclamava com ele que estava pesando muito para mim. Aí ele estava trabalhando com outro homem, ganhando bem menos. Aí chegou essa proposta, ele está ganhando bem mais.
2: Olha aí.
4: Aí o encarregado da obra foi viajar. Com 2 dias que ele estava trabalhando, já deixou ele tomando conta.
2: Rapaz, é Deus, filho. Tu tá com esses olhos cheios de lágrimas, por quê? Hã?
3: É bênção, né?
2: É bênção, né?
3: Faz 6 anos que eu não toco uma obra.
2: 6 anos?
3: 6 anos.
2: Com a vida ferrada.
3: Ferrada.
2: Desgraçada, com licença da palavra. Hoje está. Né?
3: Eu tocava. Logo quando eu conheci ela, eu tocava uma obra. Que eu tinha pegado, né? Sobrado para fazer. Depois disso aí, eu nunca mais eu peguei nada.
2: Tá vendo?
3: E hoje eu tô tocando um sobrado no.
2: Para você talvez não é muito, mas para ele é muito. Porque ele estava desprezado, ou seja, as portas se fecharam para ele. E agora ele se vê como encarregado, trabalhando, tá entendendo? Dentro de um condomínio fechado, para ele isso é honra. Hoje está abençoado?
3: Em nome de Jesus.
2: Feliz?
3: Feliz.
2: Alegre, as lágrimas dá para ver que é felicidade. Arrepiado, né?
3: Até peguei cor, ó.
2: Dona Cremência, hoje a senhora tá despreocupada, né? E hoje ele paga as contas?
4: Ele paga agora.
2: É?
4: Cada 15 dias ele recebe, daí ele paga. Veio discutir, porque tava pesando muito pra mim. Eu falava, vai à tarde de serviço, vai à tarde de serviço.
2: Não era porque ele não queria, porque ele chegava a chorar na igreja. Ele ia chorava. Às vezes eu abraçava eles, calma, rapaz, Deus vai te honrar. Calma. Calma, Deus vai te honrar. Se você não desistir, tu vai ver que a bênção vai chegar na tua vida em nome do Senhor Jesus Cristo. Não desista. Amém? Aplauda o nome do Senhor Jesus bem forte. Oh, glória! A paz, minha filha. Aqui, filha. A paz, filha.
5: A paz.
2: O que a senhora estava sentindo antes de colocar a capa de Elias?
5: Ai, a semana inteira sentindo muita dor nas pernas, levantando de noite sem poder dormir. E com a falta de ar, assim. Mas graças a Deus eu tô.
2: Colocou um manto de Elias.
5: Coloquei o manto, parece que deu uma aliviada.
2: Eita, Deus fiel, aleluia. Diga glória a Deus. A dor sumiu, minha filha.
5: Sumiu.
2: Sumiu?
5: Sumiu. Quando eu cheguei aqui nessa obra, eu nem andava direito.
2: É?
5: Porque eu tinha um problema sério na coluna. Me atacava as pernas, tudo. Eu só vivia deitada. Meu marido chegava em casa, eu só vivia deitada. Levantava da cama, deitava no sofá, não aguentava fazer nada. Aí quando eu ia fazer alguma coisinha, ele brigava comigo, porque não era para mim se esforçar. Aí eu comecei a assistir o programa do rádio.
2: A senhora começou a ouvir a rádio.
5: Comecei a ouvir a rádio, comecei a assistir todos os

0: dia. Aí, quando foi um dia, ele chegou, eu falei para ele assim, eu, Pedro, acho que se eu for nessa igreja, eu acho que eu saro. Aí ele falou assim, então vai. Aí eu falei, mas não é assim, vai, como é que eu vou? Tem que ter jeito para mim ir. Aí eu vim uma vez numa caravana que teve de Paranacite, né? Aí eu vim, eu e a minha colega aqui, meus colegas aí, nós viemos na caravana. Aí quando foi no outro domingo, aí quando foi na semana, ele chegava em casa e falava pra mim assim, oi, eu acho que você tá sarando mesmo, que eu não tô vendo você deitada.
1: Meu Deus do céu, aplauda Jesus. A senhora foi curada, filha.
0: Foi curada.
1: No domingo que a senhora veio...
0: Foi.
1: A senhora foi liberta daqueles problemas que a senhora tinha, filha. E a doença foi embora, minha filha.
0: Graças a Deus.
1: Tá feliz?
0: Tô.
1: Jesus é fiel, não é?
0: É, graças a Deus.
1: Eita igreja, aplauda Jesus aí, aplauda bem forte. Ai, Jesus lindo, diga glória a Deus.
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3: 4:09.
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0: 4:15.
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3: Eu confio em ti, Senhor. És a minha rocha inabalável. Tu és o meu socorro bem presente na hora da angústia, Senhor. Por isso eu não vou temer. Não vou olhar as circunstâncias.

0: guarda o nome dele. Aleluia. Oh, tu és o nosso amigo fiel, Senhor. Eu confio em ti, Deus. Eu confio em ti, Senhor.
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0: Eis que nós tudo deixamos e te seguimos.
1: Na verdade, vos digo que ninguém há que tenha deixado casa ou pais, ou irmãos, ou mulher ou filhos, por causa de mim e do Evangelho. E não haja de receber muito mais neste tempo e no mundo vindouro a vida eterna. Porém, muitos primeiros serão últimos, e muitos últimos serão primeiros. Porque o reino dos céus é semelhante a um homem, pai de família, que saiu de madrugada para contratar trabalhadores para sua vinha. E ajustando com os trabalhadores a um denário por dia, mandou-os para sua vinha. E saindo perto da hora terceira, viu outros que estavam ociosos na praça e disse-lhes: ide vós também para a vinha, e dar-vos-ei o que for justo. E eles foram. Saindo outra vez perto da hora sexta e nona, fez o mesmo. E saindo perto da hora undécima, encontrou outros que estavam ociosos e disse-lhes: por que estáis ociosos o dia todo? Disseram-lhe eles: porque ninguém nos contratou. Disse-lhes ele: ide vós também para a vinha, e recebereis o que for justo. E aproximando-se à noite, disse o senhor da vinha ao seu mordomo: chama os trabalhadores e paga-lhes o salário, começando pelos últimos até os primeiros. E chegando os que tinham ido perto da hora undécima, receberam um denário cada um. Chegando, porém, os primeiros, cuidaram que haviam de receber mais, e também receberam um denário cada um. E recebendo, murmuravam contra o pai de família, dizendo: estes últimos trabalharam só uma hora, e tu os igualaste conosco, que suportamos a fadiga e o calor do dia. Ele, porém, respondendo, disse a um deles: amigo, não te faço agravo. Não ajustaste tu comigo por um denário? Toma o que é teu e retira-te. Eu quero dar a este último tanto quanto a ti. Ou não me é lícito fazer o que quiser do que é meu? Ou são maus os teus olhos, porque eu sou bom? Assim os últimos serão os primeiros, e os primeiros os últimos. Porque muitos são chamados, mas poucos escolhidos.
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0: 4:43.
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2: Diga glória a Deus.
3: Da minha neta, que tava com câncer no seio. Que o médico falou que tava bem grande, três tumores no seio. E ontem ela fez esse exame, não tem mais nada. E o senhor falou que ela ia ser curada, ela sendo curada.

0: mil, não acontece um, isso aí.
1: Como é que falou isso?
0: Falou que não sabe o que aconteceu, porque ela não tem mais nada.
1: Sumiu!
0: Sumiu. Desapareceu. Ela veio me trazer hoje. Caiu tudo o cabelo.
1: Diga glória a Deus!
0: Caiu tudo o cabelo dela, tá nascendo.
1: Caiu tudo, minha filha. Caiu, agora tá nascendo de novo.
0: Tá crescendo já, assim.
1: Foi curada.
0: Tá gorda, bonita, coisa mais linda.
1: Eita, terra. Tá. Quer dizer que a senhora trouxe o fotinho dela aqui?
0: Eu falei, então eu vou levar a foto e dar testemunho. Porque eu prometi, se fosse curada, eu daria testemunho, né? E como eu tô melhor, passei muito mal, ó. O diabo não queria deixar eu vir. Me deu desinteria, me urinei sangue, vomitei, mas falei, eu vou.
1: Vai lá contar um milagre.
0: Vou, é.
1: Fica firme com Deus. Quer dizer que Deus curou a mulher, desapareceu os caroços depois que a senhora trouxe foto dela aqui?
0: Não tem mais nada, tá pequenininho, sei, acabou tudo isso.
1: Eita terra, eita glória! Diga glória a Deus! É um chute na canela do diabo, né?
2: Eu tinha, não tem mais, artrite, artrosa e o coração inchado.
3: Você tinha três tipos de doenças, né, filha?
2: Tem cadeira de pau, eu andei.
3: Meu Deus.
2: O irmão tá hoje.
3: É.
2: E eu falei, Jesus, eu não aceito. E eu orando a Deus, tá muito dor, que nem meu marido dormia à noite, nem eu, né? E aí eu liguei na Rádio das Nações, consegui pegar a programação e escutei o pregão. A palavra, e eu senti algo diferente ali, sabe?
3: Oh, Jesus.
2: A partir daquele dia eu comecei a andar normal, parei de mancar.
4: Glória a Deus!
3: A senhora parou de mancar?
2: Parei.
3: Tudo ouvindo pela rádio, minha amada.
2: Pela rádio.
3: Hoje é o vá.
2: Aí fazendo os propósitos da casinha, meu marido sentiu de Deus através da rádio. Ele, eu e ele chorando na nossa mesa.
3: E a senhora estava, minha filha, na cadeira de roda.
2: Eu cheguei a andar com
3: na cadeira de roda.
2: Mas na casa não são de freio.
3: Eita,
2: tem pessoas que viram o sabalho entrar.
3: Saiu da cadeira de roda, minha filha.
2: Sim.
3: Tá curada agora.
2: Posso ir no mercado, posso limpar minha casa. Meu pai ficou 3 anos desempregado.
3: Anda aí, deixa eu ver a senhora andando.
2: Por isso que eu tô andando.
3: Anda aí, minha filha, vai, deixa eu ver. Eu não sou Tomé, mas eu quero ver andando. Diga glória a Deus. Olha a mulher andando.
2: Jesus apagou.
3: A senhora devia?
2: E a minha filha estava desempregada também.
3: Sofia, essa daí?
2: É. E eu, tipo, a primeira vez que eu vim aqui, eu só tinha 12 reais na carteira. Papai, mas é muito pouco para dar para o senhor, eu não aceito. Mas mesmo assim, povo de Deus, eu abri minha carteira, tive uns 12 reais chorando, sentado aqui nesse mesmo lugar. Eu vou sentar aqui na frente. Peguei, senhor, é tudo que eu tenho, os 12 reais, senhor. E minha adoração pro senhor, mas aqui, senhor, eu quero oferecer a favor da minha filha e do meu filho.
3: Tava desempregada.
2: Que eu amo o senhor, mas amo a minha família também. Aí a minha filha não sabia de nada, eu falei pros meus filhos. E nem meu marido também não sabia o que eu tinha feito aqueles 12 reais aqui dentro do Ministério aqui das Nações.
3: Fez um voto.
2: É. E aí a minha filha ligou naquela semana e falou assim, mãe, eu não sei o que aconteceu na minha conta, porque eu não tinha 1.500 reais, não tinha como aparecer na minha conta.
3: Meu pai do céu, Jesus.
2: Eu falei assim, é o Deus que o bispo serve, que nós servimos.
3: Apareceu 1.500 reais na conta dela.
2: É.
3: Na conta da sua filha aí.
2: É, dessa aqui.
3: Qual o nome da senhora, filhinha?
5: Renata.
3: Uma Renata, apareceu um link aí na sua conta, só não sabe onde veio.
5: Não, não sei.
3: Através da tua mãe.
5: Isso. E depois disso aconteceu do meu avô e minha avó ficarem enfermos, eu queria muito ir pra lá. Aí esse Deus, essa questão desse dinheiro que apareceu acabou beneficiando a saída da casa da minha avó, que no momento não tinha condições.
3: Estava tanto fechada as portas,
5: tentado.
3: Deus abençoou, minha irmã.
2: Se eu vou contar tudo que aconteceu na minha casa, vai demorar muito tempo.
3: Amém. Diga glória a Deus!
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7: 4h49.
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0: 5 e 4.
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2: Olha, eu quero falar para o irmão. Já vem mais de mês que eu estou com muita dor nos órgãos, nas trompas, nos ovários, no útero. Até estava que nem a mulher do fluxo de sangue. Mas eu cheguei aqui com muita dor, mas agora não estou sentindo mais nada.
3: Eita Deus! Na hora que tocou no manto, minha irmãzinha, foi?
2: Deus me curou.
3: Essas dores só estavam assim desde quanto tempo?
2: Já mais de mês.
3: Mais de mês.
2: É, mas graças a Deus hoje a vitória é minha.
3: Tá curada, né?
2: Curada.
3: A tocar no manto, as dores saíram.
2: Tudo, saiu tudo, graças a Deus.
3: Aplauda Jesus bem forte. A paz, filha.
4: A paz.
3: Qual o seu nome?
4: Maria Glória.
3: O que aconteceu, Maria?
4: Sentia formigando nas pernas.
3: Ah, você tava formigando nas pernas.
4: Nos corpo inteiro.
3: Ah.
4: Aí eu fui debaixo do manto e fui liberta.
3: Foi liberta agora.
4: Não tá sentindo mais nada,
3: filha.
4: Mais nada.
3: Tá livre?
4: Tô livre.
3: Eita, Jesus! Aleluia!
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3: Apóstolo, a mulher comeu da farinha, era cega, voltou a enxergar, apóstolo.
4: Ah! Eita, Deus!
3: Ela não enxergava nada.
4: Passa o microfone pra ela, meu filho. Hã?
5: Eu sou pai dela.
4: Ah, o senhor é pai dela.
5: Seu pai.
4: E ela tava cega? Manda ela vir aqui, manda ela vir. Eita, Deus! Vai dando glória aí. O cego enxerga aqui. O cego enxerga. Isso, manda ela vir. Não deixa ninguém tocar nela. Ninguém tocar nela e a igreja vai aplaudindo o nome de Jesus. Vai dando glória, vem mulher. O cego tá enxergando.
3: Ela não caminhava sozinha assim não. Alguém tinha que segurar
4: sobe,
3: ela.
4: Sobe mulher, sobe no altar. Sobe, uma cega. Ih, Deus. Meu Deus. Tá impactada a igreja. A igreja tá impactada de poder. O cego tá enxergando. O senhor é pai dela?
5: Pai dela.
4: É?
5: É.
4: Ela não andava só?
5: Não dá pra soltar sozinha, que ela não enxerga.
4: Que ela cai, ela caía.
5: Caía, tupica, cai.
4: O senhor é o pai dela?
5: Eu sou pai. E ela tem muitos problemas, sim.
4: Tinha muitos problemas?
5: Tinha muitos problemas.
4: É? Ela não tem fé. Amém. Só que
5: ela,
4: filhinha.
5: Ela falava pra nós ir, que ela tinha fé. Daí nós íamos, então as alturas, esse dia não podemos chegar.
4: Aleluia. Olha o que, que Deus faz. Então, filha, depois que ela comeu a farinha, o que, é que ela disse pro senhor? O que, ela falou pro senhor?
5: Enxergou, clareou, mas nazista, falou.
4: Ela falou o que pro senhor?
5: É, você tava enxergando que ela era nazista.
4: Meu Deus do céu. Eita, Deus! Vem pra cá, Paraná! Vem pra esse ministério que é de Deus! Aqui a mostra os sinais e prodígio de Deus! Diga a glória a Deus! Filha, a senhora tá enxergando!
6: Tô.
4: Que qual eu sou?
6: Molento.
4: Agora deixa eu fazer uma pergunta pra ela.
5: Hã? Não conhece ela, ela não entende muito a fala dela. É. Ela fala meio enrolado também.
4: Ela não falava?
5: É, não falava.
4: Ela falava enrolado?
5: Ela enrolava. Eu mesmo tem palavras.
4: Não fala, fala compassado. Olha o que, o homem tá dizendo, que ela não falava direito, falava enrolado. É isso?
5: É, até eu mesmo não. Tem muita palavra, muitas palavras eu mesmo não entendo.
4: Entendi.
5: O
4: senhor não entendi.
5: Entendi, né?
4: E agora, olha pra mim, olha pra mim. Eu tô sem barba ou com barba?
6: Barba.
4: Esse pano que cor é?
6: Vermelho.
4: Vermelho. Jesus querido. Rapaz, rapaz do céu, olha o que, que Deus faz. Ô pai, há quanto tempo ela estava assim, daquele jeito?
5: Ah, faz muito tempo.
4: Há muito tempo.
5: Eu levei muitos médicos, colista.
4: A senhora já levou nos médicos, ou levou nos médicos, ela?
5: É, eu pedi pelo menos um óculos. É, nunca falaram, não adianta, não adianta óculos. Então, nós queríamos óculos, né?
4: Hã?
5: Falava que não tinha mais jeito, não tem mais jeito.
4: O médico falou que não tinha jeito pra ela.
5: Não, ele falou que não tem. É? Eu falei, pelo menos um óculos, pra ela chegar um pouquinho. Não tem jeito pra ela.
4: Tá cega.
5: Tá cega.
4: Agora, gente, olha pra ver. Tem como um cego andar sozinho? Tem como um cego andar nas escadas? Tem? Hã? Eu sou um cara mais doido que tem de fé. Eu tenho fé e amostro a minha fé. Eu mostro os frutos da minha fé. Ó. Essa mulher, tem como um cego descer aqui? Tem como? Então, ô filhinha, qual o teu nome mesmo? A Iraci. Desce aqui em nome do Senhor Jesus Cristo de Nazaré, vai. Sozinha, vai. A terra. Meu Deus! Deus do céu! Sobe de novo. Só é meu pai. A unção tá violenta aqui, meu irmão. Filho, quantos anos ela tava cega?
5: Ah, ela tá com uns 30 anos.
4: 30 anos?
5: 30 anos.
4: Ela tem quantos anos?
5: Ela tá com 49.
4: Tem 49?
5: 49.
4: Então, 30 anos de sofrimento.
5: É, sofrimento.
4: De problema por cima de problema.
5: É, cima de problema. Ela tem, é só isso.

0: Eu vou em contato, tudo, o problema dela, não gosto, porque é monto, não
1: é? Ô filha, o que que a senhora tá sentindo agora?
2: Nada.
1: Nada. Agora, o que que a senhora tá sentindo, nesse coraçãozinho aqui, o que a senhora tá sentindo agora?
2: Feliz.
1: Ah, um tapa na cara do diabo e um chute na canela dele. A glória de Deus está aqui, diga glória a Deus. É, isso é fé. Eita Deus, agora dá um abraço no pai, dá um abraço no pai, vai, dá um abraço no papai, isso. Hã? Olha pra cá, olha, tem 30 anos que a senhora não vê o rosto do papai, não é verdade? Dá de ver o papai, dá de ver o papai. Papai é bonito, é?
2: É.
1: É? Eita terra, diga glória a Deus. Vai lá, vamos lá, dando glória a Deus, vamos lá, os dois. Hã?
0: Nós fazia tempo que ele ia vir.
1: Faz tempo que o senhor queria vir.
0: Tem 3 meses que eu estou escutando pelo rádio.
1: Ah, tem 3 meses.
0: Estou aí pagando.
1: Escutando pelo rádio.
0: E pagando o dízimo. E eu já tenho uma benção também para contar de mim.
1: O senhor também tem uma benção para contar?
0: Eu estou aposentado, estou 72. Mas eu gosto de fazer meio biquinho. Sempre ganho a mão um pouquinho. Porque a aposentadoria não é muito. Então, mais de 2 anos para cá, eu não consegui trabalhar nada mais. Coluna.
1: A coluna?
0: Era minha injeção, é comprimido.
1: Não passava.
0: Só varrei o quintal só. E agora, depois que um dia eu chorou de água, de um copo d'água, que era tirando a dor, eu tomei água. Eu esqueci.
1: Esqueceu da dor?
0: Estou trabalhando, servindo pedreiro.
1: Não sente mais a
0: nada, dor? Nada.
1: Diga glória a Deus. O senhor está trabalhando de pedreiro.
0: Pedreiro.
1: O senhor não aguentava se agachar, se abaixar.
0: Eu estava com 2 anos, não fazia nada mais.
1: 2 anos que não podia fazer nada. E o senhor tomando água pela rádio, através da rádio.
0: Eu esqueci.
1: Esqueceu da dor.
0: Esqueci. Outro dia chegou um rapaz lá com o meu trabalho, nem. Até meu nome falou, mas como é que você vai trabalhar? Eu fui primeiro, eu falei, meu nome falou, você foi trabalhar, você está trabalhando? Estou. Mas e a coluna? Ah, eu não, acabou.
1: Sumiu a dor, a coluna sumiu. Jesus amado, vai lá, aplaude o nome do Senhor Jesus.
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6: 5:17.

0: 5:32. 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
1: Mas filho, uma dor de cabeça muito forte.
2: Hã?
1: Uma dor de cabeça muito forte.
2: O senhor estava sentindo uma dor de cabeça
1: nesse braço inteiro.
2: O senhor estava sentindo uma dor no braço,
1: nesse braço
2: e dor
1: inteiro.
2: Na cabeça muito forte.
1: É, muito forte.
2: É?
1: É, muito
2: e
1: forte.
2: E agora?
1: Está curado.
2: Você podia levantar o braço?
1: Não podia.
2: Não, então levanta o braço. Deus é fiel, diga glória a Deus.
1: Não sinto mais nada. Aqui não sinto mais nada.
2: Você não sente mais nada?
1: Não, não mais nada.
2: Foi curado agora, diga glória a Deus. Não. Deus é fiel, aplauda o nome do Senhor Jesus. Rapaz, filha.
3: Amém.
2: Qual o seu nome, filha?
3: Franciane.
2: Que por que tá chorando?
3: Eu vim, cheguei bastante atribulada aqui. O Senhor Deus tocou em mim.
2: Eita Deus.
3: O inimigo tem me escravizado, apóstolo. 8 anos, desmaio, depressão. Escravidão manifesta no oculto no meu corpo e hoje o Senhor Deus refrigerou a minha alma.
2: Ah, aplauda o nome de Deus! Refrigerou a alma dela, ela sentiu! Ela sentiu! Filha,
3: oi.
2: Quantos anos a senhora vivia daquele jeito?
3: 8 anos.
2: Eita terra, diga glória a Deus! É hoje o teu milagre, é hoje a tua vitória, diga glória a Deus!
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4: 5:34.
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1: A paz, irmão.
2: A paz. Eu queria contar uma bênção que eu vi nesse templo. E cheguei aqui, o senhor estava pregando e o senhor falou que quem viesse aqui não ia voltar de mão vazia.
1: Isso.
2: E no outro dia seguinte, eu devia 12 mil no banco.
1: Meu Deus.
2: De cartões. E daí eu recebi um telefonema lá de São Paulo, querendo fazer um acordo. Aí eu falei, poxa, que tipo de acordo vocês querem fazer? Ele falou assim, olha, 5 mil você paga tudo. Eu falei, não aguento. Aí ele falou, então vou ver aqui, mais tarde eu ligo para vocês.
1: Deus trabalha.
2: Eu falei, Senhor, que existe um Deus, aquela profecia que ele falou. E a palavra dele tem peso. Toca aonde tiver este homem. E diminui aí umas condições que eu possa pagar e posso se livrar disso aí. Aí, quando chegou 3h30, o diretor lá do financeiro ligou para mim e falou, olha, a tua dívida que é 12 mil e uns quebrados, eu te faço por 531.
1: É. Meu pai!
2: Aí eu quitei a dívida. E ele falou, olha, vou te devolver os cartões.
1: Meu Deus!
2: E mandou pra mim. Eu recebi um baita num cartão desse tamanho, seja bem-vindo. Daí eu falei, poxa, isso é o Deus do...
1: Eu agradeço
2: ao Senhor pela profecia, a tua palavra tem peso. E outra, o Senhor é ligado mesmo com Deus. E eu creio que tudo que o Senhor fala nesse altar aí, não volta para trás.

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2: 5:48.
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0: 7 e 10.
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2: O que aconteceu, meu filho?
3: O senhor lembra que eu pedi a gravata do senhor?
2: Você pediu a minha gravata?
3: Pedi a gravata.
2: Eu tinha acabado de comprar aquela gravata. Ele pediu e eu não pensei duas vezes. Mas depois, rapaz, dei minha gravata. Levou a gravata?
3: Levei a gravata. Aí quinta-feira eu levei a minha filha do meio, posto de saúde, né? Na UPA. Que ela tava muito gripada. A minha esposa foi pegar uma carona, né? E foi lá e consultou. Ela falou que tava com problema no estômago. Tava doendo muito. Tudo que ela come, ela passava mal. E ontem, à noite, ela começou do mesmo jeito. Aí eu falei, eu não vou fazer nada não. Não vou ungir, não vou dar água pra ela, fazer nada. Ela se vira café dela.
2: Você falou?
3: Falei, porque ela tá vindo à igreja. Minha esposa.
2: É sua esposa.
3: É, minha esposa. Aí o que aconteceu? Aí ela começou a chorar lá, desesperada. Aí eu não aguento mais, não aguento mais. Falei, pronto, Deus, vai morrer. Eu falei, eu tenho que usar a fé. Catei aquela gravata que o senhor me deu. Coloquei em cima do estômago dela. Eu só falei assim, ó. A unção que tá nessa gravata do bispo Gerdau passa pro estômago dela.
2: Eita terra!
3: Tá ali, bispo. Ela não conseguiu almoçar, mas então, tá curada.
2: Tá curada, tá foi curada na hora.
3: Ela, na hora.
2: Não sentiu mais nada.
3: Mais nada, ali, ó.
2: É vossa senhora, irmã? Eita, aplauda o nome de Jeová, que ele é fiel. Eita, glória! É a unção que um homem de Deus tem. A senhora estava doendo estômago.
4: Muito.
2: Tinha ido ao hospital.
4: Já.
2: E não resolveu.
4: Remédio, tudo, não resolvia.
2: Aí ele levou a gravata.
4: Aí ele levou a gravata.
2: E aí ele pegou.
4: E põe a gravata.
2: Ele é atrevido, né? Ele é atrevido. Isso é a pessoa que é atrevido na fé.
4: Isso é atrevido.
2: Ele não foi tímido. Porque os tímidos, eu não vou fazer porque é ou não é? Mas ele foi atrevido. Ele não vou pegar a gravata do bispo porque se há unção, vai curar. E quando colocou a gravata.
4: Saiu a dor.
2: Sumiu a dor?
4: Sumiu.
2: Quando a senhora comia, a senhora sentiu o quê? Mal-estar?
4: Era uma dor debaixo da costela, no estômago e no intestino.
2: Meu paizinho.
4: E doía tudo, tudo, tudo. Até estava emagrecendo, porque eu não conseguia comer direito. Até um pão, um café, qualquer coisa que eu pegava no estômago doía.
2: Doía, queimava?
4: Doía e queimava. Daí eu tinha que ir no banheiro. Da hora que eu voltava, daí piorava mais ainda. Que parece que tinha um negócio dentro que estava machucando na parede, sabe?
2: Na parede do estômago.
4: Na parede do estômago. Daí ontem eu tava assim, eu comi, eu falei, oh, meu Deus, tomara que não doa, em nome de Jesus, não vai doer. Aí quando foi, que eu acabei de comer, eu falei, direito, tá doendo de novo. Mas só que aí doeu mesmo, deu chorar, tinha um dia de eu gritar. Daí ele pegou e falou assim, peraí. Ele só falou, peraí.
2: Ele, peraí.
4: Peraí. Foi lá e pegou a gravata, põe em mim, falou, agora você põe essa gravata. Aí depois da gravata ele falou, peraí, eu vou lá pegar o olhinho. Ele passou o olhinho no meu estômago e nas costas. Que doía bastante, né? Na hora, assim, sumiu.
2: Deus curou na hora.
4: Na hora. Na hora que eu não conseguia nem virar na cama, de tanta dor assim do lado.
2: Sumiu depois daí, não apareceu mais.
4: Almocei agora também.
2: Não doeu.
4: Não doeu.
2: E nem vai doer mais em nome de Jesus. Diga glória a Deus. Eita Deus, hã?
4: Ele falava pra mim que eu não tinha fé. Aí ele falou, se não for pela sua fé, vai ser pela mim.
2: E aí colocou a gravata lá, saiu.
3: É, porque a dor que ela tinha, bispo, não era uma dor assim, começou agora e parava. Não, dela como já vem de tempo.
2: Era o dia todo. Era o dia tempo já.
3: Eu tenho uma menina de um ano.

0: 1 ano e 9 meses. 1 ano e 9 meses ela tava desse jeito, bispo. Depois que ela ganhou a nenê, acabou a mulher.
1: Meu pai do céu.
2: Não podia comer nada, nada, nada.
1: Foi curada.
2: Curada, no nome de Jesus.
1: Aplauda o nome de Jesus. Eita, Deus. Deus abençoe, meu filho. Deus é contigo.
3: A minha filha estava na justiça e a advogada falava que não sabia quando que ia ter audiência. Aí teve a segunda, teve a primeira, deu nada. A segunda, deu tudo certo. Ela recebeu 7 mil.
1: Recebeu 7 mil?
3: 7 mil, em nome de Jesus.
1: Deus bateu o martelo a favor dela.
3: Bateu o martelo a favor.
1: O juiz do juiz é Jeová. Ele tem poder de julgar a tua causa. Quando o homem diz não, ele diz sim. Diga glória a Deus.
3: Glória a Deus, porque Deus é fiel na minha vida. Não tem um mês e pouquinho que eu tô nessa igreja. É tanta bênção, meu Deus do céu. Eu não vou nem contar tudo, mas eu vou contando de
1: pouquinho. É um mês e um pouquinho?
3: É, um mês e pouquinho. Que
1: eu... Já, essa é tanto de bênção?
3: Um monte de bênção, misericórdia.
1: Só vitória.
3: É só vitória, em nome de Jesus.
1: Agora é só vitória, agora é só vitória. Agora é só vitória, só vitória. A prova acabou, a luta foi embora. Agora é só vitória.
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1: 7:26.
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2: A Bíblia diz: o meu rei é o rei dos judeus. Ele é o rei de Israel. Ele é o rei da justiça. Ele é o rei da história. Ele é o rei do céu. Ele é o rei da glória. Ele é o rei dos reis. Ele é o Senhor dos senhores. Esse é o meu rei. Me pergunto se você o conhece. Meu rei é um rei soberano. Nenhum tipo de medida pode definir seu amor ilimitado. Ele é continuamente forte, inteiramente sincero, eternamente constante. Ele é imortavelmente gracioso, imperialmente poderoso, imparcialmente misericordioso. Você o conhece? Ele é o maior fenômeno que jamais cruzou o horizonte deste mundo. Ele é o Filho de Deus. Ele é o Salvador do pecador. Ele é a peça central da civilização. Ele é incomparável. Ele é único. Ele é a ideia mais elevada em literatura. Ele é a mais alta personalidade em filosofia. Ele é a fundamental doutrina da verdadeira teologia. Ele é o único qualificado para ser um Salvador totalmente suficiente. Me pergunto se você o conhece hoje. Ele supre força ao fraco. Ele é disponível para o tentado e atribulado. Ele se compadece e ele salva. Ele endireita e sustenta. Ele guarda e ele guia. Ele cura o doente, ele purifica leprosos, ele perdoa pecadores, ele absolve devedores, ele liberta os cativos, ele defende o fraco, ele abençoa crianças, ele serve o infortunado, ele considera o idoso, ele recompensa o diligente, ele embeleza o humilde. Me pergunto se você o conhece. Ele é a chave do conhecimento, ele é a fonte da sabedoria.

Ele é a entrada do livramento. Ele é o caminho da paz. Ele é a rodovia da justiça. Ele é a estrada da santidade. Ele é o portal da glória. Você o conhece bem. Sua vida é inigualável, sua bondade é ilimitada, sua misericórdia é para sempre, seu amor nunca muda, sua palavra basta, sua graça é suficiente, o seu reino é reto, o seu jugo é suave e seu fardo é leve. Eu queria poder descrevê-lo a você. Ele é indescritível. Ele é compreensível. Ele é invencível. Ele é irresistível. Bem, você não consegue tirá-lo de sua mente. Você não pode soltá-lo de sua mão. Você não pode viver mais do que ele. Você não pode viver sem ele. Bem, os fariseus não o suportaram, mas descobriram que não poderiam pará-lo. Pilatos não pôde encontrar culpa alguma nele. Herodes não pôde matá-lo. Morte não pôde dominá-lo. E a sepultura não pôde retê-lo. Sim, esse é meu rei. Esse

0: 7h40.
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2: Eu tinha um depósito para entrar na minha conta e era para entrar semana passada, e essa semana eu tava, a gente tava precisando, né? Aí de manhã eu tava assim preocupado, que eu falei que eu ia ajudar a casa de Deus e nada o depósito entrar. E daí quando foi 2 horas, um cara ligou, falou assim, mas antes disso eu falei assim: Senhor, o Pio falou que Jeová incomoda até o juiz para poder, né?
3: Isso.
2: Aí eu determinei, entrei no meu quarto. Quando foi 2 horas, o cara mandou uma mensagem para mim e falou assim: eu tô indo na tua casa levar parte hoje.
3: Não depositou, não, foi deixar na casa.
2: Na casa. Nunca aconteceu isso.
3: Nunca aconteceu.
2: Não. Aí eu peguei, fiquei surpreso, fiquei assim, aí eu lembrando daquela palavra que o senhor falou. E daí quando foi faltando 15 para as 3, encostou o carro e me deixou o dinheiro.
3: Ele é fiel. Ele incomoda as pessoas nessa obra que acontece de tudo que é bom. Diga glória a Deus. E aí foi deixar o dinheiro lá, irmão
2: José. Deixou, falou assim: eu tô te deixando parte, amanhã de tarde eu trago o restante. Falei: graças a Deus.
3: Deus é fiel, hein, meu irmão?
2: Amém,
3: é fiel. Vale a pena servir Jeová?
2: Muito, vale a pena muito. Glória a Deus.
4: Olha, tem um milagre muito grande que Deus fez na minha vida.
3: Oh, glória.
4: Tomava remédio há 18 anos.
3: Meu filho tomava remédio há 18 anos.
4: O médico falou que não tinha cura.
3: Ai, Jesus.
4: Porque se eu parasse, eu ia ficar internado em hospício.
3: Meu Deus do céu.
4: E eu não tenho nada. O meu problema é uma coisa, eu acho que foi uma obra de macumba que fizeram pra mim.
3: E a senhora tomava remédio 18 anos?
4: Eu tomava remédio, nunca tinha vindo na igreja. Minha irmã falou: ouve a rádio.
3: A senhora nunca tinha ido à igreja?
4: Não, mas tinha vontade de vir.
3: Ah.
4: E eu

0: eu ia tomar pra até morrer, mas eu falava sempre com Deus: oh, Deus vai me curar, um dia eu vou ser liberto, em nome de Jesus. Deus me libertou.
1: Eita, se libertou! 18 anos tomando remédio!

0: Santo é Jesus. Aplauda mais forte, que é pra ele.
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2: 7h43.
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0: 7h58.
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2: O meu filho estava internado já há 6 dias, né? Lá em Rolândia. Daí eu tive aqui pela primeira vez na sexta-feira. E daí você me deu aquele copinho d'água para me levar.
3: Sim.
2: E colocasse um pouco na cabeça dele e desse para ele tomar. Aí eu cheguei na minha casa, era uma meia-noite. Daí no sábado, o marido fez o que você pediu, né?
3: Obedeceu.
2: Isso. Daí, antes de sábado, na sexta, eu estive com meu filho o dia inteiro. O médico falou que ele ia ficar internado até quarta-feira que vem. E depois já tinha pedido um leito de psiquiatra para ele, porque ele estava inconsciente, não conhecia

0: Mas ninguém, nem eu que sou mãe dele, ele conhecia. Aí o médico já tinha pedido.
1: Quer dizer que ele nem conhecia, mas a senhora não conhecia o seu filho?
0: Não, eu não conhecia ninguém. Ele não sabia se que ele estava internado, ele não sabia o hospital, ele não sabia que eu era mãe dele, nem o pai dele, nem ninguém. Aí o médico falou, esse nem é caso de psiquiatria, né? Vou pedir um leito para ele se internar, porque ele está com problema na cabeça. Eu tive aqui na sexta, você me deu um copinho.
1: Esse?
0: Isso, esse mesmo. Uhum. E pediu que a gente fizesse isso, levasse, ponhasse na cabeça e desse o resto para ele tomar. Aí meu marido fez no sábado. Aí meu marido teve no hospital 7 horas da manhã, já fez o que você mandou. Aí ele já estava conhecendo o pai dele e estava já sabendo que ele estava no hospital. Como o médico tinha falado que ele ia ficar vários dias internado para esperar um leito, para ir para uma clínica psiquiatra, dali 2 horas o médico entrou e já deu alta para ele. Ele está na minha casa.
1: Eita Deus! Esse é o poder de Deus que lasca tudo, meu velho. Filhinha, quer dizer que na hora?
0: Na hora, o médico falou que ele ia ficar internado por tempo indeterminado. Não tinha a previsão, até surgir esse leito para levar ele para uma clínica psiquiatra. Aí a gente estava lá com ele, ele estava 6 dias inconsciente, usando fraldão, não conhecia mais ninguém, estava todo amarrado, todo machucado. Aí agora hoje eu estou aqui e ele está na minha casa.
1: Ah, está em casa!
0: Tá em casa,
1: do céu, tá em casa!
2: Mostra, o pai tá emocionado aqui, ó.
1: Vem cá, o pai e a mãe, vem cá, a gente fica de pé da glória a Deus em nome de Jesus, que isso é forte demais. Gente do céu, aplauda Jesus, dê glória a Deus, gente. É para ele, gente. Gente, se você obedecer o que sai desta boca, você vai ver o resultado na sua vida. Amém, amados? Olha o pai chorando, o pai está emocionado. Eu lembro deles aqui. Eu lembro. Hã?
2: Eles vieram sexta-feira.
1: É? Olha como Deus é fiel, verdade? Rapaz, o diabo se lasca mesmo. Viu? A morte tem que ser repreendida quando você obedece. Pai, por que tu tá chorando?
3: É emoção demais, pelo meu filho. Eu tô muito feliz.
1: Tá?
3: Tô.
1: O senhor veio pela primeira vez aqui?
3: É, você revelou ele, negócio de pinga lá, Zé Pelintra, e nós estamos lutando por ele, senão ele vai morrer, né? Igual você falou que ele disse pra mim, tem que lutar por ele.
1: Tem que lutar por ele.
3: Eu tô lutando.
1: Tá em cima de uma cama,
3: é.
1: Pra os médicos não tinha mais jeito.
3: Não tinha mais jeito.
1: E o senhor chegou aqui, eu lembro que eu te dei essa água, não foi?
3: Foi.
1: Eu disse para o senhor fazer o trabalho por ele.
3: Foi, eu fiz.
1: Hã?
3: Fiz, de manhã. Levei,
1: foi obediente. Obedeceu?
3: Fiz, ó, com a glória de Deus, fiz, meu filho, eu fiz. Fiz e faço. Eu ouço a sua rádio direto, eu sou caminhoneiro, eu ouço a bispo, eu ouço você. Eu ouço direto. Eu creio nesse Deus vivo aqui. Oh, glória a Deus, aleluia.
0: Ele estava alucinando, tendo convulsão, desmaiando, se batia todo amarrado, os pulsos dele cortou tudo como se fosse uma faca, sangrando por cima daquela faixa amarrado. As pernas, os corpos dele, tudo amarrado, e ele sendo tudo picado de agulha. E o médico falou que ele estava internado e não tinha previsão de alta. Só tinha pedido um leito de psiquiatria. No sábado, quando meu marido fez isso, dali 2 horas, o médico deu alta para ele e ele está em casa. Ele está na minha casa agora. Eu deixei ele lá.
4: Na cruz de Santo Vida.
1: Deus!
4: Vida eterna regalaste.
1: Essa família chegou aqui a primeira vez, sexta-feira, atribulada, irmãos. Desculpa pela emoção, mas eu sou ser humano e eu me alegro com a alegria dos outros. Isso me traz emoção, isso me traz felicidade, porque quando eu vejo eles felizes, eu fico feliz também.
3: Amém.
1: Jesus disse: chorai com os que choram e se alegrai com os que se alegram.
3: Aleluia.
1: Pai, então o senhor foi lá, levou um copo com água e deu para ele um pouquinho.
3: Dei para ele.
1: Derramou sobre a cabeça dele?
3: Derramei sobre a cabeça dele. E ele tomando, eu falei: Senhor Deus está com o senhor. Jesus te ama, Jesus te ama. Eu repeti para ele.
1: E ele acordou?
3: Ele acordou, pai, tá acontecendo? Nada não.
1: Olha o que Deus fez na vida do filho desse casal.

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1: 8 e 17.
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0: 8:33.
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2: Pai, filho, tô lembrado de tu. Tô lembrado de tu, meu filho. Fala, meu filho, meu Deus do céu.
3: Foi no último domingo lá na outra igreja. Daí você profetizou pra mim a cura. Daí depois de 15 dias eu fui. Só que eu fiquei sem tomar o remédio depois que eu falei com você. Daí
2: você não tomou mais o remédio depois que eu profetizei a cura na tua vida?
3: Não. Depois de 15 dias eu procurei o médico, mas eu fiquei 2 dias sem tomar o remédio. O médico falou pra mim: você não precisa tomar mais o remédio, você tá curado.
2: O médico falou pro senhor?
3: Falou.
2: A profecia de um profeta não cai por terra. Se é profeta de Deus, não cai por terra. Obrigado, meu filho.
3: Agora
2: tá liberta, aplauda o nome de Jesus. Tá feliz?
3: Tô feliz.
2: Da glória, Jeová!

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0: 8h42.
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cadê? Oh, glória ao poder do Senhor. Tô ouvindo não?

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1: 8h58.
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1: Para tudo por um segundo. Se você está ouvindo isso agora, não foi coincidência.

mesmo que ela não perceba. O Senhor tem cuidado de tudo. Ensina ela a valorizar a vida, agradecer pelo que tem e a confiar no que ainda vai chegar.

0: Amém.
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0: 9:29.
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2: Conta essa bênção aí, minha guerreira.
3: É, desgaste na coluna cervical, desgaste aqui na lombar.
2: Meu Deus.
3: E eu não tava podendo andar mais.
2: E dor? Sentia muita dor?
3: Ah, eu vivia na cama, dia e noite.
2: Jesus.
3: E pior que eu moro sozinha daí. Não podia nem fazer comida.
2: E não tinha ninguém?
3: Não. E de repente me veio uma dor aqui. Aí me levaram para Campo Mourão, chegou lá, fizeram uma tomografia, falou assim, não, tem que tirar 30 centímetros do intestino dela rapidamente e colocar uma bolsa. Aquelas bolsas, né? Que,
2: eu sei.
3: Aí eu enlouqueci, fiquei louca, aí os parentes me levaram para Londrina, chegou lá, fez uma consulta particular, né? Aí para honra e glória do Senhor, não deu nada.
2: Eita,
3: não deu nada. E a coluna, eu quase que não estou sentindo mais nada.
2: Peraí, e o médico condenou a senhora?
3: Condenou.
2: Cadeira
3: de
2: roda?
3: Campo Mourão. Falou, olha, estou tratando a senhora, mas não tem... Passou aquele remédio por nome de Paco. Esse aí não resolveu, eu não posso resolver. O resultado deve ser cadeira de roda.
2: Praticamente foi desenganada, né?
3: É, desenganou. Que eu ia para cadeira de roda, né? Aí, mas eu, graças a Deus, já servia a Deus, eu já orava, já chorava na presença do Senhor.
2: E firme, né? Nas campanhas que eu lhe vejo
3: e
2: aqui,
3: aí,
2: né?
3: Aí, comecei a vir aqui, aí reforçou, né?
2: Tá nova, tá linda!
3: Aí...
2: Aplauda Jesus!
4: O milagre é que o primeiro dia que eu vim aqui, eu ficava as agulhas em mim assim.
5: Você tinha agulha no corpo?
4: Sei lá se era agulha, não fincava.
5: Furava.
4: Tira tudo e acabou
5: as agulhas, não fura mais,
4: não.
5: Aplauda! Ele é poderoso.
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0: 9:31.

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1: 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O apóstolo Gerdau Costa.
2: Sai da coluna dele. Sai das pernas dele. Agora. Espíritos da amarração. Larga a coluna dele agora. Larga as muletas. Me dê a tua mão. Dê um passo. Venha. Solte. Ande. Ande. Ele é Jeová. Ele é Jeová. Ele cura, ele restaura. Anda, porque o nosso Deus, ele faz milagre. Aplauda o nome de Deus. Whoa!

0: Louvado seja Deus, louvado seja o nome do Senhor. Eis-me aqui, meu Deus e meu Pai, na presença do Senhor, recebendo essa cura do Senhor vem do céu, através dos servos, das servas do Senhor, aqui nesse ministério, pela primeira vez hoje aqui, Pai. Aleluia! Saindo da minha casa, vindo até aqui, buscar essa benção, este milagre.
1: Aleluia, Jesus! Pela primeira vez! Pela primeira vez! Pela primeira vez. Agora, faça o que o Senhor nunca podia fazer. Abaixe, faça o que o Senhor nunca podia fazer. Pode fazer. Isso. Pode fazer. Ah! Oh, glória! Olha aí, ó! Olha o homem pulando! Da glória, da glória, da aleluia, da glória! Aplauda, aplauda de pé! Olha aí, ó! O homem que tava de boleta tá pulando, tá pulando! Olha a glória de Deus! É demais, é demais!
0: Cinco operações para fazer e não pode fazer nenhuma. Mas o nosso Jesus operou agora. Cinco operações. Os médicos falaram, se fosse para mexer com uma operação, tinha que fazer cinco. Charquear tudo o meu corpo. Eu não aguentava nenhuma. Eu ficaria de cadeira de roda. O diabo usou um doutor da perícia em Jandaia, funcionário da prefeitura, para falar comigo que se eu pedisse para o doutor me operar, que nem que eu ficasse de cadeira de roda, daí ele me ajudava com a assinatura de na perícia para me aposentar. O sangue de Jesus tem poder. Hoje eu estou curado em nome de Jesus.
1: Chute na canela do diabo! Deus está nesta obra! Deus está neste lugar! Ame esta obra! Ame esse ministério! Meu Deus, o homem está aparecendo um jovem pulando! Pulando, dando glória! Eita, meu Deus, diga glória a Deus! Ei, se você está vendo a glória de Deus, prepara, que você vai ver tudo aquilo que deseja o seu coração, prepara, que a vitória vai chegar em nome de Jesus.
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0: 9h44.
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2: A paz, querido.
3: A paz. Então, bispo, há 2 meses atrás, eu vim aqui, eu fiz um voto com Deus. E eu andava a pé.
2: Você andava a pé, meu filho?
3: Eu não tinha carro, não. Daí, uma semana atrás, o meu irmão, ele chegou em mim, ele falou assim, que ele já tava tirando um carro pra ele. Ele tava tirando um carro do ano pra ele, né? Daí ele falou, daí você fica com o meu carro. Só que o carro dele, que ele passou pra mim, é novinho, bispo.
2: Meu pai do céu.
3: Eu não gastei nada pra tirar o meu carro.
2: Meu filho,
3: ganhei de presente.
2: Deixa ver que eu entendo.
4: Para darte las gracias.
2: Você veio aqui há 2 meses atrás, fez um voto.
3: Eu fiz um voto com Deus, Pedro.
2: É. Aí o senhor fez aqui o voto, aí o senhor foi. E o seu irmão tirou um carro novo.
3: Aham.
2: E ele te deu de presente.
3: Sim, ele me deu o carro, passou o carro dele pra mim.
2: Mas filha,
5: amém.
2: O que aconteceu?
5: A primeira vez que eu vim aqui foi sexta-feira.
2: Uhum.
5: Eu vim aqui e com meu marido, ainda ele testemunhou do celular que estava queimado.
2: Ah, eu lembro.
5: Então, e aí, sábado ontem ele estava trabalhando, não era nem dia de receber nada, o patrão chegou nele, deu dinheiro para ele, deu a mais, bem a mais. Ainda falou, mas não está errado isso? Ele falou, não, esse é seu. E na sexta-feira eu tinha entrado ali
2: na tenda, na arca.
5: Peguei o envelope para fazer o propósito, né? Pois já tenho o propósito aqui em mãos já.
2: Deus já abriu a porta?
5: Já.
2: Deus.
5: E mais um dízimo.
2: A senhora entrou ali só pela fé?
5: Sim, só pela fé.
2: Só pela fé.
5: Porque quando a gente veio sexta-feira aqui, a gente não tinha o dinheiro nem da gasolina. A gente veio de ônibus.
2: Meu pai do céu.
5: E Deus já fez o milagre.
2: A senhora veio sexta?
5: Só sexta, primeira vez.
2: Sexta, sábado.
5: Sábado, hoje, ontem, hoje já...
2: Meu pai do céu. Gente, você entendeu isso aí? Filha, Deus está abençoando.
5: Amém.
2: Dê glória a Deus e aplauda o nome do Senhor Jesus.
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0: 9h46.

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1: Peça para o Senhor fazer um milagre na sua vida, porque hoje a salvação entra na sua casa.

0: Deus que vive e reina para todos sempre.
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2: Oh, meu Deus! Ei! Levanta! Tá andando! Tá andando, senhor! Senhor, a boleta! Tá andando! Vem! Anda! Oh, eu te disse que aqui acontece milagre assim de repente. Ele é o nosso pastor. Ele é o único pastor dessa igreja, Jesus. Ele é o pastor que toma de conta das ovelhas. Glória, glória, glória, glória, glória.

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0: 10 e 10.
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3: Eu sou de Cianorte, eu tô aqui.
4: Cianorte.
3: Filha.
4: Ah, é?
3: É. Segunda-feira, eu liguei lá na rádio, falei que ela ia fazer uma ressonância. E a médica tinha falado que ela estava com edema, que ainda iria dar esse edema. E profetizou que não ia dar nada. E ela foi, foram todos os aparatos, talvez precisaria sedar ela, entubar. E ela foi perfeita, muito bem fazer, não precisou fazer nada de procedimento, ela fez tranquila. E quando voltou, olhei para a médica e falei, e daí, o que que deu? Ela falou assim, o edema sumiu.
4: O quê?
3: O edema sumiu.
4: Sumiu!

0: edema sumiu.
1: Sumiu! Jeová! Ele é Jeová Jiré! Ele some com a doença! Eita terra! A sua filha tem quantos anos? É 11 aninhos. Quer dizer que ela tinha. Qual é o nome da doença?
0: É uma síndrome que deu nela, síndrome de Safo. E ela teve várias convulsões.
1: Diga, a senhora ligou na rádio?
0: Sim.
1: Tem que ter certeza. Então a senhora ligou e eu falei, vai que não vai dar nada.
0: Não deu nada. E ela não estava andando, não estava nem ficando de pé. Ontem ela já começou a ficar de pé. Hoje ela já começou a dar alguns passinhos apoiado na gente.
1: Tá andando?
0: Tá andando. E os médicos, assim, cada dia eles falam, meu Deus, como que ela melhora cada dia muito bem.
1: Rápido?
0: E rápido, muito rápido.
1: Vale a pena vir lá de cima, não?
0: Muito, muito, muito, muito.

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1: O que aconteceu com você, meu amado?
2: Foi quarta-feira. Eu vim aqui, primeira vez que eu vim aqui no ministério, né? E eu vim passando muito mal. E eu alcancei pela misericórdia a minha bênção. E eu tinha problema de gastrite, né?
1: Gastrite!
2: E eu fui curado instantaneamente.
1: Você foi curado quarta-feira aqui?
2: Quarta-feira aqui.
1: Glória a Deus, aplauda o nome de Jeová!
2: Aí eu saí daqui, eu não podia comer nada, né? E aí depois nós comemos ali, chegamos ali na avenida ali.
1: No mesmo dia?
2: No mesmo dia, nós comemos um cachorrão de R$14, né? X-salada bem gostoso. Cheguei em casa, graças a Deus, não senti mais nada, para glória.
1: Sumiu a desapareceu a gastrite?
2: Desapareceu, para a honra e glória do Senhor.
1: Gente, aplauda o nome de Jesus! Deus curou o homem na quarta-feira aqui na hora!
2: Porque eu tava assim e o sorou só para mim. Deus te guiou lá, o Espírito Santo, foi guiado pelo Espírito Santo e Deus chegou aqui.
1: Deus me enviou lá, o senhor.
2: Aí você chorou só pra mim naquela noite.
1: Aí eu saí e toquei no senhor.
2: Tocou em mim, repreendeu bactéria, né?
1: Bactéria.
2: Aí depois que eu falei que você estava gratis, você colocou a mão aqui e repreendeu de uma sopa, desapareceu.
1: Desapareceu.
2: Em nome.
1: Valeu a pena vir?
2: Valeu.
1: Jesus vai fazer muito mais na tua vida.
2: Eu creio.
1: Foi curado de gastrite na quarta-feira profética. Foi curado na hora.
2: Em nome de Jesus.
1: Aplauda o nome de Jesus. Jesus está aqui. Deus abençoe, meu amado. Deus é contigo.
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1: 10 horas e 30 minutos.
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3: Eu cheguei aqui, tava com a vida destruída, né? Tava separado da minha esposa e tava vindo só eu e os dois menininhos gêmeos só. E ela tinha ido embora pra Sarandi, né? Tava morando em Marialva.
4: A sua esposa foi embora.
3: É. E comecei a vir aqui pra igreja. Antes eu vinha como turista, né?
4: É.
3: É, só vinha.
4: Não tinha compromisso.
3: Não tinha compromisso. Chegava contando a hora pra voltar embora. Era do mundo, né? Aí eu peguei e fui, perdi tudo. Tudo que eu tinha eu perdi. Casa, tudo, os móveis, tudo destruído. E a casa tava tinha nada mais. Pra não falar que não tinha, só tinha a televisão lá e a geladeira, o resto tudo. E o dia que a minha esposa foi embora, ela falou assim, eu tô indo embora. Eu peguei e falei assim pra ela. Ela falou assim, você não vai falar nada? Eu falei assim, não. Ela pegou e foi embora normalmente. E eu fiquei sentado lá no sofá lá, olhando assim, como se não tivesse nada disso acontecendo, né? E ela já tinha levado uma parte das coisas embora. E nisso ela foi embora. E eu fiquei em busca. Daí eu tava trabalhando numa firma, fiquei mais de duas semanas.
4: Você ficou firme?

0: Na igreja,
1: isso.
0: Mais lembra de duas... que você mandou um áudio para mim que a sua esposa tinha ido embora?
1: Isso.
0: Aposto que eu tô fazendo.
1: Foi no
0: errado.
1: Facebook, ainda tá gravado.
0: Foi no Facebook, tá gravado até hoje. Ele mandou umas mensagens para mim, eu disse: fica firme, que Deus vai te abençoar.
1: Foi. E a partir daquele dia lá que você falou para mim assim, que o filho pródigo, né?
0: Filho pródigo volta à casa do pai.
1: Isso, e será melhor que a primeira, né?
0: A glória da segunda casa será maior do que a primeira.
1: Isso. Aí depois daquele dia lá, você falou assim: a partir de hoje a sua vida não vai ser mais a mesma. Aí depois daquele dia eu já tinha mudado para Maria Alva, daí eu fui conquistando tudo de volta. Aí faltava ela. Ah. Só que o diabo...
0: E você tava... não deixou de vir à igreja?
1: Não deixei. Firme. Comecei a ficar firme. A minha esposa veio, tava tudo mil maravilha, ela foi embora duas vezes em seguida. Duas vezes ela foi embora sem explicação nenhuma, sem nada, sem briga, sem nada. Eu cheguei, ela tinha ido embora. Aí eu cheguei, eu falei, aí foi o dia que eu entrei na live lá, tava ao vivo, eu peguei e fui e mandei a mensagem lá. Você falou assim: fica firme que ela vai voltar. E falou lá, tudo que o senhor falou depois daquele dia lá aconteceu.
0: Porque ela tudo foi, que eu falei naquele dia pro senhor começou a acontecer.
1: Ela aconteceu. Ela voltou e depois disso aí não foi mais embora. E nós ficamos tá até hoje, graças a Deus.
0: Firme.
1: Firme, tão bem.
0: Só amor.
1: Só amor, graças a Deus.
0: agora fala a segunda parte. Agora vem o financeiro. Vem um financeiro que Deus está na prosperidade. Você trabalha com o quê, filho?
1: Com marmoraria.
0: Isso. Veio uma pessoa, te procurou para te financiar.
1: Foi.
0: Olha aí, ó.
1: Aí ele falou, eu já trabalhava na empreita, né? Ah. E o ex-patrão meu, eu tinha saído da firma, tinha abandonado tudo. Quando eu perdi tudo, eu saí da firma sem explicação nenhuma, fui embora. E nisso aí, meu patrão falou, ligou, num dia que o senhor falou aqui no domingo que alguém ia ligar, no outro dia, na segunda-feira, ele me mandou mensagem, 7h45 da manhã, falou assim: você volta que eu vou pagar a empreita para você a R$40 o metro. Ele pagava 35 mais R$20 da boca. Eu fui continuando na empreita, trabalhando para ele, né? Aí o rapaz pegou e falou para mim assim: ó, você podia trabalhar para você mesmo, você vê se você... Você toma de conta da firma do cara sozinho aí, e você não valoriza, não tem valor, não tem nada, porque eu ficava, chegava cedo lá e o cara não vinha trabalhar e não avisava eu, como eu era empreiteiro, né? Aí eu peguei e falei assim: eu vou continuar um pouco aí pra ver o que vai dar.
0: Eu não tenho condição, isso. Não tenho dinheiro.
1: Não tenho como abrir agora. Eu até tenho umas ferramentas, mas não tenho como abrir empresa agora. Ele falou assim: ah, fala o seguinte, vê lá quanto que vai custar suas ferramentas lá e tudo que vai precisar lá pra sua firma. E você pode abrir a firma lá e começar a trabalhar. Eu fui correr atrás das ferramentas. Foi investir R$19 mil à vista lá.
0: À vista?
1: À vista.
0: Ele pagou?
1: Pagou à vista. E eu já estou trabalhando já em Maria Alva.
0: A empresa é tua?
1: A empresa minha. Com o nome e tudo lá na frente ali.
0: É para você dar glória a Deus.
1: Glória a Deus.
0: Eita, Jesus. Você é o Deus da prosperidade. Agora, olha para cá. Tudo isso Deus está fazendo para melhorar a vida dele, porque eu estou orando para Deus abençoar você, para você abençoar a obra. Deus vai levantar muitas pessoas pequenas aqui para colocar com uma cabeça, para que essas pessoas reconheçam que é Deus que levanta, e Deus também tem um poder de abater. Ele vai trabalhar agora para ele, daqui a pouco ele vai estar ganhando aí R$100 mil, se ele for fiel a Deus, a obra vai crescer também ou não vai? E Deus cada dia vai amar mais ele, vai investir mais nele. Daqui a pouco ele está com um monte de funcionário. Não esqueça de Deus, tá? Grave isso aqui, deixa gravado. Nunca esqueça que é Deus que está te levantando, que é Deus que está te exaltando. E agora?
1: E aí eu fiz um orçamento de R$1.500. E a mulher tinha feito acho que uns 4 orçamentos lá já, porque ela queria pesquisar os preços para bater lá. E como eu cheguei lá, falei para ela, fui sincero com ela lá, o filho dela achou alguma coisa, viu alguma coisa em mim lá, e o cara fez R$1.300 pra ela, todas as pedras, balcão de churrasqueira e tudo. Eu tinha feito 1.500, aí ela foi, eu tinha até apagado as mensagens que ela tinha me mandado. Eu falei assim: bicho, 1.300, perdi 1.500, né?
0: 200 ela vai fazer mais barato.
1: Vai fazer com mais barato. Aí o filho dela falou assim: não, mãe, ele foi sincero aquele dia lá, eu gostei das palavras dele. E vai lá e fecha com ele. Aí ela falou, mandou mensagem pra mim e falou assim: se você quiser fazer nos 1.700, você pode começar a fazer as pedras.
0: Quanto?
1: Pela 1.700. Aumentou.
0: Rapaz do céu. Eita, Jesus! Esse é o Deus que eu sirvo, Deus da libertação financeira. Amém, gente?

0: Se fosse humanamente falando, ele já tinha saído, já tinha perdido. Mas quando Deus está no negócio, meu irmão, é aquilo que eu falo. Aquilo que ia dar errado, mas quando Deus está, dá certo. Até o que ia dar errado na sua vida foi passar a dar certo. E aí?
1: Aí ela foi e fechou, daí ela falou assim: eu vou passar R$600 à vista pra você. E segunda-feira agora eu já vou montar o serviço dela, e é mais 1.100 à vista. Até hoje, os clientes que entrou lá não foi nem parcelada. Tudo à vista.
0: Você pegou por 1.700?
1: 1.700.
0: Vai arrebentar, vai ou não vai?
1: E graças a Deus, todas as máquinas lá, tudo nova, foi tudo nova. As máquinas, não foi nada, a eletricidade do barracão foi tudo feita nova, que é trifásico, né? Foi feita tudo nova.
0: Aonde você está trabalhando hoje?
1: Isso. E graças a Deus foi tudo caminhado lá, tudo certinho. Desde o começo, desde o aluguel até o eletricista, pintor, tudo que trabalhou lá, foi tudo certinho. Graças a Deus a firma tá bombando, já tem um funcionário já trabalhando para nós também.
0: Chegou com a vida arrebentada?
1: Arrebentada, sim.
0: E hoje?
1: Graças a Deus.
0: Com a vida levantada?
1: Tô levantando, graças a Deus.
0: E a esposa, como é que tá a esposa?
2: Feliz, né?
0: Tá feliz?
2: Feliz.
0: Ah, agora, um orgulho do marido?
2: Orgulho.
0: Mais ainda orgulho? Tá vendo? Tá vendo como é que as coisas acontecem? Diga a glória a Deus. Agora tá feliz?
2: Tô feliz agora.
0: Não vai mais embora não, né?
2: Não.
0: Como é que tu chegou aqui? Como é que tava a tua mente? Porque tu ia embora assim de repente, de uma hora pra outra. O que que acontecia contigo?
2: Não sei, vinha na cabeça e eu ia. É. Porque antes era uma desgraça nosso casamento. Só
0: antes
2: por Deus.
0: De chegar aqui na Igreja das Nações era uma desgraça.
2: Era. Tudo destruído.
0: E hoje como é que tá?
2: Graças a Deus.
0: Tá bem?
2: Maravilhoso.

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2: 10:49.
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0: 11:2.
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2: Tem milagre aqui, apóstolo.
3: Tem milagre aí, meu filho.
2: Uma causa na justiça de 6 anos. Fez a pasta da justiça e saiu.
3: A paz, filho.
4: A paz.
3: Qual o seu nome?
4: Fabrício.
3: Fabrício, tá feliz, tá?
4: Muito.
3: Uma causa de quantos anos, meu filho?
4: 6 anos.
3: É? Antes de pegar a pasta, tava com 6 anos.
4: Tá, isso, exatamente.
3: Tava amarrado.
4: Tava.

0: tudo amarrado.
1: É?
0: É uma causa que a gente... É de um financiamento de um carro, né? A gente tinha comprado um carro e fez o pagamento total, né? Uhum. Só que a gente sentiu, como que se fala?
1: Lesado.
0: Pagou a mais, né? Pagou muito a mais.
1: Vocês pagaram mais.
0: Isso, muito a mais.
1: Foram lesados.
0: Isso. Uhum. Aí a gente colocou na justiça, né? Procurou uma junta de advogados, né? E honramos, né, a pasta. Assim que honramos, ainda o senhor profetizou que tinha juízes, né? Já trabalhando a nosso favor.
1: Meu Deus do céu.
0: Isso. Aí, isso foi na primeira semana. Na segunda semana da campanha, aí eu falei para minha esposa: dá uma ligadinha lá e vê como é que tá a situação. Aí minha esposa ligou lá, né? E a secretária falou que a causa já tinha saído dia 30 de abril.
1: Meu pai do céu, aplauda Jesus aí. Pegou a pasta da justiça, honrou, plantou a semente e Deus foi justo para fazer colher.
0: Antes de começar a campanha, a causa já tinha saído, né? Aí quando foi nessa terça-feira, ela ligou novamente, né? Aí pediu a secretária pediu o número da conta, que já seria depositada a conta.
1: Foi abençoado.
0: O dinheiro na conta. Está abençoado.
1: Deus honrou.
0: E trouxe aqui, apóstolo, o dízimo, né, da causa e uma oferta de R$1.000 de gratidão.
1: Aplauda o nome do Senhor. Quem faz justiça, esse é o trabalho, isso não é religião.
0: E digo mais ainda, apóstolo, tem pessoas que não acreditam no trabalho do Senhor, fala que é tudo conversa fiada, fala que não tem nada. Eu queria dizer para essas pessoas, se tem um homem de Deus aqui na nossa cidade de Maringá, o nome dele é Apóstolo Gerdau Costa. E se tem um lugar onde Deus não só passa, mas e sim ele faz morada, é a Igreja das Nações da Poderosa Mão de Deus.
1: Eita Deus!
0: E digo mais ainda, apóstolo, em breve me levantarei novamente para contar novos milagres, novas bênçãos.
1: Recebe
0: em nome de Jesus.
1: Mais vitórias em nome de Jesus Cristo. Aplauda
0: Jesus
1: bem forte o nome de Jesus. Diga glória a Deus. Mas, filha,
2: o que
1: a senhora estava sentindo?
2: Muita dor aqui nos ombros, que muitas vezes não consigo limpar a minha casa.
1: É? E agora?
2: Agora acabou.
1: Sumiu a dor depois da oração?
2: Tudo acabou.
1: Eita terra, diga glória a Deus. Aplauda aí, Jeová, vai.
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1: Não tenta fugir agora. Fica aqui. Eu sei que você já tentou se distrair. Já tentou rolar a tela. Já tentou pensar em outra coisa. Mas isso não saiu de você. Porque não é externo, é dentro.

Você aprendeu a responder rápido. Tô bem. Tá tudo certo. É só cansaço. Mas lá no fundo, você sabe que não é só isso. Tem algo diferente, tem algo pesado, tem algo que não encaixa mais. Deus, eu não tô bem. Eu não sei explicar direito, mas parece que tem um peso dentro de mim que não sai.

porque essa pessoa já tentou ser forte demais. Tentou ignorar, tentou esconder, tentou continuar, mesmo sem força. E você sabe disso. Você já chegou em momentos em que só queria desligar tudo, nem que fosse por alguns minutos, só pra ter silêncio, só pra respirar. Mas nem isso você consegue.

que isso não é fraqueza, isso é acúmulo. É coisa demais guardada por tempo demais. É dor não resolvida, é preocupação constante. É responsabilidade que você assumiu sozinho. E o seu corpo.

0: Talvez nem tenha mais força pra pedir ajuda, mas ela tá aqui. E isso já diz tudo. Porque quando tudo começa a sair do controle, é aí que a gente percebe que não consegue mais sozinho.
1: E aqui que dói mais. Quando você tenta descansar e não consegue, você deita, fecha os olhos.

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Você já percebeu? Você tá cansado sem ter feito nada. Cansado só de existir assim. E isso começa a mexer com tudo.

0: desgastando aos poucos. Mas isso não vai te destruir.
1: Isso não vai te parar.
0: Isso não define
1: quem você é.
0: Respira. Não precisa resolver tudo agora. Porque quando você para de lutar com a própria mente, é aí que Deus começa a agir dentro dela.
2: Respira. Devagar. De novo. Sem pressa. Sente isso. Essa leveza chegando. Mesmo que pequena. Isso é Deus.

E assim que começa, devagar, silencioso, profundo. Pai, fica aqui agora. Não deixe essa mente voltar pro caos. Permanece, porque essa pessoa já tentou sozinha demais, já carregou coisa demais.

declaro. Mente em paz. Pensamentos desacelerando. Coração tranquilo.

0: 11:33.
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2: O que que aconteceu?
3: Essa semana, todo dia à noite, me dava cólica no intestino. Aí hoje fui curada.
2: Foi curada hoje? Tava com cólica?
3: Cólica.
2: Hoje Jeová tocou.
3: E uma bola aqui, ó.
2: E uma bola aí? A senhora sentia, pegava, sentia a bola? E agora?
3: Agora eu não tô sentindo mais nada.
2: Você sumiu a bola?
3: Sumiu.
2: Gente, aplauda o nome dele, gente.
4: Apóstolo, tô aqui com Dona Irani.
2: Fala, Fê.
4: Domingo ela veio na igreja, porém ela não enxergava de longe. Quando o Senhor profetizou o milagre, a bênção, ela voltou a enxergar. Hoje ela enxerga tudo.
2: A senhora chegou aqui domingo cega, foi?
5: Eu estava com muita dificuldade nas vistas para enxergar e eu fui consultar. O médico passou um óculos e um colírio para me pôr no olho, porque secava muito. Eu estava com muita dificuldade para enxergar.
2: Certo.
5: Aí o apóstolo chamou na oração, né, aí na frente, e eu fui e tomei posse. Falei, Senhor, me dá a minha cura, tem de misericórdia. E aí eu fui para casa, quando foi na segunda-feira de manhã, eu levantei. Aí eu peguei e comecei a mexer num objeto dentro da gaveta. E depois eu assustei e falei, o que tá acontecendo? Eu tô enxergando de perto.
2: Meu Deus.
5: Eu não enxergava, ficava tudo embaçado. Aí eu fiquei feliz, falei, eu vou fazer um teste novamente. Eu peguei um garrafão que tinha umas letras bem pequenininhas e comecei a ler, meus olhos encheram de lágrimas. Eu falei, Senhor, muito obrigado. O Senhor curou as minhas vistas e agora eu estou bem, estou enxergando, graças a Deus.
2: Meu Deus,
5: uma maravilha.
2: É Deus fiel. Oh, meu Deus. Minha irmã, a senhora não enxergava, filha. Tinha umas nuvens nos olhos.
5: Isso, umas nuvens brancas.
2: E a partir de domingo para cá, a senhora tá enxergando tudo.
5: Tô enxergando, graças a Deus.
2: É.
5: Tô feliz.
2: Tá feliz.
5: Tô muito feliz com o Senhor, com a obra que Ele tá fazendo na minha vida.
2: Isso é só o começo, filha.
5: Amém.
2: Fica firme nos caminhos do Senhor, porque coisas maiores vai chegar.
5: Eu tenho outro testemunho para contar, apóstolo. Vou aproveitar. E eu recebi, foi através da rádio.
2: Ah, a senhora ouve a rádio lá? Ouve?
5: Eu escuto, sim. Eu não fico um dia sem escutar.
2: A senhora estava ouvindo a rádio? O que que aconteceu?
5: Sim, há uns 2 anos atrás, eu tive uma grande surpresa. Que eu sou mãe solteira e eu recebi uma casa, da minha casa, minha vida. Aí me disseram que eu não ia pagar a casa, mas com o passar de 1 ano e pouco, me chegou uma cobrança de uma dívida na minha casa e eu não tinha condição de pagar. Eu estava passando por uma fase muito difícil na minha vida. Aí me chega uma cobrança de R$915 para mim pagar dentro de 15 dias, senão eu ia ser despejada da casa. Aí eu entrei em desespero e eu não sabia mais o que fazer. Para todos os lados eu já tinha corrido e não tinha encontrado solução e nem a porta aberta. Aí eu peguei e comecei a orar, falei, Senhor, Tu é o Deus de misericórdia, dá uma solução. Aí eu, ouvindo a programação, o apóstolo e a bispa faziam a programação junto.
2: Sim.
5: Aí vocês decretaram, falaram assim, você que tem uma dívida, uma causa impossível, que você não pode pagar, pode descansar no Senhor, porque a sua dívida já está paga. Aí eu tomei posse na hora que vocês decretaram, né? E eu falei, eu creio na minha vitória, que essa dívida já está paga. E eles não queriam negociar, eu voltei de novo, eles não queriam negociar. Aí falaram para mim, ó, infelizmente, se a senhora não trazer o dinheiro, a senhora vai ser despejada da casa. Aí eu voltei para casa, falei, mas o apóstolo e a bispa profetizaram que a conta ia ser paga e eu creio. Aí eu voltei novamente para a honra e a glória do Senhor Jesus. Estava tudo quitado, eu não devia mais

0: nada e eu estou dentro da minha casa feliz. Eita, e contente, Glória. Eu e a minha família.
1: Filha, a conta sumiu.
0: Sumiu, desapareceu.
1: A conta sumiu.
0: Sumiu, graças a Deus.
1: Deus
0: graças
1: foi lá e agiu.
0: Deus, né? E Deus deu a vitória. A minha casa, né, tá tudo normalizado.
1: Aleluia.
0: E eu estou feliz para honrar a glória do
1: Amém.
0: Senhor.
1: Amém. Aplauda o nome do Senhor Jesus de Nazaré.
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3: 11:38.
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1: A paz, filho.
2: Paz, bispo.
1: Sim, filho, vai.
2: Então, bispo, daí, graças a Deus, o dia 1º agora de janeiro, eu desci as águas, né? E eu achava que eu tava tudo bem, entendeu? Antes de eu descer as águas. E, na verdade, não. Eu tava um crente desviado dentro.

0: Igreja.
1: Oh, meu Deus.
0: Estava sofrendo, ficava bebendo, ficava dando trabalho para minha mãe. E no dia 27 de dezembro foi o último dia que eu bebi pinga. Depois eu fui para minha casa e falei: Deus, eu tenho que mudar minha vida, o Senhor tem que mudar minha vida, eu não aguento mais viver assim. Viver decepcionando minha mãe, decepcionando meus filhos e principalmente decepcionando a Deus. E eu falei assim: eu vou entregar minha vida de verdade a Deus, porque outrora eu estava só me enganando, enganando a Deus. E eu falei: Deus, se o Senhor é Deus, eu vou mudar a minha vida de verdade, eu vou conquistar tudo aquilo que eu perdi, e mais importante, eu vou saber que o Senhor é Deus na minha vida. E daí, bispo,
1: sim,
0: vou te falar uma coisa. Teve um dia que o Senhor pregou aqui, as pessoas podem achar que é loucura, o Senhor falou assim: se você estiver bebendo ainda, você continua bebendo, mas não sai da igreja. O Senhor falou isso.
1: Falei.
0: Dois meses antes de eu me batizar, de eu descer as águas. E eu falei pra minha mãe assim, minha mãe ficava brigando: você tá bebendo? Então eu falei pra minha mãe: por mais que eu esteja bebendo, eu vou continuar indo na igreja. Desse dia que eu falei, eu faltei só um dia, mas eu permaneci na casa de Deus. Eu ouvi, eu aceitei aquela palavra que o Senhor disse, que por mais que eu estivesse bebendo, eu devia continuar vindo na igreja para ir buscando, e Deus me libertou. E hoje eu tô feliz, sabe por quê, bispo? Porque Deus está fazendo as coisas do jeito dele na minha vida. Do jeito dele, está fazendo as coisas na minha vida. Do jeito dele, Deus está trabalhando na minha vida.

0: Teve dias de eu não ter dinheiro pra vir na igreja e Deus preparar. Entendeu? Teve dias das coisas tá assim, tá naquela loucura assim, e Deus ir lá e fazer do jeito dele, não do meu jeito.
1: Deus tenha abençoado, filho.
0: Amém, graças a Deus.
1: Parou de beber?
0: Parei de beber, parei de fumar. Deus está colocando tudo no lugar novamente. E eu creio que Deus vai abençoar minha vida cada dia mais, para mim poder abençoar a casa dele. Então, o que eu mais quero, Deus, o bispo, é poder ser coluna de Deus nessa obra. Porque essa obra aqui é uma obra santa. Essa obra aqui, neste lugar Deus existe, nesse lugar Deus é real. Nesse lugar Deus é real. Desse lugar Deus realmente é real. Eu falo isso por experiência própria. Porque como eu disse, eu vivia desviado dentro da igreja. Desde os meus 13 anos eu ia na igreja, e sempre desviado dentro da igreja, louvando desviado, fazendo tudo mais desviado. E hoje eu vejo que Deus verdadeiramente é aqui, porque Deus está me ensinando através da sua vida. Através da sua vida Deus está me ensinando.
1: Obrigado, Deus!

0: Jesus bem forte. Deus mudou a tua história, filho.
1: Mudou, bispo. Graças a Deus.
2: Aqui é bem melhor.
3: 11:47.
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0: meio-dia.
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2: Paz, filha, qual é o seu nome, filha?
3: Paz, Beatriz.
2: Beatriz, você mora onde?
3: Em Arapongas.
2: Em Arapongas. Beatriz, conta o milagrão.
3: Eu vim falar da arca de Obed-Edom, que eu falei pra minha mãe pegar. Ela pegou em fevereiro. Aí quando foi no final de fevereiro, ela honrou com a arca. Daí ela fez esse voto de R$300. Daí eu não sei o que ela pediu, mas o casamento dela tá todo assim bagunçado.
2: O casamento dela tava bagunçado.
3: Briga todo dia, 7 anos assim brigando.
2: 7 anos de capeta.
3: É,
2: de
3: briga. Aí eu entrando no meio pra defender, eu falei, não, para com isso.
2: E aí?
3: Muita confusão.
2: Depois que ela fez o voto da arca de Obed-Edom, o que é que aconteceu no casamento dela?
3: Então, aí ela pegou, aí foi no dia que teve a Santa Ceia. Ela pegou, daí ele falou assim que ele ia embora de casa. 3 dias depois ele foi embora de casa. Ele falou assim, porque que ela veio aqui nessa igreja e foi embora de casa. Agora ele tá morando em outra casa. Mas eu falei assim, mãe, se você pegou e fez um voto com Deus, o que você pegou do altar, Deus vai te devolver no altar. E ele veio aqui com ela. Eu queria que o Senhor pedisse para Deus restaurar o casamento deles. E ele veio hoje pela primeira vez. Eita Deus,
2: tá vendo aí? Olha pra mim, eu vou falar uma coisinha pra você. Às vezes você faz um voto no altar e você pensa que vai dar certo, vai dar errado. Mas é Deus tirando a pessoa para tirar os demônios para longe da sua casa. Deus tirou ele porque ele estava cheio de demônios, cheio de espírito, e tirou os demônios aonde ele foi, e Deus mandou ele liberto de volta. Aí para você ver que ele não queria que ela viesse à igreja, né? Agora ele está aqui dentro da igreja. Está com a esposa aqui. Cadê eles? Cadê eles? Está aqui? Vem cá os dois, vem cá os dois. É, amém. Qual é o seu nome?
4: João.
2: João, é verdade que você só vive em briga?
4: Só briga, briga.
2: 7 anos de briga, né? E ela é sua esposa?
4: Minha esposa.
2: É? Você é a esposa dele,
5: sim,
2: filha?
5: Sou.
2: Qual o seu nome?
5: Guiomar.
2: Guiomar? A senhora está com os olhos assim, grimajados, por quê? De lágrima, né? Está triste ou está feliz?
5: Estou feliz.
2: É?
5: É.
2: Quer dizer, quando a senhora fez o voto da arca de Obed-Edom, ou seja, o casamento já estava ruim.
5: Tava.
2: Aí ele saiu de vez.
5: Saiu.
2: É.
5: Ele foi embora.
2: Foi embora, né?
5: Foi
2: Mas
5: embora.
2: Não era ele, era demônios que tava nele. Espíritos. Espíritos maldito, pomba gira que virava a cabeça dele, causava ódio, né? Então, é passado o tempo, com a arca lá na sua casa, ele voltou?
5: Não, ele tá em outra casa. Ele saiu de casa, ainda ele não voltou.
2: Ele tá em outra casa.
5: Tá em outra casa e eu tô na minha.
2: Meu Deus do céu, é muito forte isso aqui. Agora que o milagre é mais forte. Quer dizer que ele está em outra casa?
5: Ele está em outra casa e eu estou na minha casa. Ele saiu. Depois que eu trouxe a arca, ele foi embora.
2: É?
5: Foi embora.
2: Foi embora. E o senhor está morando em outra casa?
4: Outra casa.
2: Onde a sua esposa?
4: Outra casa.
2: Agora, eu vou perguntar uma coisa. O que você está fazendo aqui hoje, perto dela, que o senhor foi embora para outra casa? O que está acontecendo com o senhor, com a sua mente aqui? Fala aí.
4: A bênção tocou muito forte. Né?
2: É Jesus, diga glória a Deus. Tá vendo? Olha bem, a benção tocou muito
4: forte.
2: Forte. Muito.

0: forte.
1: Quer dizer que o senhor hoje veio à igreja, no dia que ela veio, o senhor veio.
0: Vim.
1: É? E o senhor está morando em uma casa, a senhora na sua casa lá?
2: Estou na minha casa, ele foi embora.
1: É?
2: Foi embora de casa. Depois
1: ele foi embora, levou as coisas dele?
2: Levou tudo. A hora que eu trouxe a arca, ele pegou logo e já foi-se embora. Ele não queria ficar em casa, não.
1: O diabo não pode ficar onde tem a presença de Deus. Agora, o que está dando na sua cabeça agora, porque o senhor veio hoje, no dia que ela veio, o que está acontecendo na sua cabeça? O que o senhor está pensando?
0: Ah, eu estou pensando que a vida melhorou, mudou muito, depois que ela está frequentando, entendeu?
1: Então, agora ele diz que mudou, agora mudou porque ela está vindo à igreja, é?
0: É, mudou porque está na igreja.
1: Ela está vindo à igreja e ela está levando agora os ensinamentos do ministério chamado Igreja das Nações, que é a verdadeira faculdade. Não, tu não entendeu, aqui é a verdadeira faculdade, forma pessoas que quer. O burro, o cavalo, não quer não. O burro vai continuar burro. Mas você é inteligente que está aqui. Você é inteligente que está aqui, está se formando. Aí você viu que ela mudou. Você viu, escutou, você soube que ela mudou em casa, foi?
0: Sim. Aí é o seguinte, eu trabalho com venda. Minha venda eu não vendia quase nada. Hoje eu loto minha caminhonete, estoura tudo a venda.
1: Através da mulher, tá vendo?
0: Freguês pedindo mercadoria, eu nem tenho mercadoria, tanto que vende.
1: Melhorou, olha pra mim, melhorou. Ele tá olhando pra ela agora com outros olhos. Você tá vendo agora ela?
0: Ah, transformou. Hein? Transformou.
1: Tem amor aí ou não tem?
0: Tem forte.
1: Tem amor?
0: Tem amor forte.
1: É o amor. Hoje o senhor, eu vejo que o senhor hoje está transformado. A sua vida mudou. Porque o senhor viu ela sendo restaurada. É uma mulher diferente. E vocês têm filhos? Quantos filhinhos?
2: Filho.
1: Quatro filhos.
0: Quatro
1: filhos. Quatro. Vocês têm quantos anos de casados?
2: Tem 35 anos.
1: Não pode se acabar. Agora, diga para ela o que você gostaria de falar. Faz de conta que você conheceu ela hoje.
0: É como sempre, é amor, carinho, paz e felicidade, como nós tínhamos, né?
1: E vai ter mais.
0: Muito mais, se Deus quiser, em nome de Jesus.
1: Veja que quando a senhora levou a arca, olha o que a arca trouxe para a senhora. Trouxe um homem novo.
2: Trouxe.
1: Hã? Trouxe.
2: Graças
1: ou não trouxe?
2: A Deus, trouxe.
1: Tá prosperando.
2: Tá prosperando.
1: Na vida financeira.
2: Tá.
1: E nasceu.
0: Primeiro. Trabalhava, não tinha dinheiro, agora tem dinheiro. Dinheiro mesmo. Dinheiro
1: tem
0: mesmo.
1: Dinheiro, tá vendo?
0: Dinheiro.
1: Tá vendo, minha
2: cara? É
1: ganhou?
2: Verdade. É.
1: Tá vendo como tu ganhou?
0: Não ganha miséria, não, só bastante.
1: Eita! Rapaz, o homem tá agoniado. O homem tá arreliado, o homem tá nervoso. Tá vendo? Tá vendo aí, viu? Se a senhora fosse miserável, avarenta, fosse olhar para os R$300 no altar,
2: então,
1: não tinha santificado o homem.
2: Verdade.
1: E hoje o homem está apavorado, o homem está valente mesmo, sabe? Eu estou ganhando é muito mesmo. É desse jeito. Agora, cuide, busque a Deus, não saia da presença de Deus, nem que o mosquito morda. Está entendendo? Fique na presença de Deus agora. Continue buscando os dois, porque Deus tem muita vitória a mais para vocês, em nome de Jesus.
2: Glória
1: e a igreja
2: a
1: aplauda bem forte, Jesus! Vai lá, meus filhos. Mais um casamento sendo restaurado aqui. Diga, glória a Deus.
3: Milagre grande mesmo.
1: 28 anos, irmão, sofrimento. Não podia comer nada, só não podia comer nada.
3: Aí no outro dia comecei a comer tudo.
1: Aí não, só sentiu que não deu mais doença, nada?
3: Não deu
1: nada.
3: Dor, não deu nada mais.
1: Que bênção de Deus.
3: E eu falei, foi o programa da irmã que eu ouvi no rádio. Porque até então não tinha recebido cura nenhuma, né?
1: A senhora já tinha ido a alguma igreja?
3: Já, até São Paulo lá.
1: A senhora foi em São Paulo, né?
3: Fui, falei, quero ser curada aí.
1: Foi a senhora, foi fazer o que lá em São Paulo? Buscar o milagre?
3: Fui buscar milagre.
1: É, mas não alcançou o milagre lá?
3: Não alcancei.
1: Vem alcançar aqui?
3: É, eu vi no rádio ali na cozinha fazendo almoço.
1: Vem alcançar através da nossa programação na Igreja das Nações da Poderosa Mão de Deus?
3: Sim.
1: Alcançou o milagre?
3: É, através da pregação da irmã.
1: É, a irmã é abençoada, rapaz. Tá vendo? Ela foi em São Paulo buscar o milagre. Mas, ei, olha
3: várias vezes, irmão.
1: Olha pra cá.

0: milagre. Por que que Deus colocou esse ministério? Você acha para quê? Porque tem pessoas que não vão alcançar em outro lugar nenhum a não ser nesse ministério. Ei, tem as pessoas para esse ministério. Você pode ir em qualquer lugar, mas Deus te escolheu para ser abençoado nesse ministério. Então, ainda nessa obra, essa obra é uma obra séria. Irmão, você não sabe o preço que nós pagamos. Você acha que isso aqui não é um preço grande a construir isso aqui? Hã? É um preço ou não é?
1: Dá um pouquinho dessa.
0: É um preço bebe.
1: Tá abençoada.
0: Bebe. É um preço muito alto. Tá entendendo?
1: Água
0: é um
1: de coco?
0: Muito alto.
1: Que delícia.
0: É água de coco. Tá, é gostoso, hein?
1: Tá deliciosa.
0: É, os membros aqui passam bem também. Toma água de coco. Amém? Veja bem, ontem, quase meia-noite, a gente estava aqui.
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3: Meio-dia e nove.
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seu lado. Coloque a sua mão sobre ela. E diga: não temas. Nenhum mal sucederá. Nenhum mal cairá sobre a tua tenda. E diga para ela bem assim: se cair, entenda que todas as coisas cooperam para o bem daqueles que amam a Deus. Para ela: mil cairão ao seu lado, 10 mil à sua direita, mas você não será atingido.

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2: Meio-dia e 15.
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4: Aleluia. 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

graças ao teu santo nome, Deus. Aleluia. Oh, glórias ao teu nome. Aplauda o nome do Senhor. Aplauda o nome do Senhor.

0: 12:31.
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2: É um livramento de morte. O meu filho saiu a 2 quadras de casa, de moto, e um cara fechou ele, jogou ele na calçada e fugiu. E pelo tombo que ele levou, ele achou que tinha se quebrado todo. Mas só quebrou um pisca-pisca da moto e ele ralou um braço e o joelho somente.
3: Deus é fiel.
2: Graças a Deus.
3: Ele é fiel, aplauda o nome do Senhor.
2: Eu procuro o esconderijo do Onipotente.
3: Sexta-feira.
2: Toda sexta, a foto dele eu trago e eu creio que é no esconderijo do Onipotente que eu recebi o milagre.
3: Esconderijo do Altíssimo que a senhora está passando, está guardando.
2: Amém.
3: Amém. Aplauda o nome do Senhor mais uma vez, que ele é fiel.
4: Apóstolo, esse senhor aqui, ele fez o projeto de 2021. Antes de terminar de preencher o projeto, ele teve um livramento maravilhoso numa descida com caminhão carregado. O freio acabou e...
5: Meu Deus do céu, filho. É livramento, hein, irmão?
6: Livramento. Domingo passado, eu ia por Rio Grande do Sul. Que eu viajo para lá, né? Aí já era escuro e com muita aceração. Aí logo comecei a descer, os freios se acabou. Falei, bom, agora aqui não tem mais jeito. Mas nisso eu estava pensando antes, a minha ideia era, eu estava pensando em mim, eu, Deus e no apóstolo. Eu certo. Coloquei, falei, bom, está o apóstolo também na frente ali. Deus e o apóstolo vai me conduzir esse caminhão. Eu desci 2 quilômetros. À noite, já era de noitezinha, com muita aceração, sem freio.
5: Meu
6: Deus. Eu consegui descer com vitória.

0: Eita, Deus, aplauda o nome de Jesus. É milagre, isso aí é milagre. Isso aí que eu chamo de milagre. Isso aí que eu chamo que é o Espírito segurou o caminhão. Rapaz do céu.
1: Foz do Areia, não sei, alguém conhece, mas é abismo de 500, 600 metros cada lado. As curvas eram tudo assim, ó.
0: E o senhor foi, sem freio, o Espírito foi levando o senhor.
1: Consegui fazer todinho com muita serração.
0: Meu pai do céu, eu tô todo arrepiado.
1: Mas eu tava imaginando, quem sabe é que é eu, Deus e o apóstolo, que eu tava lembrando no irmão.
0: Tá debaixo da cobertura,
1: agora
0: meu filho.
1: Agora que o povo tá sabendo, que eu não gosto de contar o que se passa na estrada, nem pra família, porque todo mundo fica preocupado. Então, é eu, Deus, e quem eu tô calculando na ideia naquela hora.
0: Deus deu livramento.
1: Deu. Muita aceração e curva. Se caísse lá, apóstolo.
0: Já era. 600 metros de altura,
1: não, ninguém ia achar, porque não tem como.
0: Oh, meu Deus.
1: Não tem como achar.
0: Deus é contigo, varão. Você está na mão dele, ninguém pode tocar. Aplauda o nome do Senhor Jesus.
2: 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Meio-dia e 34.
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2: A paz, querido. A paz do Senhor, graças a Deus. Eu sou membro de outra igreja, mas faz 5 anos que eu sofro um bronquite, asma crônica, bronquite, me tratando e não tem condições. Aí me travou, o dia 20 de dezembro, me travou mesmo lá. Aí eu passei a noite inteira em pânico lá. Aí não tinha como ir médico mais. Daí eu peguei a oração através do rádio e dobrei meu joelho lá. Fui são na hora. Eu deixei as bombas, umas bombas dessa com oxigênio ou caline. Olha, tava, deixei tudo de banda, sarei. Em nome de Jesus.
3: Deus curou, meu filho. E quantos anos o senhor estava em outra igreja? Quantos anos?
2: 5 anos. Nunca recebi uma bênção, mas recebi outra. Tá vendo? Graças a Deus. Tô sãozinho. Deixei tudo o remédio lá e, ó, em nome de Jesus, não tô sentindo nada, nada, nada. Tô dormindo bem, graças a Deus, tô banhando água gelada, fria, é pra provocar a benção mesmo. Graças a Deus. Em nome de Jesus. E você me existe de hoje em diante, patrocinador dessa igreja.

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2: Meio-dia e 43.
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1: Você que há muito tempo espera pelo milagre, abra suas mãos e receba agora, em nome de Jesus.

0: 12:58.
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2: Corrente Jeová Jiré, a corrente do dom de adquirir riquezas. 2021, o ano dos escolhidos de Deus, o ano dos descendentes de Abraão.
3: Primeiro milagre, nós fizemos o projeto da arca.
4: Da arca, de Obed.

0: da arca de Obed-Edom. Uhum. E os R$300, nós que, eu e minha esposa que estamos numa casa nova, nós estávamos juntando esse dinheiro aí, e esse era a entrada do sofá, esses R$300. Aí a minha esposa olhou para mim e falou assim, vamos entregar? Falei, amém, porque aí o nosso compromisso é com Deus e depois ele se encarrega, porque ele não deve para homem.
1: Exatamente, meu filho.
0: E daí uma tia nossa nos emprestou até um sofá usado. Daí eu falei para minha esposa, falei assim, nós vamos ficar, pode contar nos dedos, porque nós vamos ficar com esse sofá usado, não é muitos dias, pode contar nos dedos. Passou 6 dias, o sofá que nós estávamos pensando em comprar, nós ganhamos ele.
1: Ganhou!
0: Ganhamos ele.
1: O sofá que você estava pensando em comprar...
0: Nós estávamos pensando em comprar esse sofá, e eu falei para ela, falei assim, pode contar nos dedos, porque nós entregamos, e aonde nós entregamos é fértil, e nós vamos colher. E nós não compramos, nós ganhamos o sofá.
1: Gente do céu, isso é terrível demais. Diga a glória a Deus.
2: Apóstolo,
1: nosso Deus é terrível. Diga a glória a Deus. A Bíblia diz que Ele é terrível. Ele é poderoso. Quando você tem amor pelas coisas dEle, planta a semente, é justo você colher em nome de Jesus.
2: Apóstolo, reprisando que os R$300 que ia ser para dar de entrada num sofá, ele fez o voto da arca.
1: É, o Senhor deu os R$300 na obra.
0: Os R$300 a gente fez o que ia dar de entrada no sofá, nós fizemos o projeto da arca.
1: Eu tenho certeza que esse sofá ele passa de 1.000, com certeza.
0: Sim,
1: passa
0: sim,
1: de 1.000.
0: Passa de 1.000.
1: Guarda 2, por aí ou
0: sim,
1: mais.
0: Sim.
1: Ou seja, Deus te deu várias vezes a mais.
0: E não para por aí, por quê? Porque nós fizemos este projeto da arca e nós colocamos também a minha vida profissional. E essa semana veio a notícia que eu recebi um aumento e o aumento é de R$300.
1: Eita, bom. Meu Deus do céu! R$300 no teu aumento!
0: R$300, ou seja, eu plantei uma oferta, eu vou colher durante 12 meses, porque já tem uma nova proposta daqui 12 meses.
1: Eita, Espírito Santo, diga glória a Deus. Vilim quer dizer que Deus está fazendo tudo isso.
0: Deus está fazendo tudo isso. Por quê? Porque nós seguimos os trabalhos.
1: Certinho.
0: Todos os trabalhos que tem aqui, eu e a minha esposa nos levantamos e fazemos. E irmãos, não tem uma semana que nós não nos levantamos para contar testemunho. E não é um testemunho, são vários testemunhos.
1: Deus é fiel, aplauda Jesus.
0: E apóstolo,
1: isso é.
0: Tem mais um testemunho.
1: Tem mais um?
0: O da arca.
1: Da arca.
0: Da arca.
1: Vai lá.
0: É, eu fiz o projeto da arca, a minha esposa também fez, cada um fez um, né? E no meu pedido, um dos meus pedidos, eu tenho uma prima que ela estava gestante, e a médica falou que a nenê não ia vingar, que a nenê ia morrer.
1: A menina ia morrer?
0: Diz...
1: Ela falou que a menina não ia vingar, não ia crescer.
0: Não, exatamente, vento. Porque ela estava com um problema na placenta e a placenta não estava segurando. E daí fez alguns exames, falou que o pulmão da criança não tinha se formado e eles teriam que tirar a criança ali com 7 meses e meio de gestação. E esses 7 meses e meio chegou, o líquido da placenta já estava seco, mas eu coloquei no projeto de vida, a vida da criança, e eu determinei no projeto de vida que esta criança seria a promessa na vida da minha prima.
1: Eita Deus!
0: E aí os médicos falaram que iria fazer o parto. O pai poderia assistir o parto, só que ele não era para ficar surpreso, porque a criança não ia chorar, porque ela não tinha os pulmões desenvolvidos.
1: Meu Deus do céu, que
0: praga, hein? E está aqui a prova de quando a criança chorou quando

0: nasceu.
1: Meu Deus do céu. Gente, quem segue os trabalhos arrisca, bebe os milagres, gente. A menina que disse que não ia chorar.
0: Aí, ela 7 meses e meio, né? A médica, os médicos, a maioria, por causa, segue a medicina, eles são incrédulos, né? A médica virou para eles e falou que estava arrepiada, porque crianças de 9 meses não chorou tanto quanto esta menina chorou com 7 meses e meio. E ela foi para a UTI, porque eles colocaram na incubadora. Eu falei para os pais, eu falei assim: o mesmo Deus que fez o milagre nos pulmões, vocês podem ter certeza que vai tirar ela da UTI. Quarta-feira ela recebeu alta da UTI e já está no quarto.
1: Filhinho, Deus tem feito milagres.
0: Deus tem feito coisas extraordinárias na nossa vida, a partir do momento que nós começamos a plantar aqui nessa obra. A partir do momento que nós plantamos nesta terra fértil, nós temos colhido todas as semanas, nós temos testemunhos para contar, porque Deus é fiel e Ele usa a vida do apóstolo para nós seguirmos sim os trabalhos. Se nós obedecermos com uma simples oferta, nós vamos colher 1.000, 3.000, 10.000 vezes mais, porque é verdadeiramente Deus é nessa obra.
1: Aleluia, aplauda bem forte, Jesus. Rapaz, olha para mim. Então, filhinho, Deus está mudando tudo, hein?
0: Tudo nas nossas vidas, nós estamos
1: comprou
0: mudando.
1: Comprou um carro zero quilômetro em 2021?
0: Compramos o carro zero
1: primeiro
0: quilômetro.
1: Carro, primeiro.
0: O primeiro carro zero quilômetro, 2021. E ele nem foi fabricado ainda. Está sendo fabricado.
1: Está esperando chegar.
0: Estou esperando chegar.
1: Gente, aplauda aí, Jesus, vai. Não é carro velho fedido não, viu? Não é carro velho fedido não, que eu estou desprezando, sabe? Mas que eu já...
0: Aposto. É? Da forma, do jeitinho que eu e a minha esposa oramos, nós falamos... Até o design
1: você
0: do carro.
1: Você colocou no projeto de vida também?
0: Também colocamos no projeto de vida.
1: O que vocês pediram lá?
0: Tudo que nós pedimos lá tem acontecido nas nossas vidas.
1: Meu Deus do
0: e
1: céu.
0: E a irmã falou aí que é profeta casamenteiro. Ela fez um voto para eu estar aqui hoje.
1: Tá vendo aí? Aplauda Jesus, tá vendo? Ele não estava aqui, ó. E ela vinha. E ela fez um voto por ele.
0: Ela nem me conhecia. Ela fez
1: calma,
0: pela
1: calma,
0: fé.
1: Calma, meu filho, calma. Calma, aí eu acredito mesmo que o juízo virá pela fé. Você fez um voto por tu.
0: Ela estava solteira e ela ouviu um testemunho de uma irmã.
1: Ah, no rádio.
0: Um testemunho de uma irmã que Deus restaurou a vida sentimental dela.
1: Aqui na rádio aqui.
0: Aqui na rádio. Aí ela pegou, ela falou assim: o quê? Se ela fez um voto de tanto, eu vou dar o dobro. Ela deu o dobro.
1: Casou contigo?
0: Casou comigo.
1: Ganhou o cara, rapaz. Então... Querida, calma aí, calma. Quer dizer, tu ouviu o testemunho na rádio, foi?
2: Foi. Era na época que era lá em cima, em outro lugar que eu não lembro o nome. Aí eu fiz, porque eu vi a irmã dando testemunho.
1: Ela fez um pacto, um voto.
2: Isso, falei, o negócio é forte mesmo, vou fazer então mais pra ver se o negócio dá resultado, né? Porque eu não dava muita fé não, né? Porque...
1: Tava solteirona?
2: Tava solteirona e sempre só... A vida sentimental, vamos falar assim, a verdade
1: é o cara
2: sempre...
1: não é de jogar fora não, quem tá entendendo. O cara é vistoso, a oferta foi pesada que ela deu, hein? Porque o cara é vistoso, ó. Não é desdentado, velho, não. E o cara vem com ela pra igreja, quem tá entendendo? Abre a porta do carro. Ela fez bem feito o negócio, viu?
2: Porque eu pedi assim, apóstolo, eu até, né, tive um namoro com um irmão da igreja, vamos dizer, mas na verdade não era temente a Deus, nada não, né? E assim, a vida era só desgraçada, sentimental, nunca dava certo. Aí eu pedi pra Deus, falei, Senhor, eu quero um homem mais crente que ele.

0: Eu, um homem de Deus mesmo, eu quero um homem de Deus. Aí eu fiz esse voto e um dia eu pedi para a bispa orar para mim. Ela colocou, ela pegou na minha mão, eu lembro como se fosse hoje. Ela falou assim: a unção que eu tive de um homem de Deus, eu passo tudo para você. Aí eu recebi com fé e força e veio.
1: Tá aí o cara aí.
0: Tá aí o cara aí.
1: É, tá vendo? Já compraram casa juntos?
0: É.
1: Compraram casa, compraram carro, compraram tudo. E o mais importante, o nome deles escrito no livro da vida.
2: Aleluia!
1: Isso é pra arrebentar. Isso é pra arrebentar. Os dois andam juntos, ó. Na mesma fé. Isso é um casamento de Deus. Filhinho, quer dizer que você fez o pacto e Deus trouxe ele. Você nem conhecia ele.
0: Não, e foi tremendo o jeito que eu conheci ele. Não era nem pra mim conhecer. Satanás tava furioso comigo. Pra não
1: eu me... lembro daqueles tempos.
0: É, foi até eu pisei numa cobra o dia que eu ia conhecer ele. Aí na verdade a gente não,
1: cobra, hein?
0: Não se conheceu através de uma pessoa que nem crente é. Chegou onde eu trabalhava, começou a conversar sobre o culto. Aí ela falou de mim pra ele. Daí foi uma coisa assim que foi Deus mesmo, não tinha outra explicação. Foi um rolo só e ele chegou até mim.
1: Aplauda Jesus, tá bom.

0: Deus.
1: Fonte, milagre da fonte aqui, curado da fonte.
0: Água da fonte?
1: Da água da fonte.
0: A paz do Senhor, meu amado.
1: Amém.
0: Qual o nome do irmão?
1: Alexandre.
0: Irmão Alexandre, o que que aconteceu?
1: Depois que eu vim no domingo e tomei água da fonte, saí da gastrite.
0: A senhora tinha gastrite?
1: Tinha gastrite nervosa.
0: Há quanto tempo você tinha essa gastrite nervosa?
1: Há um ano, mais ou menos.
0: Há um ano.
1: Há um ano. Com bebida, água, e levei pra casa, fiquei curado.
0: Tá curado.
1: Curado. E tem outros milagres também que aconteceu na minha vida. De trabalho, de serviço, que o senhor aparecer também, sabe?
0: Depois que o senhor começou a frequentar que a Igreja das Nações da Poderosa Mão de Deus, Jeová começou a abrir as portas.
1: Isso. E começou também a abrir as portas. Comecei a pegar serviço aqui em Maringá. Até em Marialva já apareceu o serviço pra mim também. Abriu os caminhos, entendeu?
0: Tava tudo fechado.
1: Tava tudo fechado. Ainda um dia, o primeiro dia que eu vim, eu subi no altar aí, passei mal, tudo. Aconteceu, né? Que
0: eu lembro. Então, você vomitou.
1: Isso. Eu vomitei tudo. Depois daquele dia pra cá e começou a abrir os
0: caminhos. As portas se abriram.
1: Começou a se abrir. Comecei a pegar várias obras.
0: Várias obras. Diga glória a Deus, ele é fiel.
1: Amém.
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2: 1:16.

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0: 1:32.
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2: Faz tempo que eu assisto o programa pela rádio, né? Aí eu fiquei muito ruim e fui parar no UTI.
3: Meu sangue, 5 litros de sangue, foi tudo embora. Eu fiquei branca, eu sou morena, eu fiquei branca que nem aquele papel, irmão. Aí, irmão, chegando lá, os médicos falaram, não tem jeito. Aí, à noite, me deixaram, irmã, isolada naquele quarto, num quarto lá, assim, com a placa, irmão. Aí já tinha um morto do meu lado. Aí, irmão, eu não, já estava praticamente morta. Aí minha irmã saiu, eles não deixaram minha irmã ficar lá. E eu pelos aqueles aparelhos, eles botaram soro, botaram tudo. Chegou lá, a mulher ergueu assim, o lençol falou, conversou com a outra assim. Ela falou para mim, ela já está morta, vamos chamar a família. Aí a minha mãe falou, não, eu não aceito. E ali, irmão, os médicos falando para minha mãe, não tem mais jeito, fica aí. Aí, irmão, falou assim, ela vai começar a tomar os medicamentos da Alemanha. Os medicamentos é caro, irmão. R$6.000. R$6.000. 4 injeções. Essa menina saiu pegando dinheiro emprestado dos outros sem nós poder, irmão. Sem nós poder, irmão. Eu não tinha ajuda de ninguém. Aí Deus começou a enviar, irmão. Enviar as pessoas. Um dá, outro dá ali. 5, 10, 20. Para dar as injeção. Aí eu falei, não vou tomar mais essas injeções. Eu não vou tomar mais. Eu não vou tomar mais. Falei para minhas irmãs, não vou. Eu fiquei, eu tô gorda, mas eu fiquei dessa grossura.
4: Inchada.
2: Inchada e amarela. Eu sou negra e eu fiquei amarela. Eu fiquei amarela, amarela. E eu não comia e eu não bebia, eu não passava nada, trancou tudo. Aí começou uma coceira e meu corpo começou a virar lepra. Olha, eu não tenho nada. Através da água, minha mãe ponhava água no rádio, eu tomava banho e bebia água.
4: Glória, dá glória a Deus aí!
2: E minha mãe falava, minha filha, é o tempo do milagre. Irmão, um dia...

0: saiu voltando pro hospital. Aí minha mãe falou assim: filha, nós fomos lá pro pronto-socorro lá. Então, botou a injeção, ficava lá com aquela injeção tomando lá, me furava tudo, eu não podia sair, ficava 3, 4 dias ali. Aí minha mãe respondeu assim, falou assim: minha filha, confia em Deus, o nosso Deus é poderoso, hoje eu vou buscar mais água. Aí a enfermeira falou assim: vó, não vem aqui não, não traz essa água aqui não, nós não aceitamos, nós não confiamos, aqui o médico que vai mandar. A médica, aí uma médica que era evangélica falou: não, pode trazer a água, vozinha, ela também.
1: Sempre tem um anjo de Deus!
0: Ela não podia engravidar, a médica do Sarandi.
1: Ela não podia engravidar.
0: Não podia, ela era histérica. E ela começou a beber água. Falou: vó, bebe a água, tô bebendo. Aí eu fiquei 2 meses fazendo esse tratamento. Ela começou a tomar água. Ela falou assim: vó, vou te contar. Um dia foi minha mãe lá. Minha irmã não podia, estava no trabalho. Eu não trabalhava, não podia trabalhar, né? Comia se soltasse, não dava, eu morria de fome. Mas tinha um Jesus que não deixava. E nunca faltou nada. Nunca faltou nada, irmão. Aleluia. Depois nós conhecemos pela rádio. Por isso que eu falo que é muito forte.
1: Não deixa essa rádio sair do ar, não. Porque ela tem salvado vidas.
0: Depois, irmãos, minha mãe falou pra ela assim, ela falou: vó, hoje eu fiz um exame, vó. Estou grávida de um bebezinho. Vai chamar Miguel.
1: A maldição foi quebrada.
0: Ela falou: como que você tá grávida? Disse: 2 meses? Não, 3 meses. Eu não podia. Eu era histérica. Irmão falou. A doutora do pronto-socorro de Sarandi.
1: Ela bebeu na água aqui da Igreja das Nações.
0: Bebeu a água. Hoje está o neném, irmão. Coisa mais linda. Andando para tudo quanto é lugar, falando. Falando pela glória do Senhor. Irmão, eu recebi a minha cura através da água do rádio. E hoje o inimigo colocou tanta seta. Eu chamava minha irmã. Minha irmã foi para casa do meu irmão fazer almoço para ele. E eu falando. E ela ficou enrolando. Falei: tu não vai, eu vou. Ela falou: tu não vai, eu vou. Aí ela falou assim: tu vai do quê? Eu falei: eu não vou de táxi. Mas tu é doido? Eu falei: vou de táxi. Jesus vai preparar o dinheiro.
1: Eita terra!
0: Aí a hora que eu saí, a mulher me devia R$200. Ela falou: não, toma R$300 aqui. Aí eu falei: eu quero o endereço da rádio, do Banco do Bradesco, eu quero depositar pra esse programa não sair do ar. E não sou eu, não. Sarandi tá levantando em peso pra ajudar essa obra.
1: Ele é Deus! Ei, mãe Maria.
2: Ela tava.
0: O marido dela.
2: A vizinha foi em casa, ela tava toda cheia de coisa, assim, cheia de aquelas boias. Minha irmã deu água ungida que ela pegou no.
1: Foi curada.
2: Deu pra ela tomar, mulher. Hoje eu vi ela, não tem uma coisa no corpo.
0: Secou tudo, meu irmão.
2: E ela é de outra igreja.
1: Só benção, irmã.
0: Benção, irmã. E eu quero, irmão, o nome da conta, minha família, a partir de hoje vão ser desta igreja. Porque Jesus tá aqui. E eu fui curada também, irmão, de um tumor no seio. Tumor no seio, por esses dias eu fui curado do tumor no seio. O médico falou pra mim assim: você vai ter que amputar o seio. Eu falei: vou nada. O Deus que eu sirvo. Então, da hora que levanta, o senhor, a pastora Selma, eu comprei um radinho que eu não tinha. Eu tinha som, mas não pegava. Aí, meu irmão, o Senhor Jesus preparou. O Senhor Jesus foi lá fazer um crediário. Não tinha como, não. Não tinha como eu fazer o crediário. E vou contar da minha aposentadoria. O senhor acha que eu sou velha? Tô aposentada.
1: Tá aposentada?
0: Tô aposentada.
1: Tudo depois que começou a ouvir a rádio.
0: Sim, sim, ali, ó. Pela honra e glória do Senhor Jesus Cristo.
1: Quantos meses?
0: Ah.
1: Tá fazendo ali 5?
0: Sem nada. Vai fazer 5 meses.
1: Aposentada.
0: Aposentadoria.
2: Sem contribuição, sem nada. Ela não teve contribuição. Foi no INSS, a turma falou que ela ia fazer. Ela falou: pois em nome de Jesus eu vou conseguir. Pois não aposentou? Chegou a casa no banco, ela tinha aposentado.
1: Ele é o Deus dessa obra. Ele é o Deus desse ministério, ele vai mudar a tua vida!
3: Eu tava com cisto no seio.
1: Tava com cisto no seio.
3: Isso, fiz ultrassom, deu. E sexta-feira eu fiz, eu não tenho mais.
1: Sumiu!
3: Para a glória.
1: Desapareceu!
3: Desapareceu. A ultrassom tá em casa. Para a glória.
1: A senhora tá vindo fazer as campanhas. Tá vindo fazer as campanhas, a senhora tinha um cisto. A senhora bateu o raio-x e amostrou que tinha um cisto.
3: Cisto.
1: E a senhora fazendo as campanhas, Jeová tocou.
3: E queimou.
1: E queimou.
3: Em nome de Jesus.
1: Foi e tirou de novo, não deu mais nada.
3: E a minha vizinha perguntou: o que é que você tomou? Eu falei: nada, foi Deus que fez a obra.
1: Tapa na cara do cão. Um chute na canela dele. Diga glória a Deus. Ele toca onde o homem não pode tocar. A mulher tinha um cisto. Fez os exames, bateu os raio-x. Os documentos estão lá, antes e depois. Traga pra nós.
3: Trago. Inclusive a minha vizinha tem o mesmo. E tá tomando remédio. 8 meses.

0: meses.
1: Manda ela vir.
0: E eu não tomei.
1: Curou, não tomou remédio e Deus te curou aqui.
0: Deus me curou, em nome de Jesus.
2: Me tomaste em teus braços.
1: Mais forte que é pra ele. É pra Jeová. Então Deus te libertou.
0: Amém.
1: Tá feliz.
0: Em nome de Jesus.
1: Vale a pena vir na igreja?
0: Vixe, se vale.
1: Convida as pessoas que estão te ouvindo agora na rádio, que tem muitas pessoas te ouvindo agora na rádio.
0: Ixe, quem souber como que Deus é maravilhoso, não perde. Vem.
1: Glória a Deus. Aplauda o nome de Jesus. Oh!
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4: 1:40.
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0: porque eu tenho uma marca nas minhas costas e um caroço. E passei por 3 biópsias, frequentei uma igreja evangélica durante 3 anos, fazendo ungindo, nada. Médico nenhum descobriu. Olha o caroço, procura o caroço aqui. Sumiu! Sumiu! Sumiu! Desapareceu! O senhor veio até terça-feira passada. Terça-feira passada você ficou. Eu não dormi a noite. Começou a ferroar do pé das costas, na ponta do dedo, coçando. Parecia uma formiga dentro da, na minha pele. Eu passei a noite quase em branco. Tanto coceira, até na ponta do pé. E hoje, não tem... Desapareceu! Ontem eu tava na casa da minha namorada. Ela olhou nas minhas costas e falou assim: amor, cadê o caroço das suas costas? Aí eu passei a mão e não vi. Só ele é digno de glória!
1: 3 anos em uma igreja, 3 anos sendo ungido.
0: 3 anos sendo ungido.
1: Não acontecia nada.
0: 3 biópsias aqui na Esperança, em Maringá, doutor particular. O médico falava assim: ó, não acha nada.
1: Isso aqui é forte. Gente, eu coloquei a minha mão, tava um caroção. Eu coloquei a minha mão, ele disse no final: bispo, coloca a tua mão aqui. Porque eu estou sofrendo, queima, sente, coça bastante. E eu coloquei a minha mão e determinei um milagre em nome do Senhor Jesus Cristo. E Deus assim o abençoou. Diga glória a Deus. Irmão, Deus é contigo, varão. É o que Deus ele faz. Vai em paz, varão de guerra. Eita, Jeová.
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5: 1:46.
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2: 1:59.
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cima. Um dia João Batista estava batizando e de repente ele olhou lá atrás e disse: aquele lá é o Cordeiro de Deus que tira o pecado do mundo. Ele vos batizará com o Espírito Santo.

0: dia bem melhor.
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2: Esse homem tem o que, filha?
3: Ele tem problema no fígado, no baço, no pulmão. E ficou internado. E depois que ele saiu do hospital, dia 17, de lá pra cá, ele nunca mais passou a dor de cabeça dele.
2: Meu Deus.
3: Ele já foi internado 4 vezes em hospitais diferentes. E não passou, não descobrem o que ele tem. Novamente a gente vai voltar essa semana procurando outros médicos e fazendo outros exames.
2: Quanto
3: desse
2: tempo
3: estado?
2: Tá com isso aí?
3: Tá um mês.
2: Um mês. E tá só
3: piorando,
2: né?
3: Ele perdeu a memória. Ficou sem memória uns dias.
2: Meu Deus.
3: E não tá mais conseguindo enxergar nem ouvir direito.
2: O que, que o diabo faz com uma pessoa, não é verdade? Qual é o nome dele?
3: Antônio.
2: Antônio. Amém. Tira o pano da cabeça dele. Antônio.
4: Oi.
2: Jesus está te chamando. Levanta.
4: Como? Vai levantar?
3: É.
2: Alá, blaçaia. Levanta, Antônio. Jesus te chama. Aleluia, ele está aqui.
5: Nosso

0: Antônio.
1: Oi.
0: Vem cá. Vem cá, me dá um abraço. Vem cá. Pois o Senhor te cura hoje. O Senhor te volta à memória, filho, hoje. O Senhor te limpa. Em nome de Jesus. Qual o seu nome?
1: Antônio.
0: Vem cá. Deus é nessa obra. Antônio, você tem quantos anos?
1: 52 anos.
0: 52 anos?
1: Isso.
0: Glória a Deus! Vem cá, seu Antônio. Anda aqui, sozinho. Anda. Pai, Filho e Espírito Santo, anda. Anda! Deus faz milagre nessa hora! Estava no colchão! Você é o que dele, filha? Vem cá. Eu te disse que o final do culto sempre é maravilhoso. Diga glória a Deus.
2: Glória a Deus.
0: Ele não andava?
2: Só com a gente.
0: É. Só com vocês arrastando ele.
2: Segurando,
0: é.
2: Puxando.
0: É.
2: Ou na cadeira de rodas.
0: Não escutava nada.
2: Não.
0: Vai escutar a partir de hoje, tá?
1: Estamos em Maringá, na igreja.
0: Filha! O médico falou que ele perdeu a memória, foi?
2: Perdeu.
0: Perdeu a audição?
2: Perdeu, não reconhecia ninguém.
0: Perdeu a força das pernas?
2: Não sabia, mas movimento nenhum.
0: É. Ah, vem cá, vem cá. Eu sou desafiante. Seu Antônio tá novinho. Novinho. Seu Antônio. Ó, um, dois, dá um pulinho assim, vai. Vai, cara.

0: Anda, seu Antônio. Anda lá, vai. Vai, seu Antônio. Firme, seu Antônio. Ah! Firme, seu Antônio! Ai, Tadeus!
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0: 2:17.
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2: Paz, filha, qual é o seu nome, filha?
3: Helena.
2: Dona Helena mora onde, filha?
3: Lidianópolis.
2: Qual o milagre que a senhora tem, filha?
3: Eu tenho um milagre para contar. Meu filho buscou eu lá para trazer aqui. Eu comi o pão do milagre quarta-feira.
2: A senhora veio quarta?
3: E eu recebi a benção quarta-feira. Eu sou cega da vista, tá com 26 anos. Eu não levantava do sofá. Uma depressão profunda. É só chorar, saindo correndo dentro de casa.
2: Meu Deus.
3: Abandonei minha cozinha, abandonei minha casa. Eu falei, eu quero buscar Deus. Tô curada em nome de Jesus.
2: Eita Deus, aplauda Jesus. Tá vendo aí, ó? Tinha depressão. A senhora tinha depressão profunda, filha?
3: Profunda, bebendo bastante remédio. E abandonei o remédio. Depois que eu tô na casa do meu filho ali, eu nunca tomei um comprimido mais.
2: A senhora ouve a rádio?
3: Eu ouvo a rádio todo dia.
2: É?
3: Ponho na rádio.
2: E Deus libertou através da senhora ouvindo a rádio.
3: Eu comi o pão do milagre quarta-feira.
2: A senhora veio quarta?
3: Quarta-feira, meu filho trouxe aqui, eu tô na casa dele, o Dair.
4: É, eu trouxe ela.
2: Ele comeu o pão do milagre?
4: Comeu e foi curado, em nome de Jesus.
2: Gente, aplauda Jesus. Quarta-feira forte. Quarta-feira da concordância do pão dos milagres. A mulher chegou aqui derrotada aqui, viu? Mas quando ela comeu o pão, recebeu a cura na hora.
3: E aí, 26 anos que eu perdi essa visão aqui, ó.
2: Aham, 26 anos.
3: É, depois que meu pai morreu.
2: A senhora não dormia, bebia?
3: Não dormia, não tava comendo mais, eu tava com um vazio aqui no meu estômago. Eu falei assim, Jesus, faça alguma coisa na minha vida, porque eu não aguento mais, eu vou morrer. Parei, não tomei um comprimido mais, dormi, que é uma benção de Deus. Quarta-feira eu recebi essa benção.
2: Tá
3: e vou trazer minha família, se Deus quiser, minha família vai vir tudo aqui.
2: Glória a Deus, amém. Diga, Deus é fiel. O que aconteceu?
5: Aconteceu que eu estava 15 dias sem comer nada. Estava com pedra na vesícula. Aí o senhor no rádio estava falando com esse testemunho de manhã. Daí eu estava assistindo. Daí eu com lágrimas no olho, com ânsia de vômito de comida. Falei, meu Deus, acontece tanto milagre naquela igreja. Deus podia fazer um milagre pro meu Deus. Na hora, me deu aquela vontade de comer. Eu fui esquentar aquela carne com arroz.
2: Você não podia comer?
5: 15 dias sem comer.
2: 15 dias sem comer, menina.
5: Estava pronto para a cirurgia já. 15 dias.
2: Estava pronto para fazer a cirurgia, minha filha.
5: Exame tudo prontinho.

0: Daí deu aquele sopro em mim, assim. Quando deu aquele sopro, me deu aquela vontade de comer. Eu testei, falei, oh Deus, aquele bicho é um homem de Deus. Deus podia fazer um milagre, minhas lágrimas desceu. Quando desceu, assoprou em mim. Agora eu tô curada, em nome de Jesus.
1: Tá curada?
0: Tô, eu comi a semana de segunda, terça, quarta, comi churrasco.
1: Não podia comer, minha filha.
0: Não, comi carne hoje, comi tudo.
1: Comi carne agora, comi tudo.
0: Tudo, tava proibido do médico. Se você comer, você vai vomitar, você vai passar.
1: O médico falou que a senhora comesse, a senhora ia vomitar.
0: Ia vomitar porque as pedras ficavam pra explodir dentro.
1: As pedras grandes, que tamanho tava essas pedras?
0: Ele falou que não é nem pedra, era pedreira.
1: Ai do céu, gente.
0: É, tô curada.
2: Hã? Ela tava ruim, ela tava...
1: Ele é o que, su...
2: É minha mãe.
1: Sua mãe?
2: Ela tava 15 dias ruim, ela tava perdendo as forças. No último domingo eu vim aqui, eu falei pro senhor, profetiza a cura da minha mãe, que ela tá perdendo as forças. E eu cheguei em casa e falei, mãe, o bispo profetizou a sua cura. E no outro dia cedo ela recebeu a visita do Espírito Santo, Deus visitou ela, ela tá curada.
1: Quer dizer que foi curada, meu filho.
2: Ela tá curada, graças.
1: Quer dizer que você veio naquele dia, profetizou?
2: Eu vim naquele dia e o Senhor profetizou. Era somente um milagre. Ela tava perdendo as forças, 15 dias sem comer. Ela não aguentava.
1: Tava fraquinha.
2: Ela não aguentava nem beber água. Era só um milagre mesmo. Era só o toque de Deus mesmo na vida dela. Não tinha outro resultado. Tava na base de remédio.
0: O médico falou assim, você não põe nada na boca nessa cirurgia, senão você vai vomitar e vai estourar essas pedras dentro de você. E tô aqui curada. Segunda-feira Deus tocou. Assoprou assim.
1: Meu Deus, meu pai, eu estou arrepiado. Meu Deus, como a Jeová nesta obra. Através do rádio, profetizei aqui, recebeu a cura.
0: Amém.
1: Tá curada.
0: Graças a...
1: Tá comendo tudo.
0: A semana inteira comendo um monte. Tô curada. 5 quilos emagreci assim.
1: Emagreceu 5 quilos?
0: 5 quilos durante 15 dias que eu fiquei mal. De segunda-feira em diante, quando Deus tocou, eu comecei a comer. Graças a Deus, tô bem.
1: Agora vai engordar. Eita glória, aplauda o nome dele! Eita povo abençoado!
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1: 2:32.
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2: Lembrai-vos de fazer a vossa esmola diante dos homens para serdes vistos por eles. Aliás, não tereis galardão junto de vosso Pai que está nos céus. Quando, pois, deres esmola, não faças tocar trombeta diante de ti como fazem os hipócritas nas sinagogas e nas ruas, para serem glorificados pelos homens. Em verdade vos digo que já receberam seu galardão. E quando orares, não sejas como os hipócritas, pois se comprazem em orar em pé nas sinagogas e as esquinas das ruas para serem vistos pelos homens. Em verdade vos digo que já receberam o seu galardão. Mas tu, quando orares, entra no teu aposento e, fechando a tua porta, ora a teu Pai que está em secreto. E teu Pai que vê em secreto te recompensará publicamente. E orando, não useis de vãs repetições como os gentios, que pensam que por muito falarem serão ouvidos. Não vos assemelheis, pois, a eles, porque vosso Pai sabe o que vos é necessário antes de vós lhe pedirdes. Portanto, vós orareis assim. Pai nosso, que estás nos céus, santificado seja o teu nome. Venha o teu reino. Seja feita a tua vontade, assim na terra como no céu. O pão nosso de cada dia nos dá hoje. E perdoa-nos as nossas dívidas, assim como nós perdoamos aos nossos devedores. E não nos induza à tentação, mas livra-nos do mal. Porque teu é o reino, e o poder, e a glória para sempre. Amém.
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2: Não ajunteis tesouros na terra, onde a traça e a ferrugem tudo consomem, e onde os ladrões minam e roubam. Mas ajuntai tesouros no céu, onde nem a traça nem a ferrugem consomem, e onde os ladrões não minam nem roubam. Porque onde estiver o vosso tesouro, aí estará também o vosso coração. Não julgueis, para que não sejais julgados, porque com o juízo com que julgardes sereis julgados, e com a medida com que tiverdes medido vos hão de medir a vós. E por que reparas tu no argueiro que está no olho do teu irmão, e não vês a trave que está no teu olho? Ou como dirás a teu irmão: deixa-me tirar o argueiro do teu olho, estando uma trave no teu? Hipócrita, tira primeiro a trave do teu olho, e então cuidarás em tirar o argueiro do olho do teu irmão. Pedi, e dar-se-vos-á. Buscai, e encontrareis. Batei, e abrir-se-vos-á. Porque aquele que pede, recebe. E o que busca, encontra. E ao que bate, abrir-se-lhe-á. E qual de entre vós é o homem que, pedindo-lhe pão o seu filho, lhe dará uma pedra? E pedindo-lhe peixe, lhe dará uma serpente? Se vós, pois, sendo maus, sabeis dar boas coisas aos vossos filhos, quanto mais vosso Pai, que está nos céus, dará bens aos que lhe pedirem. Portanto, tudo o que vós quereis que os homens vos façam, fazei-lo também vós. Porque esta é a lei e os profetas. Entrai pela porta estreita, porque larga é a porta e espaçoso o caminho que conduz à perdição, e muitos são os que entram por ela. E porque estreita é a porta e apertado o caminho que leva à vida, e poucos há que a encontrem. Acautelai-vos, porém, dos falsos profetas, que vêm até vós vestidos como ovelhas, mas interiormente são lobos devoradores. Por seus frutos os conhecereis. Porventura colhem-se uvas dos espinheiros ou figos dos abrolhos? Não pode a árvore boa dar maus frutos, nem a árvore má dar frutos bons. Toda árvore que não dá bom fruto corta-se e lança-se no fogo. Portanto, pelos seus frutos os conhecereis. Nem todo o que me diz: Senhor, Senhor, entrará no reino dos céus, mas aquele que faz a vontade de meu Pai, que está nos céus. Muitos me dirão naquele dia: Senhor, Senhor, não profetizamos nós em teu nome? E em teu nome não expulsamos demônios? E em teu nome não fizemos muitas maravilhas? Então lhes direi abertamente: nunca vos conheci. Apartai-vos de mim, vós que praticais a iniquidade. Todo aquele, pois, que escuta estas minhas palavras e as pratica, assemelhá-lo-ei ao homem prudente que edificou a sua casa sobre a rocha. E desceu a chuva, e correram rios, e assopraram ventos, e combateram aquela casa, e não caiu, porque estava edificada sobre a rocha. E aquele que ouve estas minhas palavras e não as cumpre, compará-lo-ei ao homem insensato que edificou a sua casa sobre a areia, e desceu a chuva, e correram rios, e assopraram ventos, e combateram aquela casa, e caiu, e foi grande a sua queda.
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0: 3 e 10.
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2: Ao som da vida aqui, apóstolo.
3: Calma, calma, calma, calma. Meu Deus, eu tô todo arrepiado.
4: É as células que morreram.
3: Filhinha, a senhora não escutava?
4: Porque as células do meu ouvido morreram. O otorrino falou.
3: O doutor falou pra senhora.
4: Falou que não tem mais cura.
3: A senhora mora onde?
4: Santa Fé.
3: Não!

0: Deus! É o poder de Deus!
1: Ela chegou aqui e falou que vinha buscar o milagre, a cura tanto dela quanto o marido. Eu disse, hoje a senhora vai sair curada daqui.
2: Glória a Deus!
3: Sou filho, filho você dela.
4: É filho?
3: Sou filho.
4: Filho dela.
3: Sou filho. Ela tem 3 filhos, 3 homens e 1 moça.
4: E ela não escutava.
3: Não escutava, não morreu entendia. A cela, morreu os nervos do ouvido. Barulhão aqui, entrava no ouvido dela, ela não aguentava, põe a mão. Qualquer cachorro latino, buzina de carro.
4: O que o médico falou pra senhora?
5: Ele falou assim, não tem mais cura porque a senhora tem que usar aparelho. Porque as celas morreram, a cela do ouvido murchou, por isso que o barulho entra.
4: Meu Deus do céu.
5: É.
4: Deus curou a senhora agora.
5: Deus tocou.
4: O médico falou pra ela que não,
3: não tinha
4: cura.
3: Não tinha.
4: E o senhor é prova disso
3: sou
4: também,
3: prova,
4: que é filho?
3: Sou prova disso daí.
4: É?
3: Não tinha cura, podia ir pra todos os lugares do mundo que não curava.
4: Deus é nesse ministério.
2: Meu Deus!
4: Filha, quantos anos a senhora tem?
5: 77.
4: Tá ouvindo mais do que eu. Há quantos anos a senhora vivia daquele jeito, sem ouvir, sem escutar?
5: Eu tô sofrendo do ouvido desde 2017.
4: Desde 2017. E foi só piorando. E a senhora agora recebeu o milagre.
5: Amém.
4: Recebeu a vitória.
5: Glória a Deus.
4: Tá feliz, tá?
5: Tô feliz.
4: Manda um recado para as pessoas que estão ouvindo aqui, a senhora que estão doente.
5: É, olha, eu fui a primeira vez que eu vim aqui.
4: Primeira vez?
5: Primeira vez.
4: Rapaz.
5: Porque eu não tava aguentando mais. E é. O meu esposo que mandou eu vir.
4: Seu esposo mandou a senhora vir.
5: É. É. Tem que vir pra cá, porque aqui tem cura, né?
4: O que aconteceu, filha?
6: A minha neta, Fernanda, pegou esse projeto de vida. Daí ela pegou e põe o nome de todos eles, os tios delas. Um dos tios delas já conseguiu comprar uma casa.
4: Depois que pegou o projeto de vida?
6: Depois.
4: Tem quantos dias?
6: É, domingo passado que eu peguei.
4: Já comprou a casa?
6: Já comprou a casa.
4: Meu Deus do céu, aplaudo o nome do Senhor Jesus. Projeto de vida traz alegria, meu filho. Hã? Sim, mana.
6: Depois que ela colocou no projeto a casa.
4: Ah, depois que ela colocou no projeto?
6: É, e Deus deu a casa pra ele lá.
4: Aonde é que ela mora?
6: Lá pro Mato Grosso. Ele mora lá, ela mora em Itapema, Santa Catarina.
4: Meu pai do céu.
6: Ela tem, vai fazer 16 anos agora.
4: Ela tem quantos anos?
6: 16.
4: Já comprou a casa?
6: Já.
4: Esse Deus é fiel, diga glória a Deus. Projeto de vida vai te alegrar, meu irmão.
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8: 3:13.

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1: 3:28.
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2: Aconteceu esse câncer, aí foi fazendo os exames, aquele tumor, aí o médico me falou de boca cheia, é câncer. Marcou novamente, mais beirando um mês, voltei lá, ele pegou e falou, ó, é câncer. Tá bom. Ali eu saí dali, bispo, saí aborrecido.
3: Resposta imediata.
2: Depois, poucos dias, aí marcou novamente, eu fui para um outro hospital, novamente, ele chegou lá, conferiu, falou, não, mas não tem mais nada.
4: Sumiu!
2: Sumiu através da oração do meio-dia. Quem tem que ouvir a rádio no meio-dia, cista, que às vezes a distância, mas Deus não olha a distância, porque ele estava comigo ali a par no caminhão.
4: Deus curou, aí o senhor volta lá.
2: Voltei lá, ele falou, não tem mais nada.
4: Mateu, gente, aqui tá os exames aqui, ó. Aqui tá o antes e o depois, aqui, ó, ó. Aqui, ó, tira aí, tira aí. Esse aqui é o do câncer, esse aqui é o do câncer. Ó, olha aí, ó, ó. Olha, olha que Deus forte aqui, ó. Olha aí, ó. Olha o que a mão poderosa de Deus faz, ó. Aí, ó, meu pai do céu, Deus te livrou da morte.
2: Graças a Deus, mas quando eu saí fora do hospital, entrou aquela alegria no meu coração, falei, tá fácil.
4: O senhor já foi pro rádio?
2: Já foi pro rádio e colocava no rádio lá, meu coração alegrou muito. Eu agradeço, porque eu não perco a oração do meio-dia, nem que for na estrada ou nem que for em casa, mas a oração, ela tem poder.
4: Eita, glória, libera!
2: Graças a Deus.
4: Limpinho.
2: Limpinho.
4: A mão poderosa de Deus.
2: A mão poderosa de Deus.
4: Obrigado, Jeová.
2: Obrigado, Jesus. Tem mais. Graças a Deus, a partir de hoje, eu estou sendo dizimista aqui. Graças a Deus. Confia, nem que for pelo rádio, mas confia, porque Deus está nesse lugar. Amém?
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0: 3h42.
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0: 4 e 1.
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4: Conta pra mim como o senhor chegou aqui.
5: Cheguei arrebentado lá embaixo, bebida alcoólica, fumando maconha, usando cocaína.
4: Antes disso, o senhor vinha na igreja?
5: Sim.
4: E o senhor parou?
5: Isso.
4: E depois que o senhor parou de buscar a Deus, o que que aconteceu na sua vida?
5: Ah, perdi tudo, apóstolo.
4: Perdeu tudo?
5: Parei de vir, desviei de novo.
4: E aí o diabo entrou?
5: Serandou.
4: Perdeu
5: tudo?
4: Já
5: levou pro mundão, perdi tudo. Tava quase perdendo já o casamento também. A esposa já tava pra...
4: A esposa tava quase pra ir embora?
5: Isso. Ouvi pelo rádio.
4: E o que que o senhor fez depois que o senhor ouviu a rádio?
5: Aí eu vim pra cá, corri pro culto e chegando aqui, né, na primeira oração, Deus já usou o senhor, eu fui impactado, fui tocado pelo poder de Deus e a partir daquele momento já fiquei limpo ali, já não quis saber mais de usar droga, não quis saber mais de beber, não quis saber mais de fumar e só vindo pra casa do senhor e eu comecei a dizimar nessa casa e fazendo o propósito tudo certinho, peguei o carnê da viúva, paguei, vindo na sexta-feira, vindo no domingo, buscando a Deus e Deus foi trabalhando.
4: O senhor estava mauzão financeiramente, quebrado.
5: Estava quebrado.
4: Derrotado, falido.
5: Derrotado, falido.
4: É.
5: Lá embaixo mesmo.
4: Sabe, então o senhor usava tudo nas drogas, na bebida e no cigarro.
5: Exatamente. O salário mínimo, né? De R$1.200.
4: O senhor estava na lama mesmo.
5: Estava na lama.
4: O senhor estava afundado mesmo.
5: Fundo do poço. É.
4: Meu Deus do céu.
5: Só Jesus mesmo.
4: E depois daí que o senhor começou a vir, o senhor começou a ser liberto.
5: Exatamente.
4: Do primeiro culto o senhor já não sentiu mais prazer.
5: Já me senti
4: na maconha, na cocaína, na cachaça. Exatamente. Nada mais?
5: Já não fiz uso mais. Já
4: nada
5: peguei
4: mais?
5: Nojo. Peguei nojo.
4: Pegou nojo?
5: Peguei nojo.
4: Gente, aplauda o nome do Senhor Jesus Cristo de Nazaré. Olha que Deus forte. Olha o que Deus maravilhoso esse Deus faz. E aí, o senhor se libertou totalmente.
5: Exatamente. Eu totalmente. Fiquei limpo, né?
4: Tem quanto tempo que o senhor foi liberto? Quanto tempo?
5: 30 dias.
4: 30 dias?
5: 30 dias.
4: Tudo isso começou a acontecer no primeiro dia. Em 30 dias o senhor criou nojo da maconha, da cocaína, do cigarro, da bebida.
5: Exatamente.
4: Hoje está um novo homem.
5: Novo homem. Isso. Abandonei as mal companhias também, fui me afastando e tudo.
4: Se afastou da mal companhia.
5: Exatamente.
4: Agora deixa eu falar aqui um pouco com a esposa aqui. Vem cá, filha. É verdade, é verídico o que ele está falando, né?
6: É
4: verídico o que ele está falando? Como ele se comportava quando estava nas drogas? Como era dentro de casa?
6: Oh, meu Deus, era terrível.
4: É?
6: Terrível, ele fazia muito, eu chorava muito. Ixi, sofria demais, né? Eu vi ele nesse estado que ele estava.
4: Drogado, cocaína, drogado. Bebida, maconha, era um inferno.
6: Não parava dentro de casa, de jeito nenhum.
4: Ele não parava?
6: Só pra rua.
4: Meu Deus do céu, um demônio, Exu Andaril. Tirava ele dentro de casa.
6: Uhum.
4: E aí, filhinha, a sua vida dentro de casa era um sofrimento?
6: Ah, era um sofrimento, sim, porque a gente ficava devendo, né? Às vezes não tinha nem dinheiro para pagar, porque gastava todo o dinheiro à toa.
4: É.
6: A gente passava bem apurado assim para pagar conta, sabe? Ele gastava dinheiro sem dó.
4: É.
6: Bebendo, eu até parei de trabalhar, que eu fazia uma diária, até parei. Falei, eu não vou trabalhar mais não. Você fica gastando dinheiro à toa aí com esses abençoados por aí. Eu não vou mais trabalhar, né? Daí ele gastava o dinheiro dele à toa. Ficava fumando, bebendo em bar. Saia de um bar e ia pro outro. Não
4: Ou seja,
6: parava.
4: Um inferno.
6: Um inferno.
4: Um inferno. Pastor. Agora, depois que ele voltou à igreja.
6: Primeiro dia que ele veio, que foi na terça, né? Já voltou diferente pra casa.
4: Ele já voltou o quê?
6: Diferente.
4: É? No primeiro dia que ele veio aqui, já voltou diferente.
6: Voltou diferente.
4: Meu Deus do céu. Depois dali a vida foi transformando.
6: Graças a Deus.
4: E agora, o que está acontecendo na sua vida financeira depois de 30 dias?
5: Comecei, vim aqui, aí no domingo o senhor estava pregando, aí Deus usou a vida do senhor ali, o senhor falou que tinha 5 pessoas que Deus ia providenciar algo na vida. Estava sem nada, estava, né, muito triste, e eu me levantei, o senhor fez o voto

0: Estava fazendo um apelo do voto do candelabro. Aí Deus usou
1: o
0: a boca
1: do candelabro.
0: Isso, Deus usou a boca do senhor e falou que Deus ia abrir uma porta. E eu me levantei e fui, peguei o voto e voltei para o meu lugar. Aí acabou a reunião, fui embora para casa, pensando como é que eu ia pagar, né? Porque eu estava quebrado, sem nada. Falei, senhor, como é que eu vou fazer para pagar esse voto? Mas eu tenho que pagar, né? Aí alguém falou no meu coração, né? O Espírito Santo de Deus falou, não, eu vou providenciar um empréstimo ser consignado. Pensei, mas consignado, peraí. Mas esse benefício meu é bloqueado, não dá para fazer consignado. Ele é aquele BPC, né?
1: Era bloqueado,
0: isso, BPC,
1: não dava para fazer.
0: É o BPC Lois, né? Prestação continuada. Quem recebe ele sabe o que eu tô falando. Ele não fazia empréstimo consignado. Aí tá, eu fui embora para casa. Aí quando passou os 5 dias, eu soube a notícia. E o presidente tinha assinado para que...
1: O empréstimo.
0: Exatamente, para todo mundo, né? Que ia poder, quem não podia fazer empréstimo consignado, que era o benefício bloqueado, que ele estava desbloqueando.
1: Agora, calma. O senhor estava andando a pé.
0: Exato, de bicicleta. Eu vinha lá...
1: De bicicleta.
0: José Rich.
1: Sujando a calça de graxa.
0: Exato, de barro.
1: E aí o senhor pegou esse empréstimo. O que que o senhor fez?
0: Aí eu...
1: Não, calma. Não, eu acredito que o senhor pegou esse empréstimo e investiu em cocaína, em maconha, em cigarro, em cachaça.
0: Não.
1: Você investiu em quê, meu irmão?
0: Ah, primeiramente o dízimo, né?
1: Tirei o dízimo. Primeiramente o dízimo, aplauda o nome do Senhor Jesus Cristo. O devorador foi repreendido. Agora, o resto que sobrou, você fez o quê?
0: Aí eu fui lá, precisava do carro, tava vindo de bicicleta, né?
1: Tava precisando do quê?
0: Tava precisando de um carro, porque tava vindo de bicicleta, não podia trazer a esposa. Aí já tava reclamando o Senhor, né? Pedindo. Deus falou, agora vai lá e compra o carro, que eu já preparei um carro para vocês.
1: Comprou o carro?
0: Comprei o carro.
1: Tá vindo de carrão?
0: Isso, eu vendo de Uno ali, Uno 96.
1: 96
0: Uno a... milha.
1: Gente, quem tá andava lá de bicicleta andando no Uno 96 está criando juízo, diga glória a Deus. Aqui é assim, o drogado, a pessoa que é descabeceada vem para cá e cria juízo. Olha aí, o dinheiro que ele gastava nas drogas, hoje... Deus deu uma vitória para ele, comprou um carrinho, está andando com a esposa para a igreja, diga glória a Deus. Hoje está consertando a vida.
0: Hoje está consertando, aposto.
1: É?
0: Podia nem ir no mercado fazer uma compra, agora já fui, fiz compra.
1: É verdade? Hoje vai no mercado?
2: Hoje verdade.
1: Ele não vai mais na biqueira, não?
2: Não.
1: Não?
2: Não.
1: Oxi, hoje ele vai aonde? Com dinheiro?
2: É, sexta-feira passada nós saímos daqui, nós fomos comer um lanche, que fazia muitos anos que eu não ia no lanche.
1: Quer dizer, há muito tempo a senhora não ia no lanche.
2: Não.
1: Aí ele convidou a senhora para ir no lanche?
2: É, nós saímos daqui da igreja, foi lá.
1: Olha aí para você ver como Deus muda a vida da pessoa. Hoje ele já anda com a esposa que outrora andava com os falsos amigos. Quem tá entendendo?
0: Verdade, apóstolo. Hoje tem prazer de vir para a igreja. E agora é melhor ainda, né?
1: De carro, com a esposa.
0: Com a esposa.
1: Feliz.
0: Feliz.
1: Essa igreja tem Deus ou não tem?
0: Tem, aqui tem Deus. Então, eu falo para vocês, né, que tem raiva dessa obra. Vocês que falam mal do apóstolo, né? Como ontem, né? Tava lá em casa e chegou um tribulado e eu vim para a igreja. Começou a falar mal do senhor. Aí eu falei, mas não provaram nada, né? Tudo mentira isso aí. Né? O homem é homem de Deus, né? O homem tá lá pregando, ganhando almas. Eu sou prova viva disso, né? Tava drogado aí, viciado, né? Cocaína, fui lá e Deus me libertou. Então, Deus é naquele lugar. Deus é aqui nesse lugar.
1: Glória a Deus! Então, Deus é nessa casa. Diga graças a Deus.
0: Eu disse para ele, vem, tem que ir lá, vai lá, faz uma visita, né? Faz prova, né? Se Deus não é na vida dele, porque eu fiz prova e confirmei. Deus é na vida dele. Deus está com ele. Deus está aqui naquele lugar. Vai lá que você vai ser também impactado pela glória de Deus, vai ser liberto. Aí ele falou, ah, uma hora eu vou então.
1: Filho está feliz.
0: Graças a Deus.
1: A esposa está feliz.
2: Graças a Deus.
1: Vale a pena servir a Deus, né?
2: Vale a pena.
1: Hoje, nada de sair mais da igreja.
0: Não, de jeito nenhum, apóstolo.
1: Está feliz, meu filho.
0: Graças a Deus, muito feliz, apóstolo.

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1: 4:16.
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2: A filha dela estava presa, mas depois que ela pegou o carnezinho, e na sexta-feira a filha dela já estava na casa dela.
3: Aleluia!

0: Posso falar?
1: É muito forte, gente. Isso é muito forte. Paz do Senhor Jesus.
0: Paz do Senhor, irmã.
1: E o que que aconteceu?
0: Ah, foi assim, ó. Eu vim aqui, aí falei assim, né? Falou do carnezinho. Eu falei, eu não vou pegar hoje porque eu não tenho dinheiro. Vou pra minha casa buscar o dinheiro e eu volto e pago aqui. E foi o que eu fiz. Vim no outro domingo, peguei no outro, eu voltei aqui, peguei o carnezinho, aí fui ali, paguei ali, falei pra moça, eu vou pagar. Ela falou, quer pôr o nome de alguém? Eu falei, dois filhos. Uma filha minha tá presa, porque é desacato à autoridade, sabe? Ela foi presa. E aí era 3 mil pra tirar ela da cadeia. Eu não tenho dinheiro pra nada, só tenho Deus, né? Aí eu peguei o carnezinho, tinha pagado, cheguei em casa.
1: Pegou pela fé.
0: Pela fé. Aí paguei, no outro domingo eu vim e paguei. Tudo o dinheiro, paguei e levei o carnê, que eu não tinha ainda, né? Aí chegou na minha casa, bispa, eu pus a foto dela. Aqui eu pus o nome dela e do meu filho. Lá pus a foto, falei, Deus, o apóstolo falou que o anjo do Senhor fica cuidando da gente com a espada. Falei, então entra lá no coração da juíza e muda o coração dela, porque eu creio no Deus que eu sirvo. E aí foi assim, voltei pra casa, passou domingo, segunda, terça, quarta, sexta-feira minha filha foi liberta. Tá
1: tudo isso depois que a senhora pegou?
0: Tudo isso, o carnezinho da viúva do Salé.
1: O que a senhora fala pra quem não tomou posse ainda?
0: Ai, minha filha, tem que pegar e pagar, né? Porque se fazer um voto com Deus, você tem que cumprir.
1: Sim,
0: que ele cumpre, que ele
1: é
0: fala.
1: Verdade. Mas que acontece, o milagre acontece. O milagre aconteceu.
0: Aconteceu.
1: O veredito do homem é que não tinha jeito.
0: Verdade.
1: E quando a senhora fez o que Deus falou, o milagre aconteceu.
0: Aconteceu.
1: Eita, aplauda Jesus, igreja.
2: Apóstolo, eu fiz o propósito da pasta da justiça.
3: Pasta da justiça.
2: Fiz bastante pedido.
3: Aham.
2: Já está tudo resolvido, mas eu vou contar só um.
3: Os pedidos que a senhora pediu, todos foi resolvido.
2: E eu lá, eu ponhei num dos pedidos que minha filha fazia bolo em casa, que Deus desse uma loja, um espaço para ela trabalhar, que ela precisava. E eu contei para elas que eu fiz esse voto com, aqui na igreja. Minha filha é crente, mas bem incrédula. Apóstolo, nós não tínhamos condições nenhuma, a loja que Deus deu para ela.
3: A loja?
2: A loja.
3: Essa
2: lá na
3: frente toda bonita é uma loja?
2: A loja.
3: Hã?
2: Loja. Está prosperando, está uma bênção.
3: Está aqui a loja.
2: Deus é fiel.
3: Hoje, as filhas... A mãe é empresária, hein?
2: Rio de Janeiro, Sarandi.
3: Hã?
2: Avenida Rio de Janeiro, Sarandi.
3: Avenida Rio de Janeiro, Sarandi.
2: Tem testemunha aqui que vão lá e sabe que é verdade.
3: É, o homem lá, o que tem lá pra comer?
2: Eu fui tirar foto pra me mostrar.
3: O que tem lá pra comer? Eu gosto de
2: Bom,
3: comer.
2: Bom, tudo coisa boa.
3: Eu gosto
2: Vai
3: de comer.
2: Lá. Eu sinto a presença de vocês lá. Mas tem tudo de bom e mais um pouco.
3: Que bênção, né?
2: Jesus é bom, quando faz, faz completo.
3: Ou seja, a senhora pediu na pasta da justiça.
2: Isso.
3: Deus deu.
2: Deus deu.
3: Pediu com fé, recebeu.
2: Recebi. E tem mais.
3: É?
2: Para glorificar o nome do Senhor.
3: Tá bom, aplauda o nome de Jesus.
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5: 4:16

0: 4:34.
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2: Há 3 anos ela perdeu a filha dela.
3: Ela perdeu a filha dela tem 3 anos.
2: E ela sempre depois disso, ela pedindo, Senhor, me dê outro filho para acalentar o meu coração, para confirmar que ela não podia ter mais filho.
3: Não podia ter.
2: Não podia. Aí Deus deu a bênção de tudo.
3: Essa bênção aqui?
2: Para ser para o Senhor apresentar no altar do Senhor como um novo.
3: Aplauda o nome de Jesus.
4: Glória a Deus.
3: Está emocionada, é? Está emocionada? Não podia ter filhos mais?
2: Hã? Não.
3: Mas Deus deu essa.
2: Deu.
3: Deus é fiel.
2: Muito.
3: Por isso que vale a pena a gente servir.
2: Vale.
3: Porque ele é tudo.
2: Tudo, tudo.
3: Criancinha bonita ali, ó.
2: Está ali, minha bênção.
3: É?
2: Minha bênção está ali.
3: Oh, glória a Deus. Amém. A paz do Senhor, minha irmã.
2: A paz do Senhor.
3: Qual o nome da senhora?
5: Rosane.
3: E o que aconteceu, irmã Rosane?
5: O testemunho é de última sexta-feira, agora, da piscina.
3: Ah, no que a gente tanque? Tá...
5: Isso,
3: no
5: isso, da
3: mergulho
5: piscina.
3: Na manha.
5: Isso. Sexta-feira passada, eu tava cheia de verrugas, começou a sair uma chuva.
3: Você
5: de verrugas.
3: Tinha verrugas?
5: É, e ela mesmo viu. E eu não tinha como chegar no bispo, tinha muitas pessoas. Eu falei, não, eu vou chegar nela, né? A pastora se ama. Aí eu falei, eu não tô aguentando, tá me coçando, tava crescendo muito, assim. Aí o que aconteceu? Eu falei, meu Deus, se espalhar pro meu rosto, já imagina.
3: Tava espalhando, as verrugas estavam espalhando.
5: Muito, muito. Tinha uma que já estava grandona, assim. Aí ela orou e falou, vai lá e lava.
3: A senhora lavou aqui?
5: Sim.
3: E aí?
5: Eu lavei na sexta, quando foi na quarta-feira, me deu uma coceira, coceira, coceira. Aí eu passei a mão, assim, estava seca, aí ela caiu, as outras caiu.
3: Meu pai,
5: e eu não tenho nada. Ela, a pastora se amou,
3: secou,
5: sabe disso.
3: Minha filha?
5: Ela mesmo viu, ela passou a mão, ela viu. Eu não passei remédio nenhum, pergunta a ela. Ela sabe.
6: Tava cheio de verruga, assim, no pescoço dela. Achei que tava caroçudo.
3: Secou depois que a senhora passou a água?
5: Não,
3: na sexta-feira?
5: Não tem nada, tanque, secou.
3: Do mergulho na mão?
5: É, e foi na quarta-feira, começou a coçar, eu passei assim, tava sequinha, caiu, as outras caiu, ainda mostrei pro meu cunhado, meu menino viu aqui na minha mão, aqui, ó. Ainda mostrei ela na mão.

0: assim, ela caiu mesmo, sem passar remédio nenhum, só com água, não passei nada.
1: E aí caiu tudo.
0: Em nome de Jesus, não tem
1: caiu
0: nada,
1: tudo.
0: Tá aqui, não tem nada. Caiu
1: depois
0: mesmo.
1: Depois que tá com a água da sexta-feira aqui, do mergulho na mão.
0: Isso.
1: Deus limpou?
0: Limpou.
1: Tá curada,
0: secou,
1: limpa.
0: Secou, não passei nada, só água, mais nada, diante do Senhor Jesus.
1: Eita, glória a Deus. De aplauda o nome do Cordeiro.
2: Glória a Deus.
1: Eita, Jesus.
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2: Eu, porém, vos digo, amai a vossos inimigos. Bendizei os que vos maldizem. Fazei bem aos que vos odeiam. E orai pelos que vos maltratam e vos perseguem.
3: Qual é o primeiro de todos os mandamentos?
2: Ouve, Israel. O Senhor nosso Deus é o único Senhor. Amarás, pois, ao Senhor teu Deus de todo o teu coração. E de toda a tua alma. E de todo o teu entendimento. E de todas as tuas forças. Este é o primeiro e grande mandamento. E o segundo, semelhante a este, é: amarás o teu próximo como a ti mesmo. Destes dois mandamentos dependem toda a lei e os profetas.
3: Mestre, e com verdade disseste que há um só Deus e que não há outro além dele, e que amá-lo de todo o coração e de todo o entendimento e de toda a alma e de todas as forças e amar o próximo como a si mesmo é mais do que todos os holocaustos e sacrifícios.
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0: 4h53.
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2: O que aconteceu aí, minha filha?
3: Ô, apóstolo, o senhor lembra dessa mulher aqui? Que o médico falou que ela tinha um AVC?
2: Uhum.
3: Que ela se manifestou aqui?
2: Sim.
3: Pois então, aqui ela trouxe um laudo para comprovação e os neurologistas ficaram surpresos porque ela não tem nada.
2: Meu Deus do céu, gente. Olha ali os papéis ali, ó. Olha os papéis. Essa mulher chegou carregada, quem lembra disso? Chegou com todo tipo de enfermidade, ela chegou aqui. Mas os espíritos nós tiramos dela, amém, amado? Tiramos espíritos, Exu, os guias. O que é que aconteceu?
4: Eu passei mal e perdi até a força das pernas. Aí eu fui no médico particular, chegou lá e ele falou para mim que eu tinha tido um começo de AVC. Aí ele pediu que eu fosse no Aneiro. Eu paguei R$300 para a Aneiro me atender. Ela pediu a tomografia da cabeça. Aí eu fui em particular, também a tomografia. Quando ela abriu a tomografia que eu mostrei para ela terça-feira, ela falou: Josefa, não acredito, você não deu nada nos seus exames. Até o exame que o médico falou também, que eu estava com uma anemia muito forte. Não deu nada.
2: Ela, tudo limpo?
4: Tudo limpo, ela tirou até o remédio.
2: É? Lembra que a senhora se manifestou aqui? Lembra que o diabo entrou nela e que odiava dizimista? Quem lembra? Tem um testemunho dela aí? Tem um testemunho dela aí? Pode colocar aqui. Em nome do Senhor Jesus, eu mando agora. Manifesta, Satanás. Eu sei que você está aí, eu já vi você. Exu da depressão. Você quer paralisar as pernas dela, né?
5: Maldita!
2: Hã? Por que, que eu sou maldito? Por quê? Maldito é você que está nesse corpo tentando matar ela. Tentando paralisar as pernas, né? É verdade ou não, Satanás?
5: Fala comigo! Sim, eu deixei de cama ela uma semana, padre! Ela pediu ajuda, padre, porque ela trouxe ela pra igreja.
2: Ajuda pra quê?
5: Pra amiga dela, que tá aí dentro da igreja.
2: Amiga dela? Quem é amiga dela? Quem é amiga dela? Irmã Maria, bendita é a tua vida, irmã Maria. Você gosta de mim?
5: Odeio.
2: Por que você me odeia?
5: Porque a alma dela era minha.
2: A alma dela era tua? É por isso que tu tem raiva de mim, que eu tô ganhando a alma dela, né? Pra Jesus, né?
5: Ela sabe quando eu entrei nela. Ela saiu do serviço numa sexta-feira. Quando ela desceu do elevador, eu dei uma tontura nela e travei as pernas dela.
2: Tá vendo aí?
5: Eu tô com ódio dela, porque sexta ela veio aqui e o senhor foi chamar ela, esse maldito, pra ela ser uma dizimista.
2: Traz o envelope do dízimo. Tu tem raiva de quem é dizimista? Tu tem raiva, né?
5: Eu perturbei ela aqui dentro da igreja sexta-feira todinha pra ela não dar o dízimo, mas a maldita botou R$80 no envelope dela.
2: O diabo tem raiva de quem é fiel. Você gosta desse envelope do dízimo? Você gosta?
5: Não.
2: Por que você não gosta desse envelope?
5: Eu odeio.
2: Odeia, né? Pois é. Pois agora com uma fogo. Eu coloco agora na mão desta mulher esse envelope agora. Segura aí o envelope do dízimo, Satanás. Agora!
6: Eita, Deus! Colocou na mão dela, ela já olhou normal.
2: Eu coloquei na mão dela e já saiu. Então, essa mulher chegou aqui possessa, doente, mal. Mas olha aí como é que tá agora, diga glória a Deus. Não apareceu nada nos exames, filha.
4: Nada.
2: O médico ficou impactado.
4: Ficou, a médica falou, como é que pode? O médico que falou que eu tinha tido uma vez.

0: Ainda ele falou para mim, ó, e esse barulho que está na sua cabeça nunca vai parar mais. Ele passou um remédio, ele disse, ó, esse remédio aqui que você toma, que é para não dar mais AVC em você forte. Só que eu tomei o remédio duas vezes, o remédio deixava eu louca, eu mesmo parei o remédio.
1: Sem... Você rei do remédio ajudar a fazer ela ficar mais doida.
0: Aí essa neuro também passou um remédio, também eu tomava o remédio, parecia que a cabeça ficava desse tamanho. Aí continuando... perdendo as forças, que eu pedi para o apóstolo orar para mim para eu chegar até a igreja, porque eu não...
1: A senhora não tinha força de chegar aqui?
0: Não tinha, porque eu perdi todas as forças das pernas, né? Primeira coisa, eu perdi as forças das pernas. Aí fui no outro médico, e cada vez o médico tirava um remédio. Outro deu um remédio de depressão para mim, que diz que eu estava também com depressão, de 75 miligramas. Um comprimido que eu tomei, fiquei doida dentro de casa, doidinha. Aí eu falei, como é que pode um negócio desse? Aí eu fiz um exame, e para sair rápido eu fui particular. Quando a médica viu, ela assustou-se. Josefa, não deu nada, nem alteração no seu exame.
1: Tudo espiritual, tudo espiritual, tudo obra de Satanás. Trabalho que fizeram para ela, tá? Ela é empresária, ela é empresária. Isso aí foi feito, trabalho para ela abandonar a empresa, abandonar tudo. E no dia que ela chegou aqui, o trabalho foi desmanchado para a honra e glória do nome do Senhor Jesus.
2: Essa mulher aqui, ela via vultos, ela não dormia, e o Senhor disse para ela diante do altar que ela ia dormir a noite toda. Já faz um mês que ela está liberta e ela está aqui para contar o milagre.
1: Aplauda o nome de Jesus. A senhora via vultos?
3: É, eu vim aqui, daí eu, o senhor falou que eu ia dormir a noite inteira. Eu dormi daquela noite, não sou até cedo. Eu via vulto, ouvia a voz me chamando, graças a Deus, agora estou dormindo bem, graças a Deus, e não vi mais vulto, nem voz chamando, nem nada.
1: Dorme a noite
3: inteira? Glória a Deus, dorme a noite inteira, no sono. E eu escuto o seu pastor, o seu programa toda noite.
1: Hã?
3: Toda noite, todo dia, eu escuto o seu programa no rádio.
1: Você ouve o programa?
3: Todo dia.
1: Todo dia?
3: Só na hora que termina, meia-noite, sei nem que hora que termina. Eu durmo, acordo, e o rádio ligado e continuar ligado o dia inteiro até na hora que tem o programa.
1: O senhor é filho dela?
4: Sim.
1: É?
4: Sim.
1: É isso mesmo que ela falou? Ela tinha essas perturbações?
4: Ela vivia lá na casa dela só reclamando que estava sofrendo muito com esse problema. Aí nós é de outra religião, não vou falar qual é, mas o importante é nós estar aqui na presença de Deus.
1: Aleluia.
4: E eu agradeço muito pela oportunidade dela ter contado esse testemunho, porque ela vem falar que ela dormiu muito bem, está aliviada, graças a Deus.
1: Amém. Filha, a senhora está dormindo a noite toda?
3: Estou, graças a Deus.
1: É? É, só tem um mês aqui? É um mês? Você está vindo?
3: Eu só vi uma vez, hein?
1: Você viu só uma vez?
3: Foi, só uma vez,
1: hein? E olha, meu, posso falar uma coisinha para você? Se ela veio uma vez e já aconteceu isso, ainda mais se ela fizer os trabalhos certos. Ela vem toda semana. Esse será o melhor ano da vida dela, em nome do Senhor Jesus Cristo de Nazaré.
5: Ela está aqui comentando que ela há mais de 2 anos frequentava a outra igreja e eles revelavam, porém não quebrava aquela maldição que estava na vida dela.
1: Eles revelavam, é filha, é verdade isso?
3: Revelavam, mas não adiantava nada.
1: Eles falavam o que para a senhora?
3: Ah, falavam que eu tinha macumba, que eu tinha não sei o que tem doença, um monte de doença, e não cura nada, nem, né?
1: E aqui eu só disse para a senhora que a senhora ia dormir a noite toda.
3: Dormia a noite inteira.
1: Uma palavra.
3: É, dormia a noite inteira, não são coisas que eu não dormia. A noite inteira perturbada, rolando na cama para cá, e vendo vulto, e voz me chamando, e não era, eu saía lá fora, não era ninguém. E daquele dia para cá, graças a Deus, durmo bem, não vi mais nada.
1: A senhora estava para ficar doida, então?
3: Aí eu ficava perturbada, eu falava para meus filhos, eu falava assim, não sei o que eu faço mais na minha vida, não sei o que eu faço. E do dia que eu vim aqui, foi uma benção, Deus acendia aquela lâmpada no meu quarto, e é uma benção de Deus, dentro da minha casa.
1: Jesus querido, aplauda o nome do Senhor.
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1: Rapaz, filha, qual o seu nome?
8: É Sumara.
1: Dona Silmara, o que estava acontecendo?
8: Eu sinto assim um calor muito na gengiva, assim, que incomoda muito.
1: Sentiu o quê?
8: Um calor, assim, uma coisa enjoativo, ruim. Mas graças a Deus já sumiu.
1: Depois da unção sumiu.
8: Glória a Deus.
1: Desapareceu, aplauda o nome do Senhor Jesus.
9: Glória a Deus.
1: Amém.
9: Aleluia.
1: Pode falar, meu santo.
9: É, meu testemunho, pastor, é sobre financeiro.
1: Ah, financeiro.
10: para a glória de Deus.
11: Oh, Rabash.
10: E...

0: Quando o pastor lançou o propósito dos 200, né?
1: Do propósito dos 318 de Abraão.
0: Isso. E eu tinha o dinheiro no banco. Eu falei pro Deus, eu não vou tirar o dinheiro do banco. Deus vai me dar essa semana.
1: Aqui, né? Isso aqui é fé.
0: E o irmão fez um voto na minha casa, lá no meu ministério. E Deus deu uma causa para ele que ele nem sabia.
1: Eita, Jeová!
0: Aí Deus, eu trouxe o voto dos 200 reais. Eu trouxe a semente dos 112 reais.
1: Aleluia!
0: E trouxe o redízimo para a glória de Deus.
1: Oh, aplauda o nome aqui de Jesus!
0: Aleluia!
1: É vitória! Quem vem desse ministério recebe vitória de Deus! Ai, abaixeia!
0: Tem mais um. Mais
1: o senhor é pastor do ministério lá.
0: Sou missionário.
1: Missionário. Amém. Bendito sejam os missionários. Bendito sejam os pastores. Diga glória a Deus. Aleluia. Que tem seriedade com o evangelho. Que tem caráter com o evangelho. Diga glória a Deus. Que respeita o evangelho. Que tem amor com o evangelho. Benditos serão esses. Pode falar, meu senhor.
0: Tem mais uma bênção, pastor.
1: Tem mais uma.
0: Que sair lá. Já vai, eu creio que já saiu. Eu já dei por Deus, colocou meu coração para trazer o redízimo aqui.
1: Oh, glória a Deus. Tá. Gente, é um missionário de outra igreja, mas está ajudando a obra de Deus.
0: Aleluia.
1: Aleluia.
0: Para a glória de Deus. Eu sou sameador. Eu sempre sameei.
1: Sarianta lá,
0: vou continuar sameando. E eu vejo aqui a vida do bispo, que o bispo, ele. Aleluia. Deus vai usar muito ele tremendamente para essas nações, não só aqui, mas em outros países do mundo.
1: Oh, Jesus.
0: E ele precisa de ajuda. E eu amo missão.
1: Olá, baixa.
0: É 25 anos de missões que eu faço. Eu amo missão e tem pessoa aqui dentro que me conhece. Eu amo alma. Eu estou começando, bispo. Eu estou começando meu ministério. E quando você falou uma palavra que você falou aqui, que você ficou 7 anos no deserto. Eu estou com 2, ainda falta 5.
1: Oh, Jesus.
0: Amém. Mas eu louvo a Deus que nesse deserto Deus tem me honrado. Deus tem cumprido. Deus não tem deixado faltar. Eu tenho ajudado muitas pessoas, até de outro ministério, para você saber. Eu dou outro redízimo e outro missionário aqui, não lá na Alvorada. Eu dou o redízimo também lá da minha igreja. Eu passo o redízimo para ele, entendeu? Para abençoar, porque ele também faz missões.
1: Aleluia.
0: Mas eu só abençoo ministério honesto, que tem caráter. Aleluia. Sincero. Porque tem muitos hoje, homens de Deus, que são amantes de si mesmo.
1: Aleluia.
0: E nós não podemos ser amantes, irmão. Nós temos que amar. Nós temos que dar 100% da nossa vida para Deus, para as almas, para a vida e ajudar.
1: Aplauda o nome de Jesus.
0: Em nome de Jesus Cristo. Esse é meu testemunho. Eu louvo, exalto e glorifico o nome do Senhor.
1: Amém, Jesus. Diga glória a Deus. Amém. Graças a Deus. Deus é contigo, varão.
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1: Fique de pé. Se crer, verás a glória de Deus. Se tu crer, andarás. Quem está sentindo dores, levanta a mão. Vem as pessoas que estão sentindo dor aqui agora. Eu santifiquei a minha vida naquele monte. Se existe unção na orla deste manto que foi consagrado lá no monte, as enfermidades vão saindo agora. Deus, em nome de Jesus, quando tocar neste manto, a tua glória, meu Deus, vai se expandir sobre o teu povo. As doenças vão sair. Oh Deus, em nome de Jesus, quando tocar neste manto, meu Deus, em nome de Jesus, deixa o paralítico vir.

nome de Jesus. Levanta a cadeira de roda. Olha o paralítico andando. Meu Deus, olha o paralítico andando. Ei, obreiro, olha aqui, ó. Olha o paralítico aí, a cadeira. Filma a cadeira.

0: eu disse! Eu disse que ele ia fazer! Vem! Vem, deixa ele andar! Cadê a família dele? Cadê a família do paralítico? Meu Deus, ele está andando sozinho. Está chorando o paralítico. Está chorando. Tu é o que dele?
1: Sou filha.
0: Tu é filha? Quanto tempo ele estava na cadeia de roda?
1: 6 meses.
0: 6 meses. O que que aconteceu com ele?
1: Deu um AVC nele.
0: Um AVC?
1: Não tava.
0: Não tava andando? Não tava?
1: Não.
0: Olha aí! Deixa aqui nesse lugar, profeta de Deus!
1: Glória a Deus!
0: Levanta da cadeira de roda! Eu tô te mandando, levanta! Levanta, um outro paralítico aqui andando! Olha, levanta, tira! Tira ela! Ela vai andar! Levanta! Olha outro paralítico andando! Anda! Anda! Anda! Toma! Olha, dois paralíticos andando! Anda, vó! Anda! Anda, vó! Pode andar! Oh, meu Deus! Ele ama sacrifício! Ele sacrificou a sua vida! Você é filha dela! Quanto tempo ela estava sem andar?
2: 5 anos.
0: Eu te disse que esse Deus é fiel. 5 anos.
2: 5 anos.
0: 2 paralíticos andou aqui agora. 2 paralíticos andando de pé. Cadê os paralíticos? Cadê o outro? Meu Deus, manda ele vir. Manda ele vir pra cá. 2 paralíticos. Anda, vó. Anda. Qual o seu nome, filha?
2: Maria.
0: Você é filha dela?
2: Sou.
0: Você mora onde?
2: Mandaguaçu.
0: Em Mandaguaçu, 5 anos na cadeira de roda.
2: 5 anos. 5 anos.
0: 5 anos sem andar.
2: Sem andar.
0: Mas ela tá andando só.
2: Tá andando.
0: Levantou.
2: Levantou, ela não andava assim. Só anda dentro de
0: casa. Só anda quando é profeta de Deus. Gente, olha os paralíticos andando. Meu Deus do céu. Meu Deus. 5 anos sem andar.
2: 5 anos.
0: Mas ela tá andando, olha onde é que ela vai, ó. Sozinha.
2: Ela não levanta, não anda de casa.
0: Eita, que a unção de Deus tá forte nesse lugar. Olha a humilhação quando nós se humilha aos pés de Jesus. Quando nós se humilha de verdade. Porque a obra é dele, ele faz a obra. No começo desse culto. A senhora é o que dele? Quantos anos o seu pai estava?
1: 6 meses.
0: Olha as cadeiras aí, ó, levantado. Cadeira levantada, paralítico. Andando da igreja das nações, da poderosa mão de Deus. Para que fique registrado que é um profeta de Deus na cidade de Maringá. Aleluia. Filha, 6 meses na cadeira de roda.
2: Uhum. 6 meses.
0: 6 meses sofrendo.
2: Sofrendo.
0: Levando ele pra lá e pra cá. Mas hoje ele tá andando sozinho, ó.
1: Tá.
0: E vai andar a partir de hoje sozinho.
1: Eu creio.
0: Você ouviu a rádio?
1: Eu ouvi. E ele ouve todo dia.
0: Ele ouve todo dia. Quem pediu pra vir? Foi ele ou foi a senhora?
1: Foi ele que queria.
0: Foi ele que pediu?
1: Foi.
0: Ele disse, vamos lá, minha filha.
1: Que isso, daí nós... Isso. Eu não tenho carro. Daí a vizinha trouxe ele de circular pra mim. Aí ele veio de circular. Aí eu cheguei aqui e perguntei pro irmão ali. Falei, irmão, meu pai não chegou. Aí ele falou assim, mas ele vai chegar.
0: Aleluia.
1: Quando eu olhei lá na esquina, ele tava vindo. Quando ele chegou aqui, ele começou a chorar.
0: Ai, abadaça!

0: dois paralíticos, os dois que vieram, levantou. Porque o homem das mãos furadas, Jesus, está aqui. Filha, quer dizer, quando ele chegou aqui, o seu nome é?
1: Miriam.
0: Irmã Miriam, quando a senhora chegou aqui, mas ele começou a chorar.
1: Começou a chorar.
0: Sentia a presença.
1: Os irmãos que trouxe ele do Guatemi. Ah. Ele veio do Guatemi. E eu moro aqui. Daí, quando eu cheguei na porta da igreja, ele estava chorando. Que ele me viu, ele estava chorando bastante. Porque faz muito tempo que ele quer vir, mas ele é muito pesado. A gente não
0: acaba de vir. Há muito tempo ele pedia para vir, mas não podia vir.
1: Não, porque a gente não aguentava empurrar a cadeira.
0: Agora ele vem só.
1: Agora ele veio, com o irmão empurrou, trouxe, e ele veio hoje.
0: Eita, Jesus! Olha a avó de pé aí andando, filho. Tá andando, anda, vem. Vem, filho. Vem cá. Tá emocionado ele, gente. É uma felicidade. Aleluia. Vó, qual é o nome da senhora, vó?
2: Eu posso os irmãos com a paz do Senhor.
0: Amém, Jesus!
2: Estava com 3 anos que eu não andava. Me dá uma dor aqui assim, agora me dá espeto tudo assim, ó, até agora.
0: A senhora não andava, dava uma dor.
2: Eu sou malemã, ia no banheiro, agradecia a Deus que eu vim na igreja. Eles orou pra mim e eu comecei a andar. Eu indo no banheiro, por isso eu agradeço a Deus.
0: E agora tá andando, vó, anda sozinha, vó, anda sozinha agora. Anda sozinha, vai. Eita, Jesus, ela vai fazer café, limpar a casa, varrer a casa. Anda, vó!
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0: A paz, filha.
4: Paz.
0: Tudo bem contigo, filha?
4: Agora sim.
0: É, e o que aconteceu na tua vida hoje aqui?
4: Quando eu cheguei ali, que eu bati a arca nessa arca aí, eu falei pra Márcia que eu não queria entrar aqui, não.
0: A senhora não queria entrar na igreja?
4: Não.
0: É? A senhora sentiu o quê puxando a senhora pra ir embora?
4: Ah, eu me senti uma ira, um ódio.
0: É o diabo mesmo. É o capeta velho mesmo, é o fedorento. É o sujo. A senhora sentiu um ódio.
4: Ódio, eu falei pra Márcia aqui, ó. Falei, ai, não vai entrar nessa igreja, não. Márcia, não, você vai sim. Aí veio de tão longe. Fui comer, mas eu fiquei pensando nessa arca. Eu não gostei dessa arca, desde quando eu cheguei.
0: Só não gostou dela?
4: Não.
0: É claro que é a presença de Deus. É o símbolo da presença de Deus, é a arca. E não era ela, agora é ela. Porque se é ela, quando eu chegar lá, ela não vai correr de mim, amém? Amém. Tá sentindo bem agora?
4: Graças a Deus.
0: Tá? A senhora criou ódio da arca.
4: Criei.
0: Quando você vê pessoas criando ódio de você, falando mal de você, porque dentro de você tem uma arca, que é a presença de Deus. Escuta isso, pode aplaudir Jesus. A senhora criou ódio.
4: Criei, na porta lá, não tem uma foto?
0: Tem, tem uma foto na arca lá, né?
4: Tem.
0: Tem, é verdade.
4: Quando aí subiu, nós não sabíamos o rumo da igreja. Quando aí voltou... A hora que eu vi a arca, eu falei assim, eu não queria entrar. Só entrei por causa dela.
0: É?
4: Que esse casal, eu só não tinha entrado, não.
0: E depois da oração, só sentiu o quê?
4: Olha, desde quando eu entrei por gente, me trabalharam comigo na macumba.
0: Ah, tô entendendo.
4: Tinha queimação,
0: uhum.
4: Tinha dor sim, pico de papagaio. Meu. Tinha tudo quanto é dor de coluna, dor no nervo, dor de tudo. E as minhas coisas não vão pra frente. Quanto mais eu peço, mais eu clamo, mais eu vigilo, não.
0: Calma
4: vai.
0: Aí. Ela diz quanto mais ela clama. Mas não adianta clamar a Jesus se não tirar o espírito das trevas dentro de você. Porque não adianta se orar, nem a sua oração Deus escuta. Primeiramente a gente vai expelir os demônios que estão dentro de você. Para depois a gente encher você do Espírito de Deus. A pessoa que tem o Espírito Santo, ele odeia a arca, ele odeia você? Ele odeia você? Não, todo mundo que odeia você é o diabo tá nela. É o diabo tá encarnado nela. Então, veja bem que quando ela chegou, ela odiou a arca. Desde lá, do foto da arca lá, ela odiou. Mas quando ela chegou aqui, ela caiu em nome do Senhor Jesus Cristo de Nazaré. E vomitou o trabalho. Você estava sentindo dor, filha?
4: Aqui queima.
0: Uhum.
4: Para mim chegar aqui, eu precisei de oração dos casais.
0: Uhum.
4: Só não chegava, queimava aqui. Queimou aqui a minha perna. Quando eu cheguei, ela pisou. Quando a irmã chegou atrás de mim, assim, a minha vontade voando em você.
0: Era? Só ficou com esse ódio todo meu?

0: Rapaz, eu sabia que o diabo me odiava, mas não tanto assim. Diga, mas é bom ser odiado pelo diabo. Diga, glória a Deus, diga. Eu prefiro ser odiado pelo diabo e ser amado por Deus. Tá feliz agora, filha? Tá bem? Tá
1: agora sentindo? Eu tô.
0: Aleluia, diga glória a Deus.
2: Apóstolo, dia 6 de outubro, eu mandei uma mensagem pro senhor. Que tinha um processo de trabalhista e bloqueou a casa. E o oficial deu até dia 10 de novembro para ir para leilão. E o advogado falou que não ia pegar a causa. Aí o senhor falou bem assim, filha, fica firme que Deus é contigo. Ele falou, não, pode procurar outro advogado. Quando foi no outro dia, ele falou, eu vou pegar a sua causa, que eu fiquei com dó de você.
0: O mesmo advogado.
2: O mesmo advogado.
0: Não foi dó, não. Não foi que ele teve dó de você. Foi o Espírito que foi lá.
2: Glória a Deus.
0: E disse, pega a causa de minha serva.
2: Glória a Deus.
0: Quer dizer que ele disse para você o quê?
2: Que ficou com dó de mim.
0: E aí ele pegou a causa?
2: Pegou a causa.
0: Pegou a causa.
2: O valor da causa, porque eu tinha feito acordo, eu não tinha dinheiro para pagar, era 17 mil. Aí ele brigou lá, chegou em 10 mil. Aí no final ficou em 9,5 e Deus preparou todo o dinheiro para mim pagar. Suspendeu o leilão da casa.
0: Suspendeu o leilão da casa. Que a senhora ia ficar na rua.
2: É.
0: E a senhora arrumou o dinheiro todinho.
2: Arrumou, Deus preparou tudinho. Eu paguei. Eu tenho que agradecer a Deus, eu não tinha de onde eu tirar.
3: Meu Deus.
0: Filhinha, quer dizer, a senhora, depois que entrou nessa igreja, Deus tem te abençoado, hein?
2: Abençoado.
0: Essas lágrimas de quê?
2: De alegria.
0: É?
2: Eu não tinha dinheiro para pagar. Deus preparou tudo. E é só bênção na minha vida. A luta a gente passa, mas já vai fazer 2 anos agora em janeiro que eu estou aqui, que eu ouvi através da rádio. Depois que eu vim para essa igreja, só bênção.
0: Deus abençoe.
3: Aplaudo o nome do Senhor.
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0: 6:28.
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2: O que aconteceu, filha?
3: O senhor estava fazendo uma oração na rádio e o senhor disse que ia abrir para as pessoas ligarem quem estava com enfermidade que o senhor ia orar. E justamente quando eu estava com gripe, uma irmã ligou falando que estava com uma gripe tremenda. Na hora eu não perdi tempo, eu falei, essa oração é para mim também, tomei posse. E o senhor disse que se tivesse azeite ungido na casa, pingaria 3 gotinhas na água e fizesse a oração com o senhor. O senhor orou, eu tomei posse da oração, o senhor disse, bata o pé no chão agora, se você crer, se algum espírito ruim vai sair agora em nome de Jesus.
2: Aleluia.
3: Na hora, saiu assim da minha cabeça.
2: Meu Deus. A mão de Deus tirou.
3: Sim, e eu tava esperando meu esposo terminar de lavar a louça pra ele comprar dipirona pra mim, economizando na dipirona através da minha fé.
2: Deus curou a senhora, filha.
3: Curou.
2: Foi glória na hora.
3: Na hora.
2: A poderosa oração, diga. Verdade. Glória a Deus. Então foi curada, minha filha.
3: Fui curada.
2: Deus é fiel ou não é?
3: Deus é muito fiel.
2: Então aplauda o nome de Jesus que ele merece.
4: Paz, filha.
5: Paz.
4: O que aconteceu depois que a senhora pegou o projeto de vida?
5: Eu peguei o projeto, aí meu marido foi catar roupa no varal, achou R$50 no quintal.
4: No quintal, no chão?
5: No chão.
4: Deus do céu, diga glória a Deus. Ele é fiel, aplauda o nome do Senhor Jesus. Fosse fiel no pouco, no muito eu te colocarei. Entra no gozo do Senhor. Diga glória a Deus.
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0: 6:32.
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2: Preste atenção no que Deus tem feito através da vida do apóstolo Gerdau Costa, na Igreja das Nações da Poderosa Mão de Deus.
3: Amém. Eu quero o mais doente que está aqui. O que que ela tem? É sua mãe? O que que ela tem?
4: Ela tem...
5: nas pernas,
3: muita,
5: né?
3: Dor nas pernas, filha.
5: Isso. E... é...
4: tudo.
3: Hã?
4: Hérnia de disco.
3: Hérnia de disco.
4: Bico de papagaio.
3: Bico de papagaio.
4: De
3: o que que ela não tem?
4: Olha.
3: O que que ela não tem?
6: Saúde.
3: Saúde. O que que ela não tem?
6: Saúde.
3: Saúde. Será possível que você só venha à casa de Deus pela dor? Pelo amor de Deus... Deus vai curar aqui, mas pelo amor de Deus, não fique em casa enrolando, não. Tem gente que para vir na igreja é obrigado, viu uma doença, viu um mal sobre ele. Não estou falando que é o caso dela. Mas se for necessário para Deus ganhar a tua alma, Ele vai te colocar em cima de uma cadeira de roda. Se não vem pelo amor, vai vir pela dor, mas você vem. Vai vir se arrastando. Eu quero dizer que alguém na tua casa é bruto, não gosta de Deus, ele vai vir. Ele vai vir chorando, mas vai vir. Então... busque pelo amor. Há quantos anos a senhora está assim, filha?
5: Ah, já está com uns 4 anos.
3: É.
5: É. Anda longe, não anda. Só dentro.
3: Anda de longe, não anda, não, né? As pernas travadas.
5: É. Então.
3: Empurra ela para cá, traz ela para cá, traz ela para cá. Crê? Crê, minha amada?
5: Eu creio, sim.
3: Crê? Pois hoje Deus vai começar a fazer uma obra na tua vida. Já tem quantos anos?
5: 83.
3: Não vai terminar o seu dia em cima de uma cadeira de roda. Não vai. Não vai, porque Deus vai fazer uma obra hoje na tua vida. A senhora está sentindo dor nas pernas, no corpo?
5: É.
3: Tá? Tá?
5: Agora não.
3: Não tá, não?
5: Agora não.
3: Saiu a dor?
5: Saiu.
3: Meu Deus! Meu Deus! Mas a senhora estava sentindo dor, filha? Tava?
5: É.
3: Mas a senhora só chegou perto de mim?
6: Nem tocou
3: em mim? Só chegou perto aqui mais ou menos uns 70 centímetros?
5: Aí porque eu sempre falava, eu vou achar um filho de Deus que me leve nessa igreja, porque eu tenho fé que eu vou ser curada lá, que eu ouço todo dia o Senhor no ponto
3: errado. A unção de Deus está transbordando nessa casa! Coloca a tua mão aqui, aqui, aqui.

0: A outra mãozinha. A saúde do meu corpo passa para ela. A saúde que está na minha coluna, eu divido com ela. Os espíritos que estão nas pernas, no corpo, na bacia, no organismo, no sangue, na mente, na vida dela, saia toda maldição. Essa mulher vai correr. Essa mulher, a partir de hoje, ela vai andar como nunca. O sofrimento acaba hoje. Toda maldição que foi lançada nela. Olha para cá. Abre corredor. Abre corredor. Abre corredor. Sai dela. Sai dela agora. Sai dela, Satanás. Sai dela. Isso. Sai dela. Isso. Isso. Isso. Sai dela. Exu da morte. Exu capa preta. As sete velas que foram acendidas para matar ela, para destruir ela. Sai dela, vamos. Sai dela agora, vamos. Sai dela agora, vamos. Sai da vida dela agora. Manifesta agora. Vocês não gostam de mim. Eu odeio também vocês. Vamos. Eu tô chamando. Eu tô ordenando. A unção de Deus está comigo, Satanás. E o que está em mim, vocês não resistem. Vamos. Sofrimento. Sofrimento. Isso. Manifesta agora. Exu tranca a rua. Vamos. Em nome de Jesus. Em nome de Jesus, eu quero ela. Solta ela. Solta ela. Solta ela. Os Exu que vai sair, vai para os rebeldes. Jesus disse: o que eu pedi, ele faz. Porque o que ele me pede também eu faço. Até sem poder eu faço. Venha para cá, deixa ela só. Pode vir. Pode vir em nome de Jesus. Pode vir, minha filha, vem. Venha para cá. Vai, anda. Anda, terra de Managassura, Ebrecanta, Labraçaia. Anda, pode andar, vó. Pode andar em nome de Jesus, diga glória a Deus. Venha, vó, anda. A vó que não andava sozinha está andando. Diga glória a Deus, vem, vó. Vem, vó, anda. Olha a mulher andando. Olha a mulher andando para a glória de Deus. Anda, filha. Anda em nome de Jesus. Vem cá, vem cá. É para aqueles que não acreditam na unção na minha vida. Diga glória a Deus. Aleluia, me dá a mão. Sai do corredor, vamos para cá um pouquinho. Diga, vem minha filhinha para cá. Eita terra, vai dando glória. Vai dando glória, meu filho, vai. Vamos correr? Vamos correr? Vamos? Vamos lá? O que está em mim está na senhora agora. Vai lá, em nome de Jesus, vai. Eita Deus! Olha a glória de Deus! O que está em mim passou para ela! O que está em mim! Dá glória a Deus, igreja! Vai lá, vai! Vai de novo, mulher! Corre! Aqueça essas pernas! Olha a mulher andando! Tá chorando, meu pai! Tá chorando de emoção! Diga glória a Deus! A filha, cadê a filha? Cadê a filha que não queria vir à igreja? Essa daqui não queria vir. Com a vida toda enrolada, não queria vir. Toda enrolada, mas não queria vir à igreja, não é verdade?
1: Verdade.
0: Hã?
1: Verdade.
0: Não queria vir?
1: Não.
0: E olha o que Deus está fazendo aqui hoje, ó.
1: Então, um milagre.
0: Tá vendo? Tá vendo? O que Deus ele faz? Você está chorando por quê?
1: De alegria. De alegria.
0: Alegre?
1: Tô alegre.
0: Tá sentindo o quê?
1: Ai, eu tô sentindo muito feliz, né? É. Com saúde,
0: é.
1: Nossa.
0: É?
1: Tô sentindo muito feliz.
0: Quando eu te peço oferta, é pra abençoar pessoas como ela, como você. Vem cá. Tu não subiu a escada não, né?
1: Não.
0: Então sobe essa escada, vai. Pisa na cabeça do diabo, vai. Pisa na cabeça do cão, vai. Vai, pisa na cabeça do diabo, vai! Passa pra cima do santo altar! Tá feliz, ó! Como é que tá a senhora agora?
1: Ai, tô muito feliz.

0: É.
1: Tô muito feliz.
0: Valeu a pena vir aqui hoje?
1: Valeu, nossa.
0: Quantos anos a senhora não fazia isso que a senhora fez aqui hoje? Quantos anos?
1: Já faz uns 6 anos ou mais.
0: Quantos?
1: É, 6.
0: 6 anos?
1: É.
0: E a senhora não andava assim, não corria?
1: Não.
0: Não subia a escada?
1: Não, não subia.
0: A dor no seu corpo, você chegou aqui cheia de dor, chegou?
1: Cheguei.
0: Cheia de dor. Dá aguinha pra ela, pra bichinha. Pega. Deus fiel, diga glória a Deus. Tem gente que está fugindo dessa igreja por causa de oferta. Não fecha a mão para a obra dele. Dinheiro não pode curar. A senhora estava tomando remédio?
1: Tava, insulina. Tudo quanto era remédio eu tomava.
0: O quê? Tomando insulina?
1: Insulina.
0: Para quê?
1: Para diabetes.
0: Para diabetes.
1: Diabetes.
0: E o que mais?
1: Aí os outros também, tudo é para diabetes, porque eu sofro assim da urina, não segura a urina também. Então, era muita doença, então...
0: Veja, saúde abundante. Tá vendo? O dinheiro não cura. Ela estava tomando insulina, que quem vai mandar parar ela de tomar remédio não é eu, é o médico. Não é eu, é o médico que vai parar, que vai mandar ela parar. Não é eu, amém? O meu trabalho é espiritual, diga glória a Deus. E o médico que vai chegar para ela e vai dizer, pode parar de tomar remédio, a senhora está curada. Alguma coisa aconteceu na sua vida, diga glória a Deus. Amém? E agora está na hora de você ser coluna dessa obra. Veja o que Deus faz na vida de pessoas aqui, ó. Dinheiro nenhum paga isso aqui. Paga, dinheiro paga isso, vó?
1: Como?
0: Dinheiro paga isso aqui?
1: Não tem dinheiro que paga.
0: Não paga.
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4: 6:52

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0: 7:03.
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2: Paz, filha.
3: Paz,
2: qual
3: apóstolo.
2: Qual o seu nome?
3: Maria Olinda.
2: O que, que aconteceu, Maria Olinda?
3: Apóstolo, é o testemunho da minha filha. Eles pagaram aquele carnezinho, uma parcela, no mês passado. E aí, ela estava grávida, né? Aí ela, sexta-feira, começou a passar mal. Aí ela mandou um áudio para mim, mas eu estava dormindo, né? Aí ela pegou e clamou o Deus do Senhor. Aí, apóstolo, ela foi para o hospital e aí parou o sangramento. Eu agradeço.
2: Estancou na hora a hemorragia, filha.
3: É, porque eu só ouvi de manhã cedo.
2: Ela clamou o nosso Deus.
3: Clamou.
2: É.
3: Porque sabe que eu estou sempre aqui buscando.
2: Deus é fiel, aplauda o nome do Senhor Jesus. Deus é fiel, meu irmão. A paz, filha.
4: Paz.
2: O que, que aconteceu na sua vida?
4: O que aconteceu foi um grande milagre mesmo, um livramento que o Senhor concedeu para minha neta, sexta-feira retrasada. Foi um propósito que o meu esposo fez no Salmo 91, que o Senhor pediu ali na frente. E ele sentiu de Deus de fazer o propósito. E sexta-feira retrasada eu estava ouvindo o programa. Aí no momento da oração, antes do irmão fazer a oração, o irmão disse naquela hora que o Senhor estava dando um grande livramento para uma pessoa de dentro da família. E naquela hora, era bem, eu olhei no relógio, era meio-dia. Eu terminei a oração juntamente com o apóstolo. Aí o telefone tocou. Neste momento que tocou, fui atender a minha filha, dizendo que o portão tinha caído sobre a minha neta. Um portão muito grande. Ela foi abrir e ela não aguentou segurar o portão. E o portão veio de uma vez sobre ela.
2: Meu Jesus.
4: Ela tem 13 anos. Aí a gente ficou num desespero, correndo com ela lá para o hospital. E fez todos os exames. Quando ela me ligou, o médico falando que não deu nada nos exames, nos raios-x, tomografia. Não deu nenhuma quebradura para a glória de Deus. Está lá minha neta.
2: Estou
4: feliz. Eu agradeço
2: a Deus. A proteção do Salmo 91, voto. Era para a morte.
4: Aleluia, Jesus.
2: E Deus deu livramento, filha.
4: Deu.
2: Meu Deus.
4: Estou muito feliz.
2: Através da tua vida, você deu livramento à tua neta.
4: Graças a
2: Ele
4: Deus.
2: Ele é fiel. Diga glória a Deus.
4: Amém.
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2: Numa quarta-feira começou a manifestar a doença, que nem eu sabia que aconteceu o que aconteceu. E quando foi na quinta, eu chegando na minha casa de manhã, eu fui lavar o quintal, né? Não terminei de lavar o quintal. Quando eu cheguei no portão, já não deu mais para fazer mais nada. Aí eu corri para dentro. Aí eu cheguei dentro de casa, já fui direto no banheiro. Vomitei o que tinha tudo no organismo para fora. E fui para dentro do quarto. Quando eu cheguei dentro do quarto, doeu o corpo inteiro, barriga, tudo, nada, nada. Não tinha lugar que não doesse. E eu duvidei de mim mesma. Eu falei, Senhor, dor de parto. É insuportável. Aí falei pro meu marido, procura o SAMU porque eu não aguento mais. De tanto vomitar e correr pro quarto, vomitava e correr pro quarto. Era só o sentido que eu tinha e clamando a Deus, meu Deus, o que é isso? Mas eu sabia que eu tinha pedra na vesícula. Era já para ter operado e deu uma crise, né? Crise de vesícula. Quando chegou no hospital, aí não deu mais para nem esperar. Teve que ir direto e fez cirurgia de emergência. Fez cirurgia, assim, até diferente das outras cirurgias de vesícula fizeram. Porque as pedras, 51 pedras, elas se soltaram para o pâncreas, elas se soltaram para o rins, já estava descendo para o organismo inteiro. E a junta médica que me operou, com certeza foi guiada por Deus. Com certeza. Porque eu até tive medo. Quando eu olhei nas crianças, eu tive medo. Falei, meu Deus, essa mocinha vai me operar? Mas está nas tuas mãos. Guia as mãos dela. Tirou de dentro do canal do rins, fizeram raspagem no pâncreas. Por isso que eu decaí da maneira que decaí. E deu uma anemia. Fui entubada. A minha família toda se reuniram. Veio gente de Astorga, de tudo quanto é lugar. Vieram se reunir dentro do hospital e ficaram tudo desesperado. Ela vai morrer porque eu enchei de repente. Aí o médico falou pro meu marido, olha, não tem mais jeito. Aí o meu marido, tem, doutor. Tem, porque quando o homem não tem mais jeito, Deus começa. Eu tô esperando Deus começar. E ele chorava.

0: criança, o médico assustaram. Aí quando foi com uns 8 dias, mandaram para casa. Quando chegou em casa, eu não levantava a cabeça. Só tinha um peso na cabeça e uma fraqueza muito grande. Aí eu voltei para o hospital falar com o médico, aí ele marcou o dia de eu voltar, eu voltei. Ele falou, não, faz 12 exames, eu levei os 12 exames. Aí ele achou um com anemia 6.3, anemia quase profunda. Aí ele disse, não vai poder ir para casa. Vai ter que ficar internada 2 dias e tomar sangue, tem que ficar 2 dias pelo menos. No que eu tomei sangue, a primeira bolsa de sangue me deu um choque anafilático. Deu um choque que eu ponho os médicos tudo para correr dentro daquele hospital. Todo mundo me levou lá para a enfermaria e esperava que eu ia morrer. As mulheres no quarto dizem que esperavam que eu não voltava mais para o quarto da maneira que eu fiquei, que eu tremia até os ossos e falta de ar. Faltou o ar, como se cortasse o ar. Aí meu marido falou, você não viu nada. Depois que você saiu, deu tipo um terremoto dentro desse hospital aqui, dentro dessa ala que nós estávamos no pavilhão 5. Dentro desse pavilhão 5 aqui, enfermeira caiu, bandeja pelo chão. Foi a hora que Deus agiu, que Deus me tirou do choque. Deu um terremoto. As enfermeiras vinham com as bandejas para ir para o quarto, derrubava a bandeja. Um homem caiu da cama por cima de 2 cadeiras, esperamos que... Eles esperavam que eu não estava na hora, eles esperavam que aquele homem ia sair todo machucado. Não saiu machucado. Foi uma coisa disso. Meu marido disse que não entendeu. Eu falei, mas foi espiritual. Foi o mal que saiu. Foi o mal. O anjo da morte, Deus expulsou de lá. E hoje eu estou de pé aqui para louvar o nome de Deus. Estou de pé para engrandecer o nome de Deus, que eu nunca faltei um culto aqui. O dia que eu faltei foi para ir para o hospital. E eu peço a Deus que Ele me prepare cada vez mais, porque eu vi coisa tremenda com vocês. E espero em Deus que Deus vai abençoar cada dia mais essa igreja. Vai levantar em nome de Jesus.
1: Deus abençoe. Pode ter certeza que a senhora vai viver muitos anos de vida ainda nessa terra com muita saúde, viu? Em nome de Jesus.

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1: 7:16.
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0: 7h35.
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2: A paz, filha.
3: Tá com muita
2: paz. Qual o nome da senhora?
3: Maria Alice.
2: Mãe Maria, a senhora mora onde?
3: Eu moro aqui na Vila de São Domingo.
2: Aqui em Maringá mesmo.
3: É.
2: Aplauda o povo de Maringá em nome do Senhor Jesus de Nazaré. Ô, filha.
3: Eu tava quase dormindo aqui, tava com muito sono. Não conseguia tanto abrir a boca, tava até com vergonha aqui. E sentindo dor.
2: Bastante dor tava sentindo.
3: Depois comi o pão.
2: E depois que a senhora comeu o pão dos milagres, o que aconteceu?
3: Começou a queimar. Aí agora.
2: Começou a queimar?
3: É, bem de lado aqui, ó. Agora tá.
2: A dor saiu?
3: Saiu, graças a Deus.
2: Não tem mais dor aí?
3: Não.
2: 15 dias sentindo dor. Comeu o pão dos milagres aqui no domingo na Avenida Centenário 697, diga glória a Deus.
3: Glória a Deus.
2: Aonde 7 semanas que Deus vai mudar sua história em nome do Senhor Jesus Cristo. Amém. Amém. A dor sumiu, minha filha.
3: Graças a Deus.
2: Aplauda o nome do Senhor.
4: A paz, querido.
5: A paz.
4: O que aconteceu?
5: É, o meu milagre é restauração de vida.
4: Eita glória.
5: Eu cheguei aqui primeira vez nessa igreja, foi no dia 7 de outubro, e eu era dependente químico, alcoólatra, drogado, né? E essa passada de ano aí, faz a honra e a glória do Senhor, passei aqui na casa do Senhor, e desde o primeiro dia que eu cheguei aqui até hoje estou sem usar droga e sem beber qualquer tipo de bebida alcoólica.
4: Eita glória! Meu Deus! Meu filho, você usava bebida?
5: Bebida,
4: drogas?
5: Eu saía do trabalho, em vez de eu ir para casa, eu ia pro boteco, chegava em casa 10 horas da noite, 9 e meia da noite. Ia trabalhar todo dia de ressaca ruim, falava, não vou beber mais. Quando era 6 horas, eu tava bom do estômago, tinha problema de gastrite. Eu já parava, ia no boteco de novo e beber de novo.
4: E agora?
5: E agora eu tô livre, graças
4: a
5: Deus.
4: Quanto tempo o senhor tá aqui na igreja?
5: Cheguei aqui no dia 7 de outubro.
4: De outubro?
5: Isso.
4: Então vai fazer quantos meses? 3 meses. Esses
5: Isso.
4: 3 meses o senhor não coloca mais bebida?
5: Nada, nada.
4: Não usa
5: nada.
4: Mais droga?
5: Não, mais nada.
4: Tá
5: só
4: limpinho?
5: Limpinho. Só a igreja. Graças a Deus. Minha família ficou tudo lá, se divertindo, festando lá na véspera de Natal, véspera de Ano Novo e tudo, e eu na igreja, perseverando.
4: Isso. O poder tá na perseverança.
5: Glória a Deus.
4: Deus te abençoe. Amém. Meu filho, em nome do Senhor Jesus.
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1: Há 5 anos sem receber o benefício do INSS, tomou posse do projeto e quarta-feira saiu.
2: Gente, dá glória a Deus aí! Meu pai, tô te falando!
3: Filha, 5 anos sem receber o INSS.
4: 5 anos, foi cortado, agora eu vou começar a receber esse mês já.
3: Depois que a senhora pegou o projeto?
4: Foi, eu nem fui atrás, foram lá na minha casa entregar o cartão.
3: Quer dizer, filha, que foram lá na sua casa?
4: E faz 5 anos que foi cortado, e graças a Deus agora voltou de novo. Depois que eu participei do projeto, dos 365.
3: Cinco, representando os 365 dias do ano. Filha, tá feliz?
4: Tô feliz.
3: Aplauda o nome de Jeová bem forte. Eita glória!

0: 7h46.
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0: 8:02.
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2: Tem testemunho aí, minha filha?
3: Tem milagre aqui, aposto.
4: Então, os parentes meus aqui de Açaí, ó. Minha cunhada, meu cunhado lá. E sobrinho aqui, ó. Aí o bicho parece que não queria que eles viessem aqui, não. Porque, é? Chegando na minha casa em Astorga, o carro quebrou, 6 horas da tarde.
2: Carro quebrou?
4: Quebrou. Ainda consegui mecânico, a peça, tudo, arrumemos o carro. Falei, nós vai lá. E viemos. Se não viesse com o carro dele, nós vinha com outro carro, mas vinha.
2: É isso aí. Né?
4: Graças a Deus. E hoje é a segunda vez que nós estamos aqui. Depois nós vemos que, graças a Deus, melhorou bastante para nós as coisas.
2: Abriu graças os caminhos.
4: Graças a Deus.
2: É isso que nós queremos, que o Espírito abra caminho para você.
5: Eu fui liberta do cigarro terça-feira.
2: É pra dar glória! É pra aplaudir o nome de Jesus! Terça-feira, a senhora fumava quanto tempo?
5: Desde os 12 anos.
2: Uns 12 anos, gente, quem entende? E ela não fumou mais depois daí, filha?
6: Não fumou.
2: Foi a senhora que trouxe ela.
6: Eu falei, mas você não fumou? Ela falou, não. Eu senti que era pra mim fumar, só que a hora que eu cheguei perto era igual água. Eu não senti mais nada.
2: Jeová Jireh, ele é libertador desta igreja.
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1: 8 e 4.
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1: Quer dizer, filhinho, que o senhor chegou aqui com câncer?
2: Com câncer, é. No fígado e no intestino. E hoje não tem mais nada. Tá seco hoje.
1: Secou?
2: Secou.
1: É a irmã dele. Hã?
3: Eu falei que eu falei pra ele, vir que aqui tinha um homem de Deus. Que o senhor orava e o senhor curava as pessoas. Ele tava fazendo químio, fez, esperou uns dias, veio que ele não aguentava muito, né? Mas ele veio, falei, vem aqui, meu irmão, que o pastor vai te curar. A gente vê no senhor, como, entendeu como é que é? Aí eu falei pra ele, vem aqui, é longe, 400 e poucos quilômetros, mas você vem. Ele veio de ônibus e voltou de ônibus.
1: Eu falei, doente, mal.
2: Eu falei, galera, eu vou lá dar testemunha, né? Agora, fazer, eu vou lá voltar, vai. Sou lá de Curitiba, mas eu vim aqui com todo prazer, mano. Não tem preço.
3: Nossa, ele liga pra gente todo dia e não, eu tenho que ir aí, eu tenho que ir dar meu testemunho. E ele anda ofertando lá também, vai no banco, deposita. Ele não faltou.
2: Aí eu fui depositar o dinheiro pra igreja, cheguei na porta da loteria e me deu uma dor assim, parece que foi pra nem entrar dentro, né? Falei assim, mas eu vou arrastando assim mesmo. Não... Falei assim, eu vou arrastando, vou depositar o dinheiro e vou embora pra casa. Aí eu saí, depositei o dinheiro.

0: nome da igreja, vim sair pra fora, acabou a dor.
1: Um tumor maligno. No fígado?
0: No fígado.
1: Você lembra que eu te dei um abraço com tanta fé?
0: Que eu já falei pra meu irmão, mas tá queimando por dentro, eu não aguento não.
1: Depois te dei aquele abraço.
0: É.
1: Queimou!
0: Queimou.
1: Eu dei um abraço tão grande nele, com tanta fé. Secou.
0: É, secou. Tá aí. Tá o antes e depois.
1: Gente, olha aqui, ó. Gente, esse aqui, ó. O homem foi curado de câncer aqui na Igreja das Nações da Poderosa Mão de Deus. Secou dentro dele o câncer. Secou. Secou! Secou! Isso é forte! Isso é forte! Secou! É o meu Deus que ele é fiel. Ele está nesta igreja, o meu Deus. Diga glória a Deus.
0: Glória a Deus.
1: Esse lugar é cheio de unção, gente. Ela ouviu a rádio, você veio pela rádio.
2: Eu falei pra ele assim, vem, ele tava muito desanimado lá em Curitiba. Aí o senhor orava no rádio, eu falava pra ele assim, é pra pedir pra Deus, conforta ele lá, anima ele. Não desanima ele, não. E aí eu falei pra ele, vem aqui. Aqui tem uma igreja, aqui tem um pastor, que ele cura as pessoas. Vem aqui, meu irmão. E aí ele fez a quimio dele lá, esperou uns dias e ele veio. Nós trouxemos ele aqui. Aí eu falei para ele, tenha fé. Tem que ter fé e acreditar. Aí ele veio. Ele falou assim, mas como é que eu vou com esse negócio? Eu não posso ficar no meio do povo. Essa aqui falou assim, lá é um hospital.
1: Ela, você falou que aqui era um hospital. É irmã dela. É o seu nome?
3: Tal, Alzira.
2: Eu falei para ele, meu irmão, tenha paciência. Faz a tua química, o médico quer. Aí depois você vai fazer os exames. No exame que você vai ver. Faz tudo o tratamento. E crê, acredita. Sem você estar na cama, você vai lá fazer a tua química. Sentou na cadeira e fala, Senhor, cuida de mim. Que não me dê reação nenhuma, né? Nem ânsia de vômito ele teve. Nada. Era uma coisa de nada. Só tinha aquele gosto ruim na boca. O resto...
0: Só paladar, isso aí é normal.
2: Você acredita? Só no paladar, né? Mal resto... Nada.
1: A unção é forte, né?
2: É.
0: É.
1: Dinheiro do mundo ia curar ele.
2: Não.
1: Dinheiro do mundo ia curá-lo.
0: Não cura. Dinheiro não cura ninguém.
1: Não cura?
0: Não.
1: E tantas pessoas que ainda xingam a gente quando a gente pede dinheiro aqui pra pagar as rádios, né? Pra curar as pessoas que o dinheiro não cura.
2: E agora ele tem que tirar, porque não pode ficar assim, né? O médico, vamos tirar. E você já está praticamente curado. Você vai fazer mais 6 químicos, que é para voltar, né? Mas médico é assim, né? O senhor sabe. Mas nós sabemos que Deus está com ele.
1: É perigoso Deus fazer sair por baixo. Tudo.
0: Eu creio.
1: Deus é fiel. Tudo! Tá entendendo? É, Deus é fiel. Hoje é outro homem.
0: Eu sou outro homem hoje. Hoje eu tô vivendo.
1: Você não vivia.
0: Não vivia.
2: Ele não podia nem fazer as necessidades dele, era só com remédio. Ele não conseguia. Ele veio aqui no outro dia, ficou tudo normal.
1: Ele veio aqui no outro dia, que eu dei um abraço nele, no outro dia já ficou normal.
2: Tudo normal. E ele, não, ele ia comer um pedacinho de pão, era aquele macarrãozinho lavado, que não podia pôr nada. E, cara, ele comia no outro dia 2 pão francês, 2 chicões de leite, um café, fruta à vontade. Falei, come, meu irmão, não tenha medo, que Deus está com você. Lixo, agora ele come de tudo.
4: 8 e 17.
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6: A hora da oração, começou essa perna minha que estava começando a latejar. Eu pinicava assim, não estava sentindo nada.
1: Estava sentindo a perna.
6: Eu não estava. Quando terminou a oração, assim que você falou, bate o pé no chão, que todo mal está saindo e eu...
1: Bateu?
6: Eu bati o pé no chão.
1: Sentiu a perna?
6: Senti a perna novamente, graças a Deus estou curado para a glória de Deus.
1: Eita, glória a Deus!
6: E outra, eu tenho que dizer para vocês, para a igreja do Senhor que está ouvindo, está transmitido pelo rádio, tá?
1: Transmitindo pelo rádio.
6: Quero dizer para a igreja do Senhor que essa igreja, nessa igreja eu achei minha benção. Oh, aleluia! Eu recebi vitória nessa benção. Eu fui curado de uma hérnia de disco. Fui curado de todos os problemas que eu tinha, que faz 4 meses que eu não sei que tomar um comprimido para dor nenhuma do meu corpo. Oh, glória a Deus.
1: Ele é fiel!
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8: É, esse altar é muito mais fértil do que o delta do Nilo.
1: Vai pra lá, basta.
8: É mais do que a terra de Canaã. Quando eu fiz o primeiro de 100 reais, eu, diante de Deus, eu confesso, eu peguei um pra mim e um pra Marga. E eu não tinha 200 reais pra fazer o meu e o dela.

0: Não tinha. E eu peguei como se fosse hoje, num dia. No outro dia, exatamente no outro dia, eu peguei R$9.000 líquido.
1: Deus tá, abençoou. No outro dia você pegou R$9.000.
0: R$9.000. É, como se fosse hoje, eu não tinha os 200 para fazer o meu e da minha esposa. No outro dia, à tarde, eu estava com R$9.000 na carteira, no bolso. Aliás, no bolso da perna, porque na carteira não coube.
1: Meu pai do céu. Deus abriu as portas.
0: Deus abriu as portas.
1: E a partir daí?
0: Eu fechei o serviço e a pessoa... Eu fechei o serviço. A pessoa deixou o dinheiro com a recepcionista.
1: E aí é milagre mesmo. Aplauda o nome do Senhor bem forte.
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0: Aleluia!
1: Aleluia! Glória a Deus!
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0: O que que aconteceu, meu filho?
5: Eu vou começar um pouquinho lá de trás, rapidinho.
0: Fale.
5: Quando eu aceitei Jesus, através da tua palavra, que Deus te usou. Ali já foi o grande milagre da minha vida, que eu tive muitas mudanças e fiz o que tu sempre falou. Se não plantar a semente, como que quer as coisas de Deus?
0: É verdade.
5: Eu toda a vida, eu fui fiel de dízimo desde quando eu comecei. Votos e mais votos.
0: Aqui na Igreja das Nações.
5: Aqui na Igreja das Nações, eu era católico.
0: Ah, olha aí, ó.
5: Aí a casa material, tudo novo, piso, cozinha dessas melhores, televisão, tudo que pensar de melhor.
0: Mas antes de chegar o senhor aqui, como é que estava o financeiro? Como é que estava o teu financeiro antes de chegar aqui?
5: Nada. Porque,
0: primeiro, o mais importante foi a vida espiritual.
5: Sim.
0: Isso aí é o mais importante. Diga glória a Deus. Aceitou a Jesus, nasceu de novo, se batizou, fez um voto de verdade, um homem de Deus de verdade. Aí depois, o senhor chegou com a vida aqui, posso falar? Não sei o que falo. Lascado. Desculpa, essa é a verdade. Chegou aqui lascado. A vida espiritual e a vida financeira.
5: Financeira
0: aí,
5: também.
0: Aí a vida financeira começou o quê?
5: Nossa, depois de obedecer as palavras, para ajudar a primeira obra, plantar para Deus, separar tudo que é de Deus. Eu pedi um carro, aí na semana que o senhor pediu 200 contas, eu até passei meu cartão ali, ó. Aí eu tava no canto ali. O senhor falou assim: não, tem gente que vai trocar o carro por esses dias. Mas, por honra e glória do Senhor, eu não precisei trocar, porque eu tô com outro. Aí eu vou vender e vou tirar a parte que é de Deus.
0: Tá vendo? Deus é fiel. Ele não precisou vender outro carro, ele comprou um carro sem vender o outro. Tem dois. Isso é o dom de prosperar, é dom. O dom de prosperar é ofertar, dizimar. Filho, você falou que a casa você reformou tudo, pôs tudo novo lá dentro.
5: Tudo, tudo novo. E pra mim, pelo que a gente ganha... É muito, até muito a geladeira pouquinho. Hoje nem põe a mão pra mexer em nada, né? Quem tem essa geladeira que não precisa mais mexer, né?
0: É. Você
5: só deixa lá. Mas então, zero. Então, é que nem eu falo, pra quem estiver ouvindo.
0: Tá ouvindo?
5: Eu ouço todo dia a rádio. Mas primeiro faça pra Deus. Não vai esperar Deus fazer que você não tem coragem de fazer pra Ele.
0: Olha aí.
5: Eu não acreditava. Um dia eu vi falando e eu achei assim. Falei, nossa, esse é doido. Mandou jogar os trem velho de dentro de casa, aí onde eu vou pôr o trem de novo? Mas... por honra e glória do Senhor.
0: Tirou ó. Tudo velho, meu filho.
5: E um carro que jamais...
0: Traz aqui, meu filho, a chave.
5: Olha a marca aí.
0: Corolla.
5: Ó, no meu... Nunca imaginava na minha vida, não, chegar até aí, não. Jamais. Jamais na minha vida. Eu falo a verdade. Não tem como.
0: Ah! Um golzinho. Um golzinho, você tinha um golzinho.
5: Não, e tenho,
0: tem,
5: né?
0: Tem um golzinho.
5: Vou vender para tirar o dízimo da obra de Deus.
0: Ele é
5: primeiramente
0: fiel.
5: De Deus. Pelo que eu ganho, jamais imaginava. E não devo nem um centavo, tá pago à vista.
0: À vista?
5: À vista, não devo um centavo.
0: Eu te disse que Deus vai levantar os simplesinhos. Quem é fiel a Deus, Deus vai te dar o que tu nunca pediu. Tá feliz, filho?
5: Meu Deus, eu não sei nem falar.
0: O que é essa obra pro senhor? O que é que essa obra vale pro senhor hoje?
5: Que é a minha vida, né? Mudou a vida da família toda.
0: Ai, tá, terra falando o nome do Senhor Jesus.
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1: 8:45.
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2: Aconteceu esse câncer, aí fui fazendo os exames, aquele tumor, aí o médico me falou de boca cheia, é câncer. Marcou novamente, mais o beirando um mês, voltei lá, ele pegou e falou, ó, é câncer. Tá bom. Ali eu saí dali, bispo, saí aborrecido.
1: Resposta imediata.
2: Depois, poucos dias, aí marcou novamente, eu fui para um outro hospital, novamente ele chegou lá, conferiu, falou, não, mas não tem mais nada.
3: Sumiu!
2: Sumiu através da oração do meio-dia. Quem tem que ouvir a rádio no meio-dia, cista, que às vezes a distância, mas Deus não olha a distância, porque ele estava comigo ali a par no caminhão.
3: Deus curou, aí o senhor volta lá.
2: Voltei lá, ele falou, não tem mais nada.
3: Mateu, gente, aqui tá os exames aqui, ó. Aqui tá o antes e o depois, aqui, ó, ó. Aqui, ó, tira aí, tira aí. Esse aqui é o do câncer, esse aqui é o do câncer. Ó, olha aí, ó, ó. Olha, olha que Deus forte aqui, ó. Olha aí, ó. Olha o que a mão poderosa de Deus faz, ó. Aí, ó, meu pai do céu, Deus te livrou da morte.
2: Graças a Deus, mas quando eu saí fora do hospital, entrou aquela alegria no meu coração, falei, tá fácil.
3: O senhor já foi pro rádio?
2: Já foi pro rádio e colocava no rádio lá, meu coração alegrou muito. Eu agradeço, porque eu não perco a oração do meio-dia, nem que for na estrada ou nem que for em casa, mas a oração, ela tem poder.
3: Eita glória, libera!
2: Graças a Deus.
3: Limpinho.
2: Limpinho.
3: A mão poderosa de Deus.
2: A mão poderosa de Deus.
3: Obrigado, Jeová.
2: Obrigado, Jesus. Tem mais. Graças a Deus, a partir de hoje, eu estou sendo dizimista aqui. Graças a Deus. Confia, nem que for pelo rádio, mas confia, porque Deus está nesse lugar. Amém?
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4: Bispo, eu fiz um propósito daquelas estrelinhas, umas estrelinhas que o senhor deu para nós. O senhor falou assim que era para nós dar, para nós dar para a pessoa, para o senhor abençoar. Eu dei uma para o meu genro, uma para minha filha. Meu genro também comprou uma casa, bispo.
3: Obedeça quando faz algum propósito aqui. Deus mudou a vida.
4: Mudou, bispo, mudou.
3: Filha, Deus mudou a sorte.

0: também comprou a casa.
1: A estrelinha que eu peguei aqui, o voto.
0: Aí você deu uma estrelinha pra ela.
1: Deu pra ela, pra o marido dela. Eles compram uma casa, bispo.
2: Aplauda o nome de Jesus bem forte. Ele é fiel. Ele é santo.
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4: 8:49.
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